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1: Com Mano Chao, La Rumba de Barcelona, e também teve Henrique El Mena, quizás, quizás, quizás. São 9h20, boa noite, vamos de Duplicando Tiladosis, Timbalay.

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1: Com Francisco Céspedes, La Flor de la Canela, teve também Domingos Quinhones, Lady Madonna. 9h32 no Batida Tropical.
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1: Com o melhor da música latina, esse foi o Fagner, Borbulhas de Amor. Teve também Que Sou Quando Tu Floresces e Grecia Vallejo, Como Foi? Faltam 12 para as 10. No Batida Tropical tem Indie Fontaine, Mejor Sin Ti.

0: Faltando 1 minuto para as 10 da noite, o intervalo é curtinho e eu já volto.
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1: Com essa versão salsa da música do Coldplay, Clocks, ouvimos também Carol Rey, Marco Antônio Solis, Colecionando Heridas, e Indy Fontaine, Mejor Sin Ti.

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1: Com J Balvin e Willie William, Mi Gente. Teve também DJ Snake, Taki Taki, Henrique Iglesias, Bailando. 10 e 14, vamos ouvir DJ Télio e Dead

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2: E esse é o momento em que a gente desacelera os BPMs da música latina para falar de amor e tocar as músicas mais românticas.

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1: Ao som de Cirilo Persas, antes e depois. Esse programa é uma produção da sua Rádio Cultura FM 93,7. No áudio, o Papito. Na produção, programação e locução, eu mesma, Tati Ribeiro, que fico por aqui. Volto amanhã às 20 horas para mais uma edição do Batido Tropical. E deixo a última, é de Tiziano Ferro e Imbranato. Tchau, gente, até amanhã.

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1: O chefe da polícia pelo telefone manda me avisar que na Carioca tem uma roleta para se jogar. 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
1: Essa música é aquela velha história, né? Você é apaixonado pela pessoa. E a pessoa fica insistindo pra você. Fica dizendo que ama, postando nas redes sociais. Mas você não é disso. Você é uma pessoa mais reservada, não sabe como se expressar. 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Combinado? Deixa eu me explicar.

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Em mais de 50 anos de carreira, o cantor, guitarrista e também ator e apresentador de TV foi indicado 2 vezes ao Oscar.

0: dos maiores sucessos de sua carreira foi a canção By the Time I Get to Phoenix.
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0: Eu Chorei Por Nós. Zizi Posse, 1987, do disco Amor e Música. A canção é do Gilberto Gil. Teve também versos de Bolero, a voz do Fagner. Ela fez sucesso com a Nana KM e também com o irmão da Nana, o Danilo KM.
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Marina Lima, o charme do mundo, uma das melhores da Marina. Voz intensa e rouca, estava no auge. E a capa, então, deixava qualquer um apaixonado de febre e de amor. Sério, gente, a Marina, em 1981, era todo esse mistério. Claro que era.

Um dos maiores sucessos dos anos 70, Christian, Don't Say Goodbye. Época de grandes músicos e compositores brasileiros que gravavam canções em inglês. E além de Christian, que depois foi fazer dupla sertaneja com seu irmão Ralph, tinha ainda Morris Albert, Folhas, Dave McLean, Mark Davis, Michael Sullivan, The Light Reflection, Terry Winter, Tony Stevens, Patrick Dimon e Paul Bryan, entre, claro, tantos outros. Paul Bryan era o Sérgio Sá e entre tantos sucessos fez a bela Listen.

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4: Sete horas, um minuto na Grande Belém.
5: 7:01.
4: Bom dia, hoje, quinta-feira, 14 de maio de 2026. Neste momento, a temperatura aqui no bairro da Cremação é de 23 graus.
5: Muito bom dia. Já está no ar o Jornal da Manhã, com as principais notícias do Pará, do Brasil e do mundo, com a apresentação de Gabriel Nascimento
4: e Laura Beatriz.
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4: Participe do Jornal da Manhã pelo nosso WhatsApp 985639937. Repetindo o WhatsApp 985639937.
5: Os destaques desta edição.
6: Novo livro infantil da professora Betânia Arroio, chamada As Gêmeas do Jutuba, será lançado hoje.
4: Uniões homoafetivas completam 15 anos de reconhecimento pelo STF.
7: Congresso multidisciplinar da UNAMA debate inovação, inteligência artificial e os desafios da saúde 5.0 em Belém.
6: O presidente Lula sanciona a lei que institui o dia 12 de março, o Dia Nacional em Memória das Vítimas da Covid-19.
4: Saiba como ganhar músculos sem ir para a academia.
8: Fim de linha para o Paysandu na Copa do Brasil, agora só em 2027. O Remo eliminou a equipe do Bahia e segue na Copa do Brasil com mais 3 milhões de cota.
4: Para você que deseja ficar atualizado sobre o noticiário ao redor do mundo, temos o Giro Internacional com notas quentes sobre o que está acontecendo nos Estados Unidos, aí na China, nas grandes potências globais. 7:03.
5: 7:03.
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5: Uniões homoafetivas completam 15 anos de reconhecimento pelo STF. Avanços sociais e desafios marcam a conquista, como você ouve na reportagem de Gabriel Nascimento.
4: A decisão unânime dos ministros do Supremo Tribunal Federal representou um avanço na luta pela igualdade e representatividade para uma população que ainda sofre com preconceito, exclusão e violência. O mês de maio é simbólico, pois foi nele que essa conquista completou 15 anos. Fábio Esteves, conselheiro do CNJ, ressalta que a resolução do Conselho Nacional de Justiça contribuiu para reduzir as dúvidas com relação à decisão do STF, que reconheceu a união estável entre pessoas do mesmo sexo.
9: Esse reconhecimento, à época, deixou algumas dúvidas quanto à possibilidade de converter as uniões estáveis homoafetivas em casamento. Por isso, a resistência inicial dos cartórios no Brasil. Mas o Conselho Nacional de Justiça, com a sua resolução, simplesmente concretizou aquela decisão que, por sua vez, tinha reconhecido um direito fundamental ao reconhecimento como entidade familiar das uniões homoafetivas.
4: O reconhecimento da união dos casais homoafetivos garantiu a eles direitos à herança, pensão e inclusão em planos de saúde. Mais do que um avanço jurídico, foi o primeiro passo para o casamento igualitário. 2 anos depois, em 2013, o Conselho Nacional de Justiça proibiu cartórios de recusarem esses casamentos, o que consolidou a igualdade no registro civil. A tabeliã Ana Luísa de Souto relata que, antes da resolução do CNJ, muitos casais enfrentavam empecilhos na hora do atendimento e eram direcionados ao judiciário para resolver a questão. Embora a decisão do Supremo Tribunal Federal tenha garantido aos casais homossexuais o direito de se casarem, essa conquista ainda não estava devidamente consolidada.
10: Antes da resolução, muitos casais enfrentavam determinados empecilhos na hora do atendimento e muitas vezes também eram direcionados ao judiciário para resolver uma demanda que já estava garantida, mas ainda não estava sendo plenamente operacionalizada por todos os cartórios. Após a resolução, os casamentos homoafetivos, os casais homoafetivos, passaram a ser tratados não como uma exceção ou um caso especial dentro do cartório, mas sim como regra.
4: Antes da decisão, não havia uma jurisprudência estabelecida sobre o reconhecimento da união homoafetiva e os casos dependiam da interpretação de cada juiz. O advogado Gabriel Borba destaca que as ações do Supremo e a resolução do CNJ foram uma grande conquista para o movimento LGBT+.
11: As ações do Supremo e a resolução permitiram que casais homoafetivos que sempre existiram passassem a ser formalizados como entidade familiar, que é o que manda a Constituição Federal, sobretudo o artigo 5º. Por outro lado, essas ações permitiram também com que pessoas LGBTQIA+ se sintam mais seguras em aparecer, demonstrar os seus afetos. Então, ela tem essa dupla função de legitimar e também de tornar visível uma realidade que sempre esteve presente no nosso país, mas que por puro preconceito jurídico-legislativo a gente não conseguia executar.
4: Segundo dados do Instituto Brasileiro de Geografia e Estatística, IBGE, em 2010, cerca de 58 mil casais homoafetivos viviam em união estável. Já no último censo, realizado em 2022, esse número saltou para 480 mil. Gabriel Nascimento para o Jornal da Manhã.
12: 7h07.
5: 7h07.
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4: Conselho Federal de Medicina regulamenta o uso da inteligência artificial na profissão no Brasil.
5: Na reportagem de Marcos Aleixo, você confere os impactos da nova resolução. Vamos ouvir.
13: Conselho Federal de Medicina estabelece limites, responsabilidade e transparência no uso da IA, inteligência artificial, reforçando o papel central do médico e a proteção dos dados dos pacientes. Quase 20% dos médicos brasileiros utilizam tecnologias de inteligência artificial generativa em suas rotinas profissionais. Os dados são da pesquisa TIC Saúde de 2024, desenvolvida pelo Centro Regional de Estudos para o Desenvolvimento da Sociedade da Informação. Pensando nesses dados, o Conselho Federal de Medicina lançou em março de 2026 a Resolução 2454 de 2026, que normatiza o uso de IA na medicina. A engenheira elétrica e coordenadora do eixo Saúde Pública do INCT Amazônia, professora Evelyn Gomes, fala da realidade atual.
14: O Conselho Federal de Medicina aprovou em fevereiro de 2026 o Regulamento 2454, que trata do uso da inteligência artificial na prática médica. Esse regulamento ele já é esperado por toda a comunidade científica, né, que tem desenvolvido já ferramentas de IA, porque ele vem a trazer diretrizes sobre como essas ferramentas que utilizam inteligência artificial podem ser e devem ser utilizadas, né, pelo profissional da saúde, no caso, o médico. Um outro ponto importante é que, em nenhum momento, a inteligência artificial ela deve ser utilizada de maneira exclusiva para determinar algum tipo de diagnóstico, tratamento. Essas ferramentas, elas devem servir como um apoio.
13: A tecnologia não pode comunicar diagnóstico ou tratamento sem a participação do médico. As informações do paciente devem seguir regras rígidas de segurança e privacidade. O médico é responsável pelo cuidado e deve usar a inteligência artificial com senso crítico. Entender as características da inteligência artificial pode ajudar o médico de diversas formas, como na varredura de bases de dados de referência, interpretação de exames de imagem, detecção precoce de padrões patológicos em radiografias, tomografias e ressonâncias magnéticas, entre outros usos. Se o médico vai usar a inteligência artificial no dia a dia, essa é uma decisão que deve ser tomada por ele e comunicada ao paciente. Profissionais devem se informar sobre a resolução até 26 de agosto deste ano, quando as diretrizes entram em vigor. Evelyn Gomes dá mais informações.
14: Os médicos não são obrigados a fazer uso de ferramentas de IA na sua prática e também os pacientes também não são obrigados a aceitar o uso de ferramentas de IA na prática médica. Por isso, é muito importante que essa utilização ela seja sempre transparente, tanto por parte do médico quanto por parte do paciente. No Brasil, sobre o desenvolvimento de pesquisas que utilizam, né, que fazem uso de inteligência artificial para o desenvolvimento de modelos que venham a ser aplicados na saúde pública, para nós, pesquisadores, o CFM não traz muita novidade. Por quê? Porque a gente já vem utilizando, já é de praxe no Brasil, o desenvolvimento da pesquisa ser baseado em conceitos éticos, né? Para isso, nós temos os conselhos de ética em pesquisa. Sempre que a gente trata de pesquisa com ser humano, a gente precisa submeter as nossas pesquisas, né, aos conselhos.
13: Marcos Aleixo para o Jornal da Manhã.
12: Política.
4: Governo federal anuncia medida para conter alta de preços dos combustíveis.
5: Subsídio será pago diretamente a produtores e importadores. Pedro Lacerda, da Rádio Nacional, tem os detalhes.
15: A guerra no Oriente Médio fez o preço do barril do petróleo disparar no mercado internacional e o impacto chegou até os postos de combustíveis aqui no Brasil. Para evitar que a gasolina e o diesel fiquem ainda mais caros, o governo federal anunciou nesta quarta-feira uma medida provisória que vai pagar um subsídio direto a produtores e importadores de combustível, impedindo que a alta seja repassada ao consumidor. O mecanismo funciona como um cashback de impostos. Produtores e importadores pagam normalmente os tributos federais à Receita Federal e em seguida recebem de volta esse valor como subvenção. O subsídio será pago por meio da ANP, a Agência Nacional do Petróleo, Gás Natural e Biocombustíveis. Para a gasolina, o valor deve ficar entre 40 centavos e 45 centavos por litro, com teto de 89 centavos, equivalente à soma dos tributos federais de PIS, COFINS e CID. No caso do diesel, a partir de 1º de junho, deve ser aplicada uma subvenção em torno de 35 centavos. Em contrapartida, as empresas beneficiadas ficam proibidas de repassar a alta aos postos. O ministro do Planejamento e Orçamento, Bruno Moretti, comentou a medida.
16: A ANP já fez a regulamentação de todas essas subvenções, então esse é um movimento agora de adesão dos agentes econômicos. Nós esperamos, inclusive, que haja evolução da adesão desses agentes, com regras mais claras, mitigando-se incertezas. Portanto, preferimos esse caminho, que é um caminho de pagar uma subvenção aos agentes produtores e importadores, para que eles não repassem a preço o tributo que eles pagaram. Por isso, usei aqui a expressão de uma espécie de cashback do tributo pago.
15: O custo aos cofres públicos é estimado em 1 bilhão a 1 bilhão e 200 milhões de reais por mês para a gasolina e de 1 bilhão e 700 milhões de reais para o diesel. O governo defende que a medida tem neutralidade fiscal, já que a arrecadação com royalties e dividendos do petróleo cresceu na mesma proporção da alta das cotações internacionais. O barril tipo Brent, que estava abaixo de 70 dólares antes da guerra, chegou a mais de 105 dólares na tarde desta quarta-feira. A validade do subsídio é de 2 meses prorrogáveis. Os valores vão ser definidos em portaria do Ministério da Fazenda e identificados nas notas fiscais e também no pagamento às empresas, que ocorrerá em até 30 dias. Para o ministro de Minas e Energia, Alexandre Silveira, a medida é fundamental para proteger o consumidor brasileiro dos efeitos da guerra no preço dos combustíveis. Silveira destacou que o Brasil foi um dos países países que melhor respondeu ao choque de preços.
12: Nenhum outro país do mundo teve tantas medidas a favor das suas populações. Nenhum outro país do mundo teve menor impacto do que o Brasil com essa guerra que não é nossa, não é do povo brasileiro, exatamente porque nós fomos rápidos, proativos.
15: O anúncio foi feito após a

0: Presidente da Petrobras, Magda Chambriard, ter adiantado nesta terça-feira que um reajuste da gasolina nas refinarias era iminente. A gasolina foi o principal item a pressionar a inflação em abril, de acordo com os últimos indicadores econômicos divulgados pelo IBGE. Da Rádio Nacional em Brasília, Pedro Lacerda.
1: 7:14.
2: 7:14.
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2: Vamos falar de inovação, inteligência artificial e o futuro do cuidado.
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11: Previsão do tempo.
12: Na região metropolitana de Belém, sol com algumas nuvens, chove rápido durante o dia e à noite. Em Belém, temperaturas com máxima de 27 e mínima de 23 graus. No Nordeste paraense, sol com algumas nuvens, chove rápido durante o dia e à noite. Em Salinas, temperaturas com máxima de 26 e mínima de 24 graus. No Sudeste paraense, manhã e tarde com chuva fraca, noite com trovoada. Em Marabá, temperaturas com máxima de 30 e mínima de 23 graus.
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1: 7:18.
2: 7:18.
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1: O presidente Luiz Inácio Lula da Silva sanciona a lei que institui o Dia Nacional em Memória das Vítimas da Covid em 12 de março.
2: A data faz referência ao falecimento da primeira vítima da doença no Brasil. Confira na reportagem de Cláudio Lobato.
11: Eu sou da cidade de Tiradentes.

0: Eu sou da Zona Leste. Sou servidora pública da saúde, trabalhei no SUS na linha de frente, no Hospital Tide Setúbal. E passei esse período lá, trabalhando. Foi nesse hospital também que eu perdi o meu pai. Foi nesse hospital que também, trabalhando, me contaminei com Covid. Mas eu gostaria de falar aqui de esperança, assim como o deputado falou.
1: A enfermeira Rosângela Silva, que acaba de dar esse depoimento aí, é servidora pública no Hospital Tide Setúbal, em Tiradentes, Minas Gerais. Foi lá que ela perdeu o pai e foi contaminada com Covid nos piores momentos da pandemia. Ela fala da lei que instituiu o dia 12 de março como Dia Nacional em Memória das Vítimas da Covid-19. Esse foi o dia em que a doença fez a primeira vítima no Brasil. Rosângela também deu à luz uma menina, a Vico, em nome de quem agradeceu a assinatura da lei pelo presidente Luiz Inácio Lula da Silva.
0: A Vico hoje é apresentada aqui pela minha pessoa, agradece profundamente, presidente, por esse momento, por a gente saber que o primeiro passo da justiça está sendo dado, que é a memória, no memorial e agora no dia 12 de março, que a gente vai poder olhar para os nossos, olhar para os nossos amores e dizer para eles que eles não serão esquecidos. Porque aqueles que se foram, eles foram e deixaram saudades, mas a gente não vai deixar apagar isso da história. Jamais deixaremos.
1: O Dia Nacional em Memória das Vítimas do Covid busca reconhecer o impacto que a pandemia causou em lares brasileiros, homenageando mais de 700 mil vidas perdidas na pandemia pela má condução da crise sanitária, como destaca o ministro da Saúde, Alexandre Padilha.
2: Qual que é a importância da sanção de um dia da memória para lembrarmos das vítimas da Covid? Primeiro, é que esse tema nunca mais seja esquecido pela sociedade brasileira. Na saúde, a gente fala que a memória tem dois papéis fundamentais. Primeiro, acolher o sofrimento, apoiar o sofrimento, poder lidar com esse sofrimento. Mas, sobretudo, o papel da memória é para que a sociedade como um todo nunca mais permita que se repita o que aconteceu durante a condução da pandemia da Covid-19 no nosso país.
1: Além da data em memória, o Palácio do Planalto recebe a exposição Cada Nome Uma Vida, com nomes em homenagem às mais de 700 mil vidas. Como parte das ações, em 6 capitais brasileiras, o Ministério da Saúde realiza projeções em homenagem às vidas perdidas. As capitais incluídas são Brasília, no Congresso Nacional, São Paulo, na esquina da Avenida Paulista com a Rua da Consolação, Rio de Janeiro, no Cristo Redentor e no Centro Cultural do Ministério da Saúde, Fortaleza, no Complexo Cultural das Estações das Artes, Porto Alegre, no Centro Oncologia do Hospital Conceição e em Manaus, no Centro Cultural Casarão de Ideias. Cláudio Lobato, para o Jornal da Manhã.
3: Comunidade médica recomenda exercícios resistidos, ou seja, musculação, crossfit ou calistenia, pelo menos 2 vezes por semana, com carga adequada e progressiva. Tudo para garantir mais qualidade de vida à população. Confira na reportagem de Gabriel Nascimento.
4: O crescimento muscular depende de um princípio simples. O músculo precisa ser desafiado além do que está habituado. Por isso, qualquer modalidade capaz de impor esse desafio pode gerar hipertrofia, que é o ganho de massa magra. Drauzio Varella ressalta que o exercício físico não é apenas um hobby, promove mais longevidade e qualidade de vida, além de prevenir doenças e impactar na saúde mental.
5: Nós temos 1000 razões para ter uma vida sedentária. E é por isso que a maioria das pessoas não pratica exercícios. Mas não dá para ser assim. O corpo humano é como uma máquina que foi desenhada para o movimento. Quando o corpo se movimenta frequentemente, todas as funções do organismo ficam reguladas e sofrem menos desgaste. Você se sente melhor e fica com uma frequência cardíaca saudável. Ao contrário, quando o corpo é sedentário, o organismo fica constantemente sobrecarregado. E isso prejudica as funções vitais e aumenta o risco de ganho de peso e de doenças crônicas como pressão alta e diabetes.
4: Na musculação, o estímulo é gerado por pesos e equipamentos. Ainda assim, exercícios como flexões, barras,

Agachamentos e pranchas provocam resultados semelhantes quando feitos com intensidade e aumento gradual da dificuldade. Tarefas do dia a dia também seguem esse princípio. Subir escadas constantemente, levantar peso no trabalho ou praticar jardinagem pesada contribuem para preservar a massa muscular, sobretudo entre pessoas sedentárias. O que diferencia essas atividades do treino estrutural?

0: já está numa temperatura muito alta, a sudorese é maior. Então exige mais do corpo, então a hidratação tem que ser muito maior.
1: Muito além da estética corporal, a massa muscular tem funções que garantem uma vida com mais qualidade e longevidade. Ela estabiliza as articulações e viabiliza movimentos básicos como levantar da cadeira e carregar objetos sem sobrecarregar a coluna. O músculo também libera substâncias relevantes para o organismo, como o IGF-1. Essa proteína está associada a funções cognitivas, memória e saúde cerebral. Gabriel Nascimento para o Jornal da Manhã. Saúde 5.0, inovação, inteligência artificial e o futuro do cuidado.
2: Este é o tema do nosso Congresso Multidisciplinar de Saúde, realizado em Belém. Os detalhes com João Paulo Seabra.
3: Belém recebe até o dia 16 de maio o 9º Congresso Multidisciplinar de Saúde da UNAMA. O evento reúne estudantes e profissionais de diversas áreas para discutir temas ligados à inovação, inteligência artificial e os impactos das mudanças sociais e climáticas na saúde humana e animal. A programação acontece no Hangar Centro de Convenções e Feiras, com mais de 100 palestras previstas. A reitora da UNAMA, Betânia Fidalgo Arroio, comenta o tema dessa edição e como o encontro promove a troca de experiências.
4: É o nosso 9º Congresso Multidisciplinar de Saúde da Universidade da Amazônia, da UNAMA. O tema desse congresso é Saúde 5.0, Inovação, Inteligência Artificial e Futuro do Cuidado. A gente acha muito importante vários profissionais da área da saúde poderem primeiro interagir entre si, tendo palestras fundamentais de várias áreas da saúde. E segundo, com essa temática que é muito atual, que é a temática da inovação, da inteligência artificial, isso tudo aplicado para a qualidade de vida, para o cuidado da vida humana, tão necessário tanto na contemporaneidade quanto para o futuro da nossa própria sociedade. Então, é a UNAMA com seu compromisso de desenvolver a nossa região. Nós vamos ter mesas e palestras também voltadas para a saúde na Amazônia, pensando nos nossos povos originários, nos nossos quilombolas, nos ribeirinhos, nos povos das águas e também pensando em toda a nossa população que estão nas cidades urbanas. Então, nós estamos esperando um público significativo, já passamos dos 2.500 inscritos.
3: O congresso conta com debates sobre ética no uso da inteligência artificial, vigilância sanitária, psicopolítica, odontologia, terapia ocupacional e comportamento alimentar infantil. Segundo a reitora da UNAMA, Betânia Fidalgo Arroio, o objetivo é aproximar conhecimento científico e responsabilidade social em um cenário de constantes transformações. A programação também destaca a necessidade de formação interdisciplinar para enfrentar desafios contemporâneos da saúde pública.
4: Temos parceiros muito importantes que estarão conosco nos 3 dias de congresso. A nossa abertura será agora, dia 14, às 19 horas. E na abertura, nós vamos ter a assinatura de 2 grandes sponsors. Uma da área da psicologia, que é a nossa, inclusive, deputada estadual Lívia Duarte. E na área da fisioterapia, com o nosso queridíssimo egresso também, igual a doutora Lívia, egresso do curso de fisioterapia da Universidade da Amazônia, com o Diogo. Então, é muito importante que todos estejam antenados, convidados. Além disso, a beneficente portuguesa estará sendo a grande homenageada, recebendo a comenda da UNAMA por tudo que a beneficente portuguesa colocou, inclusive com a temática do nosso congresso, que é inovação, com tudo que ela vem inovando e colocando a qualidade desse hospital centenário na qualidade da saúde que ela vem desenvolvendo e colocando à disposição da população do estado do Pará, da Amazônia e do Brasil como um todo. Então, a gente está muito feliz, convido a todos, ainda há vagas, poucas, mas ainda há, inscrevam-se, porque vai ser fundamental a participação de todos e todas. É a Universidade da Amazônia com seu compromisso de desenvolver nossa região.
3: Especialistas de várias regiões do país participam das atividades voltadas tanto para a atualização profissional quanto para o fortalecimento do cuidado com a vida humana, animal e meio ambiente. As inscrições e a programação completa do congresso estão disponíveis no site oficial da UNAMA. João Paulo Seabra para o Jornal da Manhã.
1: 7:29.
2: 7:29.
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2: vamos falar sobre o avanço

0: avanço das obras do Hospital Materno-Infantil em Breves, no Marajó.
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9: Em Belém, a pré-amar acontece às 9h, maré baixa às 16h. Em Salinas, a baixa-mar acontece às 11h30, maré alta às 17h30. No porto de Vila do Conde, em Barcarena, a pré-amar acontece às 20h, maré baixa às 15h30.
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1: 7h33.
0: 7h33.
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0: Hora de conferir os destaques nos noticiários internacionais com Lucas Nogueira.
10: Nos últimos anos, os Estados Unidos intensificaram a atuação em rotas estratégicas de comércio. Um exemplo disso é a pressão sobre a Venezuela, o bloqueio do petróleo iraniano no Estreito de Hormuz e as movimentações no entorno do Estreito de Malaca, principal passagem entre os oceanos Índico e Pacífico. Mas o que parecem ser, à primeira vista, crises distintas com dinâmicas próprias pode indicar um padrão observado e conjunto: o uso crescente do controle sobre gargalos marítimos, fornecedores de petróleo e corredores comerciais como instrumento de pressão na disputa com a China. Um estudo publicado na revista científica Nature revelou que a erupção do vulcão submarino Unga Tonga, em 2022, criou um fenômeno químico capaz de reduzir parte do metano lançado na atmosfera pelo próprio vulcão. A pesquisa identificou que cinzas vulcânicas misturadas à água salgada e expostas à luz solar produziram compostos reativos que oxidaram cerca de 900 toneladas diárias de metano, um dos principais gases do efeito estufa. Cientistas observaram o processo por meio de satélites, após detectarem uma nuvem persistente de formaldeído, substância gerada na quebra do metano. A descoberta pode ajudar no desenvolvimento de tecnologias para acelerar artificialmente a remoção do gás e frear o aquecimento global. Após a Áustria ultrapassar Israel no Festival de Canção Eurovision em maio do ano passado, o país adquiriu o direito de sediar a edição de 2026.

0: O final do evento vai acontecer neste sábado, dia 16, em meio a protestos contra Israel que ganharam força nos últimos dias. Foram essas manifestações que geraram o maior boicote da história do concurso. Manifestantes pró-Palestina protestaram contra Tel Aviv durante a final do Eurovision na Suíça e uma tentativa de invasão ao palco terminou com tinta atingindo um integrante da equipe do evento. Com informações de BBC, super interessante. E texto de Gabriel Nascimento, Lucas Nogueira para o Jornal da Manhã.
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2: Palpitações, falta de ar, tonturas e até desmaios.
3: Esses são sinais de arritmias cardíacas, um problema que tem afetado as mulheres e que merecem atenção da sociedade. Ouça na reportagem de João Paulo Seabra.
4: As doenças cardiovasculares seguem como a principal causa de morte entre mulheres no mundo. Entre os problemas que merecem atenção estão arritmias cardíacas, alterações no ritmo do coração que podem causar falta de ar, tonturas e até desmaios. A cardiologista e especialista em eletrofisiologia Thais Aguiar do Nascimento explica que os sintomas podem se manifestar de forma diferente nas mulheres.
5: As arritmias elas podem se manifestar tanto de forma rápida, quando chamamos de taquicardia, de forma lenta, bradicardia. E a arritmia mais comum do mundo se manifesta de forma bem irregular, que chama-se fibrilação atrial. As mulheres apresentam, sim, diferenças em relação aos homens, porque a sua anatomia é diferente e também a percepção dos sentimentos, às vezes, é diferente. Muitos sintomas podem ser muito claros, como palpitação, coração acelerado, mas falta de ar, tontura, sensação de desmaio, sensação de falha no coração e até uma sensação de ansiedade, que não é muito bem explicada, podem sim ser sintomas de arritmia.
4: Em muitas mulheres, os sintomas acabam sendo confundidos com ansiedade, estresse ou cansaço. Por isso é importante observar sinais como coração acelerado, sensação de falha nos batimentos, tontura e falta de ar. Fatores hormonais também influenciam diretamente no funcionamento elétrico do coração. Alterações durante o ciclo menstrual, gravidez e menopausa podem favorecer episódios de arritmia. Além disso, obesidade, sedentarismo e estresse aumentam os riscos de desenvolver doenças cardiovasculares, como afirma a médica Thais Aguiar do Nascimento.
5: A melhor forma para nós evitarmos a arritmia é a gente se manter bem. Quando eu digo se manter bem, é se manter saudável, tanto na sua alimentação, quanto no seu padrão de sono, quanto fazer terapias que nos ajudem, nos auxiliem a lidar com o estresse do dia a dia e fazer exercícios regulares. Toda vez que notar que há um sintoma diferente, não coloque isso na conta do dia a dia, no estresse do dia a dia. Procure um médico, porque exames simples como um eletrocardiograma, um Holter, um ecocardiograma, são exames fundamentais e existem exames mais específicos, como estudo eletrofisiológico, que podem definir e diagnosticar essas arritmias, fazendo com que as arritmias não passem despercebidas e não fiquem sem diagnóstico. Até porque a maior parte das arritmias é benigna, mas existem sim arritmias que podem matar e matar subitamente.
4: O diagnóstico das arritmias é feito por avaliação clínica e exames como eletrocardiograma, Holter e ecocardiograma. Os especialistas ainda alertam que ao perceber sintomas frequentes, a recomendação é procurar atendimento médico para investigação e acompanhamento adequado. João Paulo Seabra para o Jornal da Manhã.
2: 7 horas 39 minutos.
3: 7h39.
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2: A professora Betânia Fidalgo Arroio lança hoje o terceiro livro infantil, As Gêmeas de Jutuba.
3: A edição celebra os 40 anos de atividades pedagógicas da professora, junto às comunidades ribeirinhas de Belém. Confira na reportagem de Cláudio Lobato.
7: A professora Betânia Fidalgo Arroio é escritora, pedagoga, doutora em educação e reitora da Universidade da Amazônia, UNAMA, e imortal da Academia Paraense de Letras, a APL. Com um currículo tão impressionante, a professora Betânia se dedica às letras, relatando suas atividades junto às comunidades das pessoas mais simples, os ribeirinhos. Em seu novo livro, a escritora mostra o seu dia a dia entre atividades pedagógicas e a convivência com os moradores da ilha de Jutuba, próximo

0: capital. Aliás, parte da renda conseguida com a venda do livro será revertida para comunidades ribeirinhas no entorno de Belém.
1: Eu tenho certeza que quem vier, além de ter uma obra de literatura infantil amazônica muito importante para que a gente possa demarcar nossa identidade, também vai estar colaborando com as escolas ribeirinhas aqui da cidade de Belém, especificamente aqui da Ilha do Jutuba, onde eu vou estar doando, através de material didático para as crianças das escolas, a arrecadação deste livro.
0: Jutuba, uma das ilhas do distrito de Outeiro, em Belém, é palco de As Gêmeas de Jutuba, editora Unama, o terceiro livro infantil da coleção Baú da Professora, de Betânia. A coleção reúne as narrativas baseadas na trajetória de 40 anos da autora como educadora em comunidades ribeirinhas. A obra evidencia o papel da educação no cotidiano social das comunidades, apresentando a relação entre território e aprendizagem e mostrando como a educação ultrapassa o espaço físico da escola. As ilustrações são do designer paraense Matheus Souza e o lançamento vai ser hoje, com sessão de autógrafos às 5 da tarde no auditório Davi Mufarrege, do campus da Unama, na Alcindo Cacela.
1: Conhece mais da história da Amazônia, das crianças e de mulheres fortes, como essas gêmeas que eu vou contar essa história e, claro, ajuda as escolas ribeirinhas que estão bem pertinho aqui da gente, aqui nas Ilhas de Belém, a melhorar a sua qualidade de educação.
0: Jutuba é uma ilha de natureza preservada e população pacata que vive da pesca e da coleta do açaí, acessível por barco pelo trapiche de Iquaraci. A professora apresenta a dificuldade do acesso das crianças à escola sem deixar de valorizar a infância amazônica e a cultura local. Além disso, quem comprar o livro tem a oportunidade de levar um kit estudantil com ecobag e camisas para colaborar com as comunidades ribeirinhas de Belém. Cláudio Lobato para o Jornal da Manhã.
2: 7 horas 42 minutos.
3: 7h42.
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2: Secretaria Municipal de Meio Ambiente alerta sobre perigo à saúde animal após homem alimentar macaco do Bosque Rodrigues Alves.
3: Alimentos inadequados causam problemas de saúde e transmitem doenças como toxoplasmose, como conta o repórter Marcos Aleixo.
5: Após o homem ser flagrado em um vídeo dando comida a um macaco de cheiro fora das dependências do Bosque Rodrigues Alves, a Secretaria Municipal de Meio Ambiente de Belém orienta a população para nunca alimentar animais silvestres. Alimentos oferecidos de forma inadequada podem causar problemas de saúde aos animais e favorecer a transmissão de doenças, como a toxoplasmose, já identificada em casos anteriores por meio de exames. A diretora do Bosque Rodrigues Alves, Ellen Egush, explica os cuidados.
6: O alerta chega principalmente quando a gente percebe a proximidade da população com esses animais e as pessoas ficam um pouco descuidadas em relação ao que fornecer e como fornecer. Esses animais têm uma dieta balanceada dentro do parque, recebem diariamente, porém, as guloseimas que as crianças gostam, os pais gostam, claro que são muito atrativas, principalmente os primatas. A possibilidade de transferência de doença para eles é muito grande. Inclusive, no passado, não tão longe, a gente teve umas perdas associadas a esse mau comportamento humano. Então, como a gente pode melhorar isso? À medida que a gente para de alimentar esses animais, eles começam a perceber que a origem dos alimentos vai acabando.
5: A Prefeitura de Belém informou que até o momento não registrou óbitos de macacos por intoxicação. A gestão diz que realiza ações educativas para orientar visitantes sobre os riscos de alimentar os macacos de cheiro e outros animais silvestres do Bosque Rodrigues Alves. A SEMA também monitora os macacos que circulam no entorno do bosque, especialmente nas áreas próximas à Avenida Almirante Barroso, onde há maior aproximação com a população. Ellen Gush orienta quanto aos cuidados com animais do bosque.
6: Então a gente já diminuiu bastante a quantidade de animais em área de borda, mas eles estão voltando porque a população insiste em alimentar. Se você realmente quer ajudar o meio ambiente, acho que não é dessa forma que a gente consegue salvar alguma coisa. Então pergunte, busque orientação e dissemine a informação de que esses animais recebem alimentação. A ideia é que não somente Os acidentes podem acontecer, como por exemplo, o macaquinho não sabe quando a comida é dele e quando você está cedendo. Então pode ser que no momento desse de interação ele tente morder você e aí vai acarretar uma série de problemas, já que a nossa similaridade com eles é muito grande.
5: Marcos Aleixo para o Jornal da Manhã.
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2: Avançam as obras do Hospital Materno-Infantil no município de Breves, no Marajó.
3: O novo hospital visa ampliar o atendimento nessa área na região. Os detalhes com Edelson Vale.
8: Com a entrega prevista para o final do primeiro semestre deste ano, as obras do Hospital Materno-Infantil do município de Breves, na parte ocidental aqui do arquipélago do Marajó, foram inspecionadas por uma equipe da Secretaria de Estado de Saúde Pública, SESPA, liderada pelo secretário Wallamy Machado, que esteve acompanhado do prefeito da cidade, Charão Leão. A obra que visa ampliar e fortalecer a assistência e o cuidado com a saúde materno-infantil no Marajó Ocidental integra o conjunto de investimentos do governo do Pará na rede pública de saúde, em convênio com o município. O investimento supera 23 milhões de reais. A gente vai ter aqui leitos de UTI neonatal, sala de parto e todo o atendimento completo para que as mães possam ter com segurança o seu filho, para que a gente possa cada vez mais levar essa segurança e saúde para todo o Pará, assim como já inauguramos vários outros maternos infantis, desta vez no Marajó, uma região muito necessitada e que precisa desse suporte, disse o titular da SESPA, de Soura, Delson Vale, para o Jornal da Manhã.
2: 7 horas 46 minutos.
3: 7h46.
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3: Os destaques de Remo e Paysandu com Alexandre Santos.
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3: A gente.
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15: No sudoeste paraense, sol com algumas nuvens, chove rápido durante o dia e a noite. Em Altamira, temperaturas com máxima de 29 e mínima de 23 graus. No Baixo Amazonas e Calha Norte, sol com algumas nuvens, chove rápido durante o dia e a noite. Em Óbidos, temperaturas com máxima de 29 e mínima de 23 graus. No Marajó, sol com muitas nuvens, anublado com
2: 7 horas 49 minutos.
3: 7h49.
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2: Estamos no quarto e último bloco do JM. Você, ouvinte da Rádio Cultura FM 93,7, já sabe que este é o momento dos esportes. Começamos com o boletim de Manuel dos Santos Alves, que vai falar sobre a Copa do Brasil, campeonato prestigiadíssimo, que, claro, tem a participação de clubes paraenses, entre eles o Clube do Remo. Confira os detalhes.
16: Manuel Alves.
17: A Federação Paraense de Desportos Aquáticos já definiu a programação de provas para os 2 dias de competição que vai realizar

0: na segunda quinzena deste mês, no Parque Aquático do Campus 3 da UEPA, na Avenida João Paulo II. Estamos falando do Campeonato Absoluto e do Festival Mirim Petit de Natação, competições que vão ser nos dias 23 e 24 deste mês. As inscrições vão até o dia 19 e as provas no dia 23, sábado, a partir das 3 horas da tarde, e domingo, dia 24, a partir das 8h30 da manhã, e à tarde, a partir das 15 horas. Essas duas competições vão colocar na piscina nadadores mirim, petis infantil, juvenil, júnior e sênior. Resultados de ontem e os jogos de hoje pela quinta fase da Copa do Brasil. O Coritiba perdeu em casa de 2 a 0 para o Santos, Vasco da Gama 2, Paysandu 2. Juventude 3, São Paulo 1, Clube do Remo 2, Bahia 1, Jacuipense 1, Palmeiras 4, Mirassol 2, Bragantino 1, Ceará 2, Atlético Mineiro 1 e nos pênaltis o Atlético venceu por 4 a 2. Com esses resultados, já estão garantidos na próxima fase da Copa do Brasil: Internacional, Cruzeiro, Fluminense, Juventude e Vasco da Gama, Santos, Palmeiras, Mirassol, Clube do Remo e o Atlético Mineiro. Hoje, mais 5 jogos: Vitória e Flamengo, Clube de Regatas Brasil e Fortaleza, Chapecoense e Botafogo, Corinthians e Barra, Confiança e Grêmio. Pelo Campeonato Paraense da Série A2, ontem duas partidas. Em Santa Isabel, Isabelense 1, Independente 2. E na Arena Verde, em Paragominas, PFC Paragominas 1, Atlético Marajó também 1. Com esses resultados, a classificação desses dois grupos ficou assim. No grupo B, PFC Paragominas 7 pontos, Urumajó 13, Atlético Marajó com 1. E no grupo C, o Independente lidera com 7 pontos, Isabelense 13, União Paraense com 1 ponto. Manuel Alves para o Jornal da Manhã.
1: Muito obrigado, Manuel dos Santos Alves, pelas informações sobre a Copa do Brasil. E claro, quem aprofunda, traz mais detalhes, informações, notícias relevantes sobre os rivais históricos da capital paraense é o Alexandre Santos, que está conosco aqui ao vivo no JM para falar de Remo e Paysandu. Começamos com o Leão Azul. Remo eliminou o Bahia e segue na Copa do Brasil. Bom dia, Alexandre. Conte mais pra gente, meu amigo.
2: Bom dia pra você, Gabriel Nascimento. Ontem à noite no Mangueirão, a vitória remista 2-1 sobre o Bahia. Jogo da volta pela quinta fase da Copa do Brasil. A vitória foi de virada. O time visitante marcou primeiro, fez 1-0 com o Eric aos 21 minutos do primeiro tempo. O Leão Azul empatava também na primeira etapa, 1-1 com Patrick aos 35. O gol da vitória do Leão Azul só saiu aos 46 minutos do segundo tempo, com o argentino Leonel Pico. O Leão Azul segue na competição, está entre os 16 clubes classificados, com direito a mais 3 milhões de cota da CBF. Após a partida, o técnico Léo Condé comentou sobre a vitória e, claro, a classificação do seu time.
3: Um resultado bastante expressivo, né? Avançar de fase na segunda competição mais importante do país e contra um grande adversário, né? Que é sempre muito difícil jogar contra, com um elenco bem montado, com um treinador muito experiente e uma equipe que subiu para a Série A e nos últimos 4 anos aí vem investindo bastante em todos os sentidos, tanto de estrutura quanto de atletas. Então o Remo, depois de muito tempo sem jogar a elite do Brasil, né, voltando esse ano, enfrentar grandes adversários, então realmente a gente fica muito feliz e orgulhoso por tudo aquilo que os jogadores fizeram nas duas partidas, tanto lá em Salvador e principalmente hoje, né, a personalidade que teve de sair atrás, mais uma vez, né, sair atrás no placar e não se abater, continuar dentro da proposta que a gente fez para o jogo, de marcar forte e sair em velocidade para o ataque, e os jogadores cumprindo à risca aquilo que a gente tem procurado propor, né, em termos de estruturação para os jogos. Então, assim, um mérito muito grande deles, fizemos mais um bom jogo no aspecto individual, no aspecto coletivo,

0: E é para se comemorar muito, né, por avançar de fase, como você pontuou, depois de vários anos, chegar às oitavas de final, e principalmente pelo adversário que foi, que é uma equipe muito bem treinada, com bons jogadores, e é sempre muito difícil jogar.
1: Renda de R$ 912.840, gratuidades R$ 3.161, público pagante R$ 19.300. Total de público ontem à noite, 22.461 torcedores. Agora, o time do Leão Azul se prepara, viaja sábado pela parte matinal para enfrentar a Chapecoense neste domingo pela Série A, às 18h30, na Arena Condá, jogo pela 16ª rodada. Neste jogo, o Remo não contará com o jogador Patrick, ele foi expulso contra o Palmeiras, está suspenso. Neste domingo, é jogo dos Lanternas. O Remo é o vice-lanterna, tem 12 pontos, enquanto que a Chapecoense é a última colocada com 9. Laura Beatriz.
2: Fim de linha para o Paysandu na Copa do Brasil. Conta mais pra gente, Alexandre.
1: Foi ontem à noite em São Januário, Rio de Janeiro, o jogo da volta pela quinta fase da Copa do Brasil. O Paysandu empatou com o Vasco da Gama em 2-2. Resultado que eliminou o time paraense, porque no jogo de ida em Belém o Vasco ganhou de 2-0. O time carioca marcou o primeiro, fez 1-0 com Rojas aos 35 do primeiro tempo. Thiago Mendes aumentava aos 41 também da primeira etapa. O Paysandu descontava no primeiro tempo com Tylon aos 47. O gol de empate saiu exatamente no segundo tempo, no finzinho, já com Saldívia marcando contra. Jogo terminado 2-2. Depois da partida, o técnico bicolor garante que vai tirar lição da participação do seu time na Copa do Brasil.
3: Esse jogo contra o Vasco, até mesmo contra o Remo no primeiro semestre ali, né? Não estamos indo no primeiro semestre, serve para a gente ver o real nível que a gente se encontra. Com o nível que o Vasco se encontra hoje, né, bem treinado, mostrou o real nível que a gente está. Obviamente a gente perdeu 2-0 lá em Belém, que foi o primeiro jogo, e foram erros pontuais, né, mas a gente fez um primeiro tempo muito bom, muito competitivo, e hoje mudaram, né, os tempos, né. Hoje, segundo tempo, a gente fez um jogo mais equilibrado com o Vasco. Mas é isso, cara, eu acho que serve para a gente ver o real nível que a gente está. A gente vem apresentando um ótimo futebol aí, um bom futebol, né, tentar melhorar cada vez mais para encher de orgulho o nosso torcedor.
1: Renda de R$ 1.081.886, com 15.775 torcedores pagantes. Com os credenciados, total de público 16.653. Agora o foco dos bicolores será com a Série C e a Copa Norte. Neste domingo, jogo pela 7ª rodada, o Paysandu joga em Caxias do Sul com o time do Caxias às 16h. Na classificação, o Paysandu segue na primeira posição, 14 pontos. O Caxias, seu adversário, está na 12ª posição com 8 pontos. Alexandre Santos para o Jornal da Manhã.
4: Muito obrigado, Alexandre Santos, trazendo aqui para a gente sempre os destaques de Remo e Paysandu. 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
2: 7h59. Estamos encerrando o Jornal da Manhã desta quinta-feira, dia 14 de maio de 2026. A apresentação foi de Gabriel Nascimento
4: e Laura Beatriz.
2: Operador de áudio Águia Cruz.
4: Edição Ana Tereza Brasil, Ivo Souza e Eric Menezes.
2: Direção de rádio Ricardo Kizan.
4: Presidente da Funtelpa Augusto Júnior.
2: Outras notícias você confere a qualquer momento na nossa programação. Vem aí, Conexão Cultura Mais.
4: Um excelente dia para você e até amanhã.
2: Até amanhã.
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5: Agora sim, estamos no ar, 8 horas e 3 minutos, no ar mais um Conexão Cultura. Bom dia pra você, hoje quinta-feira, 14 de maio de 2026, eu sou Edmilson Cabral Babalu, comigo Super Águia, sobrevoando a cidade, o Águia comandando a console de áudio com a gente. Vamos juntos, Águia, até às 11.
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5: 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Mande sua mensagem para nós agora no 985-639-937. Também estamos ao vivaço através do portal cultura.com.br e do super aplicativo Cultura Rede de Comunicação.
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5: Ah, hoje é quinta-feira, Águia. Hoje nós temos o quadro Direito Animal com o representante da Comissão de Direitos Animais da OAB, a advogada doutora Juliana Correia, que hoje traz o tema negligência alimentar em ambientes insalubres.
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5: 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Também conversaremos com a doutora Juliana Galvão, nosso quadro Psicologia e Comportamento, que irá nos falar sobre o perigo da comparação constante, Águia.
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5: Muito mais, Águia. E para fechar hoje, vamos fechar a Conexão Cultura hoje também com os autores e protagonistas do espetáculo Matriarcas. Dan Control vem falar com a gente, o Luiz Abreu e o Vitor Ayan, que vem falar sobre sua estreia em Belém neste final de semana.
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5: O prazer é todo meu. Alô, Agostinho, 8:04 e a gente vai de música. E é pra fazer muito bem essa quinta-feira e começar o Conexão de hoje. Eu vou pra Belém, você vem? Então vem. Composição de Gustavo Benjão e Marcelo Calado. Bom dia, a gente começa ritmado, alegre assim, com a manhã festiva e a positividade lá em cima. Conexão no ar, bom dia.

Às 8 horas e 14 minutos, você está com a gente no Conexão Cultura. Esse aí é o Rock da Martinha, Eloy Iglesias no Conexão Cultura. Programação Alessandra Calejo e Lucas Padilha nessa manhã de quinta-feira. E você, está com a gente? Não está? Então vem, 985639933.

37, participa com a gente. Abraçando meu querido amigo músico Fred William, também ligado com a gente nessa manhã de quinta-feira. É, tem tanta gente. Tem o Júnior, tem o Fred, tem o Paulo Corrêa, né? Tem muita gente boa. Tem a minha amiga Lore, do restaurantezinho da Lore, ali na Trio Virato, já ligada com a gente cedinho, já nos preparativos, já para mais uma jornada, ela e seu esposo também. 8h15, Águia, no Conexão. Vamos juntos. Agora a gente recorda. Fábio Júnior, quando gira o mundo, hein? Hein, Águia? Quando gira o mundo, muita coisa acontece, né? De bom. Então vem junto, Conexão no ar até às 11. Eu sou Edmilson Cabral Babalu, comigo Águia no nossa console de áudio, comandando essa manhã, sobrevoando, levando até pra você muita emoção através do prefixo 93.7 da Rádio Cultura FM. Ah.

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0: Na programação da 93,7, o melhor da música pra você no Conexão até às 11, a super revista eletrônica de todo dia com seu amigo Babalu. É, vamos juntos no Conexão. 95639937, aonde você estiver, participa com a gente, manda o seu recado, manda o seu joinha, né? Quem tá aqui com a gente aqui no 98563? José Eduardo. Alô, José Eduardo. Bom dia, Baba. Tô ligado, já nativa. Quem madruga, Deus ajuda. É isso mesmo, José. Quem madruga, Deus ajuda. E ajuda mesmo, né? Ajuda mesmo, até porque mais cedo você tem mais atento às coisas da vida que você pode organizar. A gente, eu sempre, não toda vez, mas sempre que posso acordar, sempre às 5, né? Faço uma reflexão, minhas anotações, organizo um pouco a vida, mas é bom, ajuda mesmo. 8h32, Águia. A gente vai no intervalo, a gente já vai logo com o nosso quadro, o nosso já vai, vamos no intervalo rapidinho, a gente volta já já, porque hoje tem o nosso quadro Direito Animal. A nossa, já está aqui ao nosso lado, a nossa advogada Juliana Correia, que vai trazer um tema: negligência alimentar em ambientes insalubres, daqui a pouquinho.
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0: trazendo problemas para a saúde daquele animal, consequentemente, vai afetar na nossa legislação. Vai estar configurado como crime de maus tratos. Tanto a negligência alimentar pela falta de alimentos ou o excesso de alimentos que pode levar o animal à obesidade. Né? Porque às vezes a gente pensa, não, ele está gordinho, ele está saudável. Não, nem sempre o animal que está gordinho, ele está saudável. E o animal gordinho também pode ser caracterizado ao maltrato, configurado lá na nossa legislação, na nossa legislação ambiental.
1: Perfeito, doutora. E no caso, em que situações, doutora, um ambiente ele é considerado insalubre para o animal?
0: Tá, quais são as situações, Babalu? A primeira é quando o ambiente está sem higiene. Um ambiente insalubre, ele também traz várias consequências à saúde do animal, né? Uma delas, que é o mais comum que a gente vê quando faz o resgate, é animais que vivem cercados de fezes e urinas num determinado ambiente, né? Além disso, o animal, o ambiente insalubre, ela atrai outras doenças, atrai animais como rato, carrapato, e isso leva os animais a ficarem doentes. Então, esses ambientes insalubres, eles têm essa facilidade de deixar um animal, de certa forma, acometido de doenças, né? E isso são infinitas. A gente poderia ficar aqui a manhã toda citando doenças causadas por essa falta de higiene do espaço e a gente não vai terminar. Mas o que deixa mesmo o animal, um ambiente insalubre esse animal, é a falta principalmente de higiene. Às vezes, vou te dar um exemplo, acontece da pessoa passar o dia inteiro trabalhando e aí o animal precisa fazer as necessidades durante o dia, certo? Lá ele defeca, lá ele faz o xixizinho dele e fica o dia inteiro lá. Às vezes o animal está num ambiente tão limitado, né, que não tem para onde ele se locomover para outros espaços, ele acaba ali vivenciando dentro daquele ambiente insalubre. E isso pode levá-lo a várias doenças e deixando o animal doente, também pode configurar maus tratos e a pessoa responder penalmente, criminalmente por isso.
1: Perfeito, doutor. Que é sempre bom a gente que tem os animais, a gente, né, presta atenção antes de sair de casa, se tem uma área aberta, que o animal deve ter uma porta, a gente acaba fechando,
0: sim,
1: o animal acaba ficando para fora.
0: Para fora.
1: Mesmo solto, mas está exposto ao tempo, sol e a chuva. Uma cobertura
0: isso,
1: também.
0: Isso, a falta, perfeito. A falta de cobertura também é algo a se falar, né? A ter cuidado, porque os animais, eles precisam de proteção. Uma proteção adequada. Né, num ambiente adequado, protegido do sol, protegido da chuva, protegido até mesmo de outros animais. Porque às vezes o nosso animal, o seu animal, ele fica em casa, ele não está acostumado a socializar, não está acostumado com outros animais.

em situação de maus tratos e negligência. A negligência alimentar é uma forma de maus tratos, como falamos lá no primeiro item. É, está dentro da legislação, da lei sanção, onde o tutor pode vir a perder a guarda do seu animal. Se a pessoa não se organizar, se ela for reincidente, primeiramente nós fazemos assim: a pessoa é chamada, conversamos, notificamos. Se a pessoa permanece mantendo o animal naquele ambiente insalubre ou sem alimentação adequada, é maltrato. Continua sendo observado aquele tutor até a prisão dele, né? E se vier a prisão, consequentemente vai perder a tutela do animal. Como nesse último caso que nós

0: não tem nada. Observem que rações que só levam trigo. Então é importante a gente observar o que vem no verso da ração, na embalagem, no verso da ração, que é, algumas rações, é muito importante o animal ter nutrientes suficientes para sua sobrevivência e desenvolvimento, né? Então é importante a gente comprar uma boa ração, uma ração de qualidade, até para que aquele animal tenha longevidade. Porque se você der uma ração de má qualidade, aquele animal vai ter algum tipo de situação no futuro, né? E às vezes uma ração dessa só engorda o animal.
1: Exatamente. E
0: engordando o animal, ele vai ter consequências como diabetes, problemas cardíacos, né?
1: Então, renal, né?
0: Renal. Então, observem, quem teve a oportunidade de nos ouvir essa manhã, observem mais a questão da ração. Menos de atendimento veterinário ele vai precisar.
1: E hoje, doutora, nós temos, como você falou, mercado pet com variedade de várias rações, nós temos também uma estrutura, hoje temos as nossas clínicas públicas,
0: sim,
1: hospitais públicos, às vezes o animal tem um problema de rejeição de uma alimentação, de uma ração, você não pode empurrar aquela ração para ele, uhum, que você está causando mal ao seu animal. Faça o exame, vai identificar, às vezes o animal já vem de nascença com um problema que ele rejeita aquela ração.
0: Exatamente, né? Exatamente. Há casos e casos. É.

0: Passamos toda quinta-feira no Conexão esse conteúdo realmente importantíssimo para o nosso ouvinte, puxar, ficar atento, né, às pessoas, aonde as pessoas, quais são os canais, doutora, que a gente pode fazer as denúncias em relação justamente a esses maus-tratos aos nossos animais.
1: Vocês podem entrar em contato pelo 181, é muito importante registrar a denúncia.
0: Uhum.
1: Caso você queira entrar em contato conosco para informar alguma situação de maus-tratos, o nosso Instagram é @cndda.oabpa. Chame no nosso direct que aí nós podemos atendê-lo e tentar, né, resolver a demanda da melhor forma possível para o animal.
0: Obrigado, doutora.
1: Tá bom?
0: Mais uma vez, por mais essa edição
1: por
0: de hoje
1: nada.
0: Do nosso Direito Animal aqui.
1: Nós que agradecemos, tá?
0: Agradecemos muito você também. 8h57, Águia. A gente vai no intervalo e volta já já com mais Conexão Cultura para você aqui na 93.
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0: Juliana com Psicologia e Comportamento Águia, aqui no Conexão, às 9:06.
1: Psicologia e Comportamento.
0: Doutora Juliana Galvão, muito bom dia.
2: Bom dia, Baba. Nossa, que clima gostoso, que música maravilhosa, né? Tava tocando. Estamos aqui numa energia muito positiva, muito deliciosa. Bom dia para todo mundo, né, que tá acompanhando a gente. Estamos aí para falar de mais um tema importante.
0: Importante, doutora. Eu fico já na expectativa.
2: Gostou da respiração?
0: Quinta.
2: Um tema

0: essencial para a saúde mental? Eu estou falando baseado em fatos reais, querido, porque sim, 9:09 da manhã tem gente fazendo isso enquanto está tocando rádio no ônibus.
1: Exatamente.
0: Então, eu pergunto para ti, e nessa hora a pessoa pode estar rindo no ônibus. Sim, peguei muito ônibus, sei bem. Eu pergunto para ti, que está vendo essa maravilha de vida na Europa e pessoas com essa vida maravilhosa de rede social, por que tu fazes isso contigo, querido? Por que está sofrendo tão cedo? Aí eu pergunto, você é seu fã ou é seu hater? Para que tá colocando essa régua tão inadequada para sua vida? Então, sim, a comparação pode ser um problema, ela pode ser um descompasso, e há estudos e dados que apontam, sim, que a rede social, o que é essa rede social? É tudo lindo. Ninguém sofre, amigo. É tudo filtrado.
1: Com aquele filtro, hein?
0: Tu já pensaste? Então, assim, como é que eu tô comparando o meu bastidor com o palco dos outros? Né? Então, os dados já apontam que esse consumo de rede social, de mídias sociais, ele nos vulnerabiliza e ele nos expõe, inclusive, a quadros de ansiedade e depressão. Não é difícil perceber. Tu concordas comigo?
1: Concordo plenamente. Essa comparação. E vai chegar uma hora que você nem força terá de sair de problemas.
0: E aí eu quero propor um exercício, né? Pra quem tá no ICU e ver o peso, 40 horas ver o peso. Porque eu tô falando isso, peguei muito. O FPA, das Novas 6, peguei muito também. Lotado e ouvindo rádio. E eu quero propor isso. Verifique quantas horas por dia você passa em rede social. Porque sim, esse é um dado importante de saúde mental. Porque cada vez que a gente vai lá, a vida das pessoas está sempre maravilhosa. E eu penso assim, eu ia falar um palavrão, mas 9, 11 da manhã eu falarei. Será que eu sou lascado? Eu sou lascado e todo mundo é lindo. Isso é muito mais perigoso, sabe para quem, Baba? Adolescente. Então fica aqui mais um alerta. Eu falo com cada um de nós, pessoas desse mundo, mas para quem é pai, mãe, tio, responsável por um adolescente, fique atento, porque sim, nessa fase também a questão hormonal, essa necessidade de pertencimento maior aos grupos e ao mesmo tempo uma vivência de dúvidas e questionamentos, é uma fase muito difícil a adolescência, por vários sentidos, inclusive sobre isso. Então, hoje os adolescentes todos, praticamente todos estão nas redes sociais. Eles estão consumindo os vídeos de TikTok, YouTube, esses vídeos curtos, e as pessoas estão o quê? Sempre lindas, belas, com as vidas perfeitas. Então, para uma pessoa que ainda está em formação, não tem muita maturidade, a gente, como diz a mamãe, a gente cavalão, já tem a dificuldade, né?
1: Verdade,
0: a gente com 40, 50, às vezes fica arrasado, porque pensa assim, caramba, a menina que fez faculdade comigo está

0: bem.
1: Então, se eu tenho uma referência boa ali, olha que legal, né? Então, eu posso me inspirar naquela história e pensar assim, caramba, que legal, posso seguir esse caminho, né? A gente pode até falar de representatividade, né? Ter uma pessoa ali com uma história parecida com a minha e conseguiu chegar lá, olha que bacana. Então, sim, é uma comparação positiva, eu diria, né? Mas talvez nem seja comparação, seja mais uma referência mesmo, né? Mais a comparação nesse sentido de, como diz a menina, tem uma coisa tão retrô, é uma violência retrô. Olha uma categoria.

0: pessoa que está ali maquiada, produzida num palco, ela também chora. Ela tem crise de ansiedade, ela pode ter ataques de pânico, ela pode estar brigando com ela mesma, coisas que a gente nem imagina. É aquilo que eu falo, né? Que é como se a gente fosse um iceberg.
1: Pode se aborrecer com o entregador, pode ter problema com o síndico. São vidas normais,
0: né, doutora? Pode ser uma pessoa que tem problemas sérios de autoestima.
1: É, exatamente.
0: Que ela tá ali, às vezes, postando para tentar se afirmar num processo dela própria que a gente não imagina. Então, cuidado. Isso fica para a gente que é cavalão, mas cuidado com os seus adolescentes, as suas crianças, né? Por isso que a gente fala tanto sobre esse limite de conteúdo, limite de acesso, porque sim, isso afeta a saúde mental de forma direta e reta, Baba. Uhum. Então, quanto mais esses adolescentes ficarem nisso, nesse loop de rede social, de vídeo, de gente perfeita, mais eles estão se expondo a problemas de saúde mental, de ansiedade e depressão. Saiu uma pesquisa recente, nós temos uma geração de adolescentes e jovens muito tristes, porque quem convive aí com jovens percebe, né? Hoje eles são muito mais prostrados até, né? Fica nessa coisa também muito da tela e muito nessa nuvem mesmo, né? Nessa sombra. E sim, claro que isso a gente precisa olhar com cuidado, olhar para os dados e pesquisas e ampliar essas pesquisas, mas sim, a gente precisa entender que a rede social, essa comparação tóxica, ela pode estar relacionada com a maior tristeza desses jovens, desses adolescentes.
1: Uma coisa que eu comparo, Juliana, a gente, né, que viveu, por exemplo, uma das coisas que eu sinto falta, mas muita

0: cresce, cada vez mais faz mais por todos nós, tem que crescer e tem que continuar por muitos e muitos anos.
1: Que assim
0: Juliana.
1: Seja.
0: Ah, obrigado, doutora
1: Obrigada,
0: Juliana. Obrigado,
1: até semana
0: mesmo,
1: que vem.
0: Coração. Muito bom. 9h23 é bom, né? A gente conversar com gente inteligente. É outro nível. 9h23, novos baianos aqui no Conexão Swing de Campo Grande. Olha aí, Juliana.
1: Ué, eu vou ficar. Adoro.
0: Vai ficar. Ah, então vamos juntos. Bom dia. Conexão no ar.
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Às 9h30, você está na 93,7 Rádio Cultura FM, bom demais, essa companhia do Conexão, a gente vai juntinho com você aí, hein? Entrando na sua vida, levando informação, que bate-papo com a doutora Juliana, né? Falando sobre o perigo da comparação constante, toda quinta-feira, a doutora Juliana, inteligentíssima, trazendo conteúdo pra gente, brilhante, pra gente fazer sempre uma reflexão profunda sobre o nosso comportamento atual, principalmente dos nossos jovens, meu amigo Águia, né? Abraçando meu amigo Zé Maria Bezerra, tá ligado com a gente também na programação dos grandes...

0: Do nosso grande Márcio Neco, nesta quinta-feira. Uma ótima quinta-feira para você também, meu irmão. Márcio Neco, um dos maiores historiadores águias, que a gente sempre tem a satisfação de estar aqui com a gente também, recebendo, trazendo sempre um fato histórico. Meu amigo Verbeno também na Radioteca, junto com o Davi, ligado com a gente aqui, mandando um recado. Abraçando os amigos também no Espalha Fato, restaurante aí na Óbidos também, ligados com a gente, a Lori também. Maravilha, dona Miriam também ligada. Ô, dona Miriam, beijão pra você. A amizade, a única folha da vida que o vento não leva, a distância não separa e o tempo jamais consegue apagar. É verdade, dona Miriam, olha, que maravilha. Amizade é tudo, né? Preserve sempre as amizades que você tem, né? Acho que vale muito mais do que qualquer quantia no banco, né, Águia? Faz diferença. Eu tenho um tio que sempre dizia, já em outra dimensão, ele sempre falava: você chega numa cidade com muito dinheiro e a cidade está de madrugada, não tem ninguém. Não tem ninguém para fritar um ovo, porque você não conhece ninguém, mas você tem todo o dinheiro do mundo. E às vezes você não tem nada no bolso, chega numa cidade que conhece todo mundo, e aí as pessoas te fazem um banquete, Águia. É, então preserve sempre. Obrigado, dona Mira. Muito obrigado. 9h33, Águia. A gente vai girar. Volta já com mais conexão para você nessa super quinta.
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outra vez o Chico apareceu, desta vez em Biscate. E para completar, uma velha gravação de Tom Jobim para Bate Boca foi reaproveitada pelo MPB 4 e pelo quarteto em si. Maravilha, não? Cadê este disco? Sumiu. Sumiu. Jamais foi reeditado. Que pena. É, ainda bem que eu guardei o meu. Eu estava lá.

0: Às 9h43, o som do Fino Coletivo, Minha Menina Bonita, aqui no Conexão Cultura, 985639937. Eu te convido, vem pra cá participar dessa comunidade todo dia do Conexão, você ligado com a gente. 9h43, Águia. Agenda Cultural. Bom, ele já vem como mensageiro da quinta-feira, já trazendo a agenda cultural deste final de semana na região metropolitana, Gabriel Mendonça. Bom dia.
1: Muito bom dia, Edmilson, para ti, para você, ouvinte da Rádio Cultura, sintonizado aqui com a gente, né, no Conexão. Hoje é quinta-feira, a gente fala, né, que sempre na quinta-feira a gente já começa, sinaliza ali para sexta.
0: Ela já tá assim, a quinta-feira, ó, tira ali, pensa que tá no portal, tá
1: já
0: vendo,
1: tá, já tá acenando. A gente já fica ali empolgado para saber o que vai rolar aí, né, pela cidade, programação cultural. E hoje eu trouxe aqui novamente para vocês, né, mais algumas programações que vão estar acontecendo durante esse final de semana aqui em Belém. O primeiro que vai acontecer ali no Complexo Porto Futuro, inclusive hoje, dia 14/5, a gente começa, né, com muita música boa. Para quem acompanha o trabalho do cantor Afonso Campelo, ele estará hoje lá no Porto Futuro, no Complexo do Porto Futuro, às 18 horas, no palco do Porto Futuro Gastronômico, cantando as suas melhores músicas, né, do seu repertório. E vai rolar também o Canto Coletivo das Trilhas, de Valdemar Henrique, também hoje, lá no Porto Futuro 2, na Caixa Cultural, onde acontecem essas programações. Tudo é gratuito, aberto para todos os públicos, a partir das 18 horas.
0: Não acredita, é isso mesmo? Ela tá chegando ou não? É só para fazer o fundo musical?
1: É só o fundo musical, mas olha só que legal essa programação também, Edmilson. Rose
0: Vá chegando? Já ia assistir, gosto muito dela.
1: Amanhã também lá no Porto Futuro 2, né, dia 15, a partir das 19 horas vai acontecer, né? Quem gosta de dança? Não sei se tu gosta de dança, Edmilson, mas vai ter uma programação muito bacana.
0: Eu sou um exímio dançarino, mas eu dou as minhas catitadas. O Águia também.
1: Águia, é dois mil
0: sapateados de catita ali, aquela...
1: Mas amanhã vai ter uma programação especial lá com o nosso querido nome da dança aparência aqui, né? O Rolon Rô, que vai estar numa programação especial lá na Caixa Cultural. Uhum. E você, né, ouvinte que gosta dessa programação, a gente gosta de dançar, de aprender mais também, a gente deixa aqui pra você aproveitar.
0: Eu já fiz uma temporada lá atrás, muitos anos, com Tiganá. Gostei muito.
1: Olha só.
0: Dançar é bom demais.
1: É importante, eu gosto.
0: Deixa a alma leve, feliz, né, Águia? Depois, o Águia que gosta de bailar e tal, dança, e fica feliz com a madame dele.
1: Isso, sim. Toda a programação gratuita aí pra você amanhã. Essa daqui é amanhã, hein? A partir das 19 horas lá na Caixa Cultural, no Porto Futuro 2. E tá chegando também aqui em Belém, Edmilson, uma programação super especial, que é da Semana S. A gente tá aí vendo, né, essas grandes repercussões.
0: Semana Fê Comércio, né?
1: Sim, aí tá chegando nesse momento. E no dia 15 e 16, né, agora, nesse final de semana, vai acontecer a Semana S. E para quem está ansioso para acompanhar o show da Pabllo Vittar, da Viviane Batidão, Gangue do Eletro, banda Mega Pop Show, Carabao e muitas outras atrações que vão estar lá, né, já se prepara que a partir de amanhã, né, na sexta-feira, começa ali a programação na Praça Valdemar Henrique. Tudo durante o dia, né? Vai ter muitas programações, serviços,

0: serviços, atendimento gratuito para a população. E à noite, os grandes shows, né, que são esperados aí para animar a galera que estiver ali participando. O evento ele é gratuito, mas a entrada, gente, é feita mediante a doação de 1 quilo de alimento. Então, você que queira, que quer, né, participar desse momento, já deixa aí reservado o seu 1 quilo de alimento não perecível para entrar nessa programação e não perde, que está muito especial.
1: Tudo gratuito, gente. Tudo Pablo gratuito. Pablo Vittar aí, você showzaço, hein?
0: Isso mesmo. E o final de semana tem de tudo aqui em Belém, né? Vai também acontecer o Festival do Brega Belém. O final de semana, né, que vai reunir ritmos e gostos. O final de semana que reúne ritmos e gostos para todo mundo. E quem gosta de dançar o brega, né, vai rolar o festival lá na casa de show Açaí Biruta, localizada ali na Cidade Velha, a partir das 23h30. E vão se apresentar lá Valéria Paiva com a banda Fruto Sensual, vai ter banda Mega Pop Show e também Sônia Batidão. Eles que vão cantar os seus melhores sucessos, né, e agitar aí a noite no Brega Paraense. Atenção às informações, né? O valor do ingresso custa R$ 20,00 e na compra desse ingresso você ganha também um open bar. Mulheres não pagam até as 23 horas. Para mais informações, você pode mandar uma mensagem para o WhatsApp 981-064292. 981-064202. E no domingo, Edmilson, quem curte um reggae vai ter um tributo especial a Bob Marley, aqui em Belém, lá no Vero Rio. E a gente traz esse momento porque a gente tem que diversificar,
1: tenho,
0: né?
1: Pra bem todos certeza, os mas parece que é a Black Star que vai estar tocando.
0: Sim,
1: lá,
0: vai ter muita programação, né? Muita programação boa para quem curte aí o reggae aqui em Belém. E neste domingo, né, a partir das 10 horas da manhã, dia 17 agora, domingo, vai estar acontecendo lá no Vero Rio, tá? O 29º tributo a Bob Marley, né, promovido pela Associação Paraense de Cultura do Reggae, em parceria com a Prefeitura de Belém. Então, uma programação recheada do reggae paraense, dessas homenagens que vão acontecer. E quem curte, tá aí uma programação especial. O evento ele é gratuito, mas a entrada também é feita mediante 1 quilo de alimento não perecível.
1: Você,
0: então,
1: gosta do reggae, Gabriel?
0: Eu já ouvi. Não é muito a minha praia, mas eu gosto. Assim, porque a gente tem que ser letrado nesse sentido, né, Edmilson?
1: É maravilhoso. Você já viu como é que dança o reggae?
0: Já vi. Já tentei dançar, mas tem que ter todo um swing que eu ainda não tenho.
1: Tem a filosofia arrasta na mente.
0: Tem que ser assim. Bom, Edmilson, essa é a programação especial que a gente traz aqui pro nosso ouvinte ligado na Rádio Cultura, aqui no Conexão. Aproveitem, porque tem muita coisa boa que vai estar acontecendo aqui nesse final de semana em Belém.
1: Maravilha, Gabriel. Obrigado.
0: Muito
1: que
0: obrigado,
1: agendaço. Gente. Parabéns pelo trabalho, tá bom?
0: Obrigado.
1: Que bom, sempre que bom te receber toda quinta. Já vem trazendo o mensageiro da agenda, que já vem trazendo uma programação. Todo mundo já fica anotando, fica feliz, porque o final de semana vem chegando e a galera quer se programar.
0: Com certeza.
1: Né? Obrigado. Crer.
0: Tchau, tchau. Até mais.
1: Então vamos juntos no Conexão 9:50. E quem chega agora é o Arraial do Pavulage, Júnior Soares, também junto com o grande Ronaldo e toda a comunidade Céu da Camboinha. Bom dia.

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0: Na programação da 93,7, 10 e 7, desde pequenininho, desde pequenininho. Antônio Novaes, do Tamanho do Mundo, na programação da 93,7. Você com a gente nessa super revista eletrônica nessa quinta-feira, mas muito, muito especial. Obrigado por deixar entrar na sua vida, levando música, informação, bate-papo, muita conexão, conexão com conexão, né? Hoje no Conexão Cultura tivemos nosso quadro Direito Animal, a doutora Juliana também já passou aqui nessa bancada. Aí eu te pergunto, você já baixou o aplicativo Cultura Rede de Comunicação? Ainda não? Baixa o aplicativo, gente, para iOS e Android. Você leva aí no bolso a informação, porque com o aplicativo você tem a aba rádio, que é essa aqui, que você está acompanhando a gente ao vivo, você tem a aba TV e tem a aba Portal Cultura, onde você, claro, fica bem informado por dentro da cinema, arte, cultura. Falar em cinema, falar em música, hoje meu grande amigo, rei do merengue, Fernando Belém, vai estar no Sem Censura Pará a partir das 2 da tarde hoje. Hoje ele mandou uma mensagem para mim, feliz demais pelo Fernando Belém, por todos esses artistas também que fazem parte aqui, que é a rádio do artista paraense. E lembrando que aqui eu estava vendo uma postagem aqui do site Mundo Negro, Paulinho da Costa. Eu não sei se muita gente não vai lembrar dele. Paulinho da Costa é o primeiro brasileiro a ganhar estrela na calçada da fama em Hollywood. Paulinho, para quem não sabe, é um dos maiores percussionistas, que fez várias edições das músicas do Michael Jackson, Marvin Gaye. É brasileiro no mundo, então a gente tem que reconhecer um homem com um peso como esse sendo reconhecido. Parabéns, Paulinho. Paulinho da Costa, né? Percussionista, assim, maravilhoso. E é Paulinho da Costa fez e faz história, né? Se tornando o primeiro brasileiro aos 77 anos. Músico criado no Irajá e cria da Portela. Então é do Brasil para o mundo aí, tá bom? Que a gente ouve várias percussões no disco do Michael Jackson, inclusive, né? Tem muita percussão, muitos elementos percussivos em várias músicas da própria dance music, pop music, a música negra americana. Tem muita coisa do Paulinho lá. Orgulho, porque a gente, nossa, e reconhecimento também, tá bom? 10 e 9 no Conexão Cultura.
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0: E por falar em cultura, arte, hoje o Conexão Cultura Mais tem o prazer de celebrar uma obra do nosso teatro independente. Que palavra bonita, hein? O espetáculo Matriarcas, que estreia amanhã na Casa de Artes Tiago de Pinho, Tiagão aí, né, traz à vida a história de 3 amigas de longa data que ao longo dos anos se perdem e se acham, com humor afiado e uma grande reviravolta no caminho. A peça também celebra a arte drag. E hoje, para falar sobre este espetáculo, recebemos os protagonistas e criadores da obra que já estão aqui. Para você que tem um aplicativo e está assistindo a gente aqui pela nossa super câmera, pelo Portal Cultura, eu estou com o Dan Contro, o Luiz Abreu e o Victor Ayan. Eu gosto de falar os nomes bonitos, né? Muito interessante. Sejam bem-vindos no Conexão, gente. Fiquem à vontade. Aproxime do microfone para a gente ouvir essa voz
2: dia,
0: bonita.
2: Bom dia, bom dia.
0: Atores, gente, incríveis.
3: Prazer.
0: Muito bom
3: aqui.
0: Receber vocês, viu? Muito bom mesmo, que alegria. Gente, a Rádio Cultura tem o microfone sempre aberto, o espaço e com tempo pra gente falar sobre os matriarcas aí, né? Dan, vou perguntar logo pro Dan logo. De onde surgiu a ideia de criação de matriarcas?
2: Edmilson, primeiramente, bom dia. Bom dia a todos os ouvintes do Conexão Cultura. Gente, matriarcas, mais do que nunca, surgiu da amizade, da nossa amizade, em primeiro lugar. Mas, assim, para te explicar melhor como tudo começou, a gente costuma sair muito. A gente sai muito para comer, a gente conversa muito, nós falamos muito. Só que no início da nossa amizade, nós já éramos muito próximos. Só que a gente não tinha um grupo de WhatsApp. Todo mundo tem grupo para fofocar, né? Aí a gente, qual vai ser o nome do nosso grupo? A gente ficou quase 1 hora escolhendo o nome de grupo.
0: E para comer, me convida, viu? Que eu vou.
2: A gente vai te convidar, com certeza. Pode deixar. Aí nós ficamos decidindo nomes. Surgiu vários nomes, mas até que um momento a gente ficou. E se a gente tivesse uma peça de que fossem 3 senhoras e tudo mais? A gente começou a imaginar. Aí chegamos no nome Matriarcas e montamos o grupo no WhatsApp. Só que esse lanche, ele foi se prolongando ao longo da noite, que a gente ficou, olha, eu vou ser a Vera, tu vai ser a Tereza.

0: Tereza, tu vai ser a Scarlett, que nós temos histórias com esses nomes das personagens. Vera era quando eu ficava na minha peça, que eu já interpretei a Dona Hermínia, do saudoso Paulo Gustavo, né? Sim, então tinha uma vizinha que era a Vera, e eu ficava gritando na janela, Vera! Vera! Aí olha o easter egg, a Vera é vizinha da Dona Hermínia, talvez a gente more até no mesmo prédio.
1: Tô conectada.
0: Sim, né? E Tereza também, ele aqui de uma outra peça que ficava falando, Vera, é Tereza, não sei o quê, essa coisa assim que a gente foi criando. Aí com a Ian foi de um meme na internet, que a mulher não podia mexer na comida da outra, ela batia na mão e falava, sai daí, Scarlett! Aí a gente, não pega na minha comida, Scarlett!
1: Eu tenho o costume de fazer isso, né? E eles começaram, não mexe na minha comida, Scarlett!
2: É como sempre segura, né?
0: Aí a gente, pronto, Vera, Tereza e Scarlett. Acho que a gente poderia ter esses nomes. Só que a ideia ainda não tinha ido pra frente. A gente, olha, só imaginou a peça e tudo mais. Até que um dia a gente se ligou e disse, gente, bora tocar esse projeto pra frente, bora escrever. E assim, na peça, a minha personagem, a Vera, ela arma um velório. Ela é louca igual eu, assim, mitomaníaca, ela mente. Aí ela arma o velório, as amigas vão lá pra minha casa e eu falo, olha, não morri nada, hoje a gente vai lavar roupa suja. Só que, mais ou menos assim que aconteceu na vida real também, as primeiras reuniões do espetáculo eram todas na minha casa, na sala da minha casa, a gente tomava café, batia papo, escrevia, ficava escrevendo, colocando ideias, até que quando nós vimos, a gente se deu conta, tava feito o roteiro, e a gente, pelo amor de Deus, agora a gente vai ter que seguir em frente
3: vai
0: com isso.
3: Sair.
0: Foram surgindo outros personagens também, um beijo pros outros, pro restante do elenco, Carolyn Sanfo, Igor Biapina, Noah Malché, são outros personagens, Scarlett Quinn, são outros personagens.
3: São quantos, Dan?
0: Sete. Existe uma psicóloga, Bulua, que ela entra nos nossos sonhos. Eu tô dando spoiler aqui pra vocês, que é interpretado pelo Noah. Tem a Marluce, que é a nossa querida vizinha, que guarda muitos segredos. E o nosso amado Sinfrônio, que a gente tem. O nosso amorzinho aqui de nós três, que é por conta dele que a gente briga. Então é isso, Edmilson, Matriarcas surgiu mais do que nunca da nossa amizade e da nossa vontade de fazer arte, que é nossa peça autoral, nossa primeira peça autoral. A primeira de muitas, com certeza. Pode aguardar.
3: Luiz Abreu, fala pra gente dos integrantes também de Matriarcas. O roteiro é uma obra dos três. Como é que foi trabalhar em conjunto na escrita dele? A gente já deu pra perceber pela fala do Dan que aí, em termos de sintonia, E participação junto em conjunto aí, desde o surgimento de sair para comer, para lanchar e achar que aquele momento, ó, vamos botar isso no papel, vamos produzir. Mas fala pra gente desse momento, como é que é?
2: Cara, tipo assim, é muito interessante falar sobre isso, porque quando a gente começou a falar sobre matriarca, sobre fazer uma peça, a gente começou a pensar no teatro, no dia a dia, porque quando a gente tem aula no teatro, a gente cria muitas cenas, às vezes, em improvisação mesmo, sabe? E coisas muito legais, muito engraçadas, assim. A gente começou a pensar, gente, bora criar só um esboço, só pra ter um gostinho assim do que não vai ser. Isso, e aí a gente começou a montar isso aos poucos, sabe?
3: Quanto tempo, Luiz?
2: A gente passou basicamente desde janeiro.
3: Janeiro?
2: A gente começou em janeiro uma parte, não foi? Começou a discutir um pouco em janeiro. Aí em fevereiro a gente começou a escrever de fato.
3: Então, muito rápido, lembra? Né? Muito rápido. Vocês trabalharam rápido, gente.
2: É porque a gente fez o seguinte, cada um aqui escreveu uma cena, né? Ao todo, a gente tem 17 cenas. Então, o que a gente fazia? Por exemplo, o Dan vai escrever hoje duas cenas. Eu também vou escrever duas cenas e o Ian também. Ah, aí a gente falou assim, gente, bora botar uma meta aqui de a gente escrever isso aqui até final do mês de fevereiro. Aí a gente começou. Aí a gente começou a arrancar reuniões entre a gente e falou, olha, bora fazer hoje 5 cenas. Aí a gente fazia. Aí se empolgava, aí começava a ler de novo. Aí, bora fazer mais cenas. E ia, sabe?
3: Aproxima um pouquinho, Luiz, pra te ouvir tua bela voz.
2: E aí a gente foi criando isso aos poucos. E assim, foi uma criação muito divertida, porque eu particularmente não tinha essa experiência de escrever, sabe? Quem já teve essa experiência foi o Dante, o Dinho, mas eu, a gente começou agora também em Matriarcas. Então, quando a gente começou a pegar isso, começou a pegar o gosto da coisa, de como realmente fazer isso, foi que foi sendo uma coisa mais divertida pra gente, assim, que tava criando, mas também pra quem, a gente pensava quem poderia fazer esses personagens também. Porque a gente foi escrevendo o roteiro já pensando nas pessoas que poderiam fazer esses personagens.
3: Perfeito.
2: Sabe? Então, acho que assim que foi acontecendo. Foi divertido, foi momento de descoberta também. E eu acho que foi assim que foi nascido o roteiro de Matriarcas.
3: E eu tenho certeza que será um sucesso, porque como ele surge assim, já tem amizade, como vocês foram elaborando sim, e entregando, né, como você falou, cada um foi criando três textos, um personagem, já pensando, tudo isso vai viabilizando e deixando a coisa fluindo de uma forma bem natural e perfeita. Matriarcas aqui é um espetáculo, a gente conversa com três super atores aqui, que é o Dan Contro, o Luiz Abreu e Victor Ayan. Victor, é pra você. Nesse espetáculo vocês trazem humor, mas também trazem reflexão sobre amizade e envelhecimento. Sim. Que bacana, gostei, viu? Como é que funciona a construção das personagens nesse contexto, Victor?
1: Olha, como o Dan e o Luiz já disseram, a gente veio de um contexto que nós somos muito amigos e queríamos fazer algo juntos. Então, quando a gente pensa em trazer essas personas mulheres e que tem toda essa coisa do envelhecimento, delas serem idosas e com muita arte drag, a gente pegou referências da nossa vida mesmo, né? Se a gente tem ali sete pessoas no elenco, sete personagens para serem vividos, são sete histórias que já passaram pela nossa vida. Eu acho que eu dei umas ideias assim muito mirabolantes de nomes, de, por exemplo, a vizinha, que é a Marluce, ela foi uma mulher que ela participou da minha vida lá em 2010. Inclusive, um beijo pra você, Marluce.
3: Um beijo, Marluce.
1: Uma inspetora de uma escola que não deixava eu viver quieto naquela escola. Pegava muito no meu pé.
3: Mas tu era quieto também, viu?
1: Pior que eu era. Eu acho que ela tinha alguma coisinha comigo. As brincadeiras à parte, ela deu essa inspiração a essa mulher. Também tem a psicóloga Bulua, que Bulua foi minha avó, que não tá mais aqui, tá lá no céu. Mas várias mulheres trouxeram essa inspiração pra essas personagens acontecerem. Tem o Sinfrônio, que é o avô do Dan. Então, várias pessoas ali estão envolvidas indiretamente nessas histórias. A gente pegou vivências nossas lá dentro de casa, fora de casa, no teatro, no trabalho, de várias mulheres, várias pessoas que podem inspirar esses personagens. Então foi muito legal pegar essa parte pessoal nossa e também colocar de uma forma engraçada, porque acaba que, claro, essas pessoas não estão diretamente ali na peça, mas elas servem de inspiração também, então foi muito legal.
3: Maravilha, às 10h19 eu tô batendo um papo aqui com o Dan Contro, o Luiz Abreu e o Victor Ayan sobre Matriarcas, um espetáculo maravilhoso que celebra inclusive a arte drag também, tá bom? E hoje também, Dan, fala pra gente, você já subiu ao palco como Dona Herminha, que legal, a gente quer te ouvir sobre isso, é muito interessante. Homenageando o saudoso legado de Paulo Gustavo, como é que vocês trazem os aprendizados dele pra esse espetáculo?
0: Olha, Edmilson, vou te falar uma coisa. A gente traz as inspirações da forma mais louca que a gente pode. Entendi. Mas assim, Paulo Gustavo sempre presente na minha vida, acho que desde o início do teatro. A primeira peça teatral que eu fui assistir foi Minha Mãe é uma Peça, lá no Hangar. Paulo Gustavo, eu vi ele vestido ali de Dona Herminha, colocando uma peruca, fazendo as pessoas sorrirem. Eu disse, cara, que incrível. Como é que ele consegue sozinho assim no palco? Depois ele me trouxe tantas inspirações que eu tô conseguindo hoje, né? Já 8 anos já fazendo teatro. E a forma que ele entra como inspiração pra gente em Matriarcas, eu acho que é da melhor forma possível, porque o Paulo Gustavo, ele ensina a gente a se divertir, a ser nós mesmos, sem se podar muito, sem medo e principalmente coragem, né? Porque a clássica frase dele, que ria é um ato de resistência, e eu acho que nós resistimos muito durante esse tempo, a gente resiste muito porque não é fácil produzir, não é fácil fazer teatro, mas a gente consegue, a gente dia após dia, e sempre com alegria, apesar, a gente brinca, até quando a gente tá no perrengue mesmo, a gente brinca, a gente acha graça, todo dia a gente acha graça, a gente ri muito, e eu acho que é sobre isso, sabe? Que o Paulo Gustavo até, já perguntaram pra ele uma vez, qual era a técnica que ele usava e tudo mais, aí ele falava, olha, a técnica tá doido, entendeu? Ir pra cena tá doido. Eu não tenho técnica, não. Só coloco uma peruca e faço vocês rirem. Então é mais ou menos isso com a gente também, sabe? Como é comédia, essa é a minha principal vertente no teatro, a comédia.
3: Os três também tem a mesma... Não, mais você, a veia...
0: Eu sou mais da veia mais cômica. Mas eles também já fizeram muitas peças de comédia. Quando vê, a gente já tá tudo ali no mesmo bolo, todo mundo
1: a
0: junto.
1: A gente faz tudo um pouco, né?
0: Nós fazemos tudo muito Eu também, não sou da comédia só também, não. Já fiz drama, já fiz Shakespeare, Macbeth, outras coisas. Dancontro não é só uma coisa, não. Mas é isso, acho que Paulo Gustavo...
3: Transformador, né?
0: É transformador,
3: Paulo Gustavo, gente. Ele chega assim e arrebata, ele transforma.
0: Sim.
3: Abre, descortina, empodera, né? Mostra que é possível... que como sim. Você falou, com muita luta, dificuldade, mas é possível, é isso, sim, que ele traz, sim, esse legado, tanto que é a lei com o nome dele que apoia e vem transformando, sim, vida na arte, na cultura, no cinema.
0: Empodera muito, né? Uma vez eu fui em uma exposição dele lá em Niterói, tinha uma frase assim, que essa frase me pegou muito, que estava escrito lá de
3: qual que... Qual é que eu já vou anotar?
0: Não, era uma coisa assim, que ele fala, era uma coisa mais pessoal dele, que ele falava, olha, se não me dão um... Se não me dão um galã de novela pra fazer, se não me dão um drama, se não me dão não sei o quê, eu vou fazer aquilo que eu sou melhor, entendeu? Eu vou colocar uma peruca, eu vou me vestir, eu vou me colocar nesse lugar de protagonismo. E eu acho que é isso que a gente faz também, entendeu? Se não chama a gente pra uma peça assim, eu não vou fazer não sei o quê, não sei o quê. Se eu queria uma peça assim, a gente não. A gente vai se colocar nesse lugar, a gente vai montar nossa peça, nós vamos ser os protagonistas. É. Então eu acho que é isso.
3: Isso vale pra vida de qualquer
0: com
3: pessoa.
0: Certeza,
3: né?
0: Com certeza, sim.
3: 10h22, Matriarcas. Gente, você não vai perder. Vão entregar pra gente o horário, tudinho, como é que você tem que fazer. Mas antes, eu ainda tenho uma pergunta aqui pra fazer pro Luiz Abreu. Luiz, pra você, qual é a principal mensagem de Matriarcas deixa? Fica pros três também, né? Fica só pro Luiz, porque todo mundo em conjunto aí com esse elenco maravilhoso pode falar.
2: Então, eu acho que o espetáculo Matriarcas em si, ele fala muito sobre amizade, né?
3: Maravilha.
2: A gente fala ali de três protagonistas, assim, que elas têm personalidades muito fortes, muito diferentes uma da outra. A gente fez questão de enfatizar isso no espetáculo, né? Mas eu acho que quando eu olho pra Matriarcas, eu lembro na gente também, né? Perfeito. Porque, como o Dan falou, fazer, produzir não é fácil. E a gente tá sentindo isso na pele agora também, né? Mas tudo isso aqui só tá acontecendo porque a gente tá junto, né? Isso começou um sonho numa mesa de um lanche. Então a gente começou a fazer ali na amizade, começou a fazer isso juntos. E como a gente dá um suporte um pro outro, é a mesma coisa quando eu olho pra Vera, pra Teresa e pra Scarlett. Elas têm um problema ali, que é o sinfrônio, né? Sempre macho. Mas assim, sempre um macho no meio, mas querendo ou não, elas também têm essa escuta ativa entre elas. Não é o tempo todo brigando uma com a outra. Tipo, às vezes elas se descontraem no meio do espetáculo. Começam a contar a história, exato, começam a contar a história do que aconteceu com elas no dia a dia. Isso é muita gente também, no dia a dia a gente é assim. A gente tá brincando aqui, não sei o que, não sei o que. E no meio disso a gente fala, tipo, Dan, tu lembra aquela vez que a gente foi parar não sei o que, lá na parada de ônibus, que passou para, não passou para mim. E a gente começou a ficar brincando com as coisas, sabe? Eu acho que é muito sobre isso, é sobre amizade. É sobre você fazer as coisas com quem você ama de fato, sabe? Quando a gente faz as coisas com quem a gente ama do nosso lado, só é um pouquinho mais fácil, né? Porque no dia a dia, assim, ser artista no dia a dia é muito difícil, né? Às vezes a gente tá ali vendo as coisas, não só a gente, mas outras pessoas também é assim. Então, quando a gente tá fazendo isso, a gente sempre olha pra esse lado, assim, sabe? Então, então pra mim, eu acho que é uma coisa que fala muito sobre isso mesmo, sabe? É sobre essa amizade, é sobre esse fortalecimento, essa união, essa confiança que a gente cria um no outro, sabe? E também sobre a gente se permitir. Sabe, se permitir viver isso também, sabe? A gente brinca sobre elas, mas também vive, a gente vive um pouco elas também, né? Então acho que é muito sobre isso.
3: Eu acho que se não viver, não tem como ter sucesso, obter realização no sentido de fazer a arte, né? A arte por si imita a vida, né? A vida imita a arte, enfim. Parabéns, gente. Mas eu tenho uma última pergunta para fazer pro Vitor. Vitor, tu não vai sair daqui sem responder. Faça convite ao público e deixe aqui os canais onde podemos encontrar mais informações sobre o espetáculo Matriarcas.
1: Perfeito. Gente, se você amanhã quer rir, sábado você quer se divertir, domingo você quer se divertir mais um pouco, nós temos o espetáculo Matriarcas, que estreia amanhã. É um espetáculo em que você se diverte, que você reflete, que você tem algo para se pensar. Você tem ali artistas que estão dando o seu máximo para você ser feliz em uma sala preta de teatro. Então, é um espetáculo que vai fazer você ficar mais feliz, vai fazer você rir. Então, eu acho que rir é o melhor remédio da vida. Então, se você quer ter isso, esse final de semana, sexta, sábado e domingo, tem um espetáculo Matriarcas, que as vendas estão no simpla.com e também por via Pix. É só chamar a gente lá no direct e falar qual sessão você quer, que você consegue isso rapidinho. Eu também queria só um espacinho pra dar o meu muito obrigado para as pessoas que estão apoiando esse espetáculo, porque, como os meus amigos disseram, fazer arte não é fácil e também não é barato. Então a gente tem ali apoiadores que estão fazendo isso só porque confiam

0: durante o espetáculo. E também é a Casa de Arte Thiago de Pinho, que cedeu esse espaço. Thiago é um grande amigo, também um grande professor, que fez com que estejamos aqui hoje. Então, meu muito obrigado. E a todo mundo que está ajudando, staff, todo mundo que está ali envolvido, produção, maquiadores, vocês são excepcionais para esse espetáculo acontecer. Então, muito obrigado.
1: Vamos fazer o seguinte, a gente não combinou nada. A gente vai encerrar, cada um vai dar o tchau no seu personagem. Vamos fazer assim?
0: Vamos,
1: vai ficar legal?
2: Vamos.
1: Começa por quem? Vamos lá, então vamos começar pelo Dan. Dan.
3: Olá, caros ouvintes. Eu me chamo Vera Francisca Oscarina Versalles Royal e estou convidando a todos para assistir Matriarcas. Arrah!
4: Já acabou, Vera? Menina, vem cá, deixa eu te falar uma coisa. Tu que não vai fazer nada amanhã, amanhã no dia 15, 16, 17 vai ter o espetáculo Matriarcas, tá bom? E quem tá falando aqui é Tereza! Menina, vem cá, bora acordar, bora acordar!
5: Oi, gente, esse apresentador, esse rapaz do nosso lado é lindo, né? Olha, eu lembrei de Sinfrônio, menina, mas, gente, eu tô muito feliz, entendeu? É Matriarcas, espetáculo de amizade, amor, ai, eu fico muito empolgada, são minhas amigas de anos, entendeu? Ai, eu queria falar um pouco de Sinfrônio, será que tem uma horinha pra eu falar de Sinfrônio aqui,
3: Não
5: gente?
3: Queremos falar do Sinfrônio.
5: Tudo bem, então, vamos conhecer Sinfrônio, dia 15, 16, 17.
4: Que falsa, viu, menina?
1: Maravilha, a gente começou aqui com o Dan Contra, o Luiz Abreu e o Victor Ayam, espetáculo Matriarcas. Não perca, gente, não perca, porque além de ser um trabalho independente, né, da Casa de Thiago de Pinho também, e também celebra a arte drag também. Que maravilha, parabéns pela iniciativa, pelo trabalho de vocês e por mais lanches, tá? Por mais...
3: Ah, com certeza, para surgir mais ideias, mais peças, mais roteiros.
1: Que coisa melhor do que isso, não tem, né?
3: Não tem. Ainda,
1: não tem, né? Obrigado, gente, voltem sempre, o microfone da Rádio Cultura
3: obrigado.
1: Sempre aberto para vocês.
0: Muito obrigado. Muito
3: obrigado, a gente que agradece. Tchau, tchau.
1: Matriarcas, aqui no Conexão 10h29, a gente vai de música, a gente vai de intervalo, a gente vai de música, então, aqui no Conexão Cultura, a gente vai ouvindo o sonsaço das frenéticas e levanta um pouquinho aí, ó.

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às 10h51, estamos no Conexão Cultura. Que bela e grande formação de uma conexão de arte e cultura, bela música. Um abraço, meu amigo Belarmino. É, por falar em Belarmino, o homem do brasileiríssimo da Rádio Cultura também tá ligado com a gente. Gente, e Águia e Paulo Sérgio, essa música aí, né? O saxofone marcante nessa música Rádio Blá, eu te amo na música, né? Foi gravado pelo músico e arranjador Zé Luiz. Que linha de sax, o arranjo de sopro. Foi um dos grandes destaques desse álbum, Vida Bandida, lançado em 1987. Eu fico, toda vez que eu ouço essa música, eu fico imaginando essa linha de sax feita para esse disco. Maravilhoso, né, gente? É a mesma coisa a gente ouvir Paralamas e ver a bateria ali do Bi Ribeiro, né? O baixo do Bi Ribeiro, a bateria do Barone. É incrível, gente. É um sonsaço de uma época de arranjadores, programadores, produtores.

cantores. Tudo isso e você curte na programação da 93,7, a história da nossa música brasileira. Abraçando a doutora Joana Castro, ligada com a gente. Beijo para você, doutora. Tudo de bom nessa manhã especial de quinta-feira. E assim a gente vai encerrando a conexão de hoje. Feliz, alegre, satisfeito pela missão cumprida. Obrigado para você aí ligado com a gente por deixar entrar na sua vida com mais esse Conexão Cultura, edição de hoje, dessa edição do dia 14 de maio de 2026. Abraçando aí meu super amigo Águia, comandando a console de áudio junto com Paulo Sérgio Pompeu. É, olha aí, o voo do Águia. Às 10h52, a gente vai encerrando agradecendo a Juliana Castro, o Gabriel Adegas, a Fabi Tomás, o Adriel Alves também, o Gabriel Mendonça, então o Gabriel Nascimento. É um timaço, todo mundo voltou em prol do nosso Conexão Cultura e da programação da 93. A gente volta amanhã a partir de 8 da manhã. Vem aí Cultura da Hora, em seguida Bruno Barbosa, trazendo as notícias do esporte no Brasil e no mundo. Águia, valeu, forte abraço, a gente encerra por aqui o Conexão. Até amanhã, nos siga na rede social, Babalu_Locutor no Instagram. Tchau, tchau.

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1: A Caixa Cultural em Belém recebe uma peça Uma Mulher Vertida de Sol. A montagem é baseada na primeira obra teatral de Adriano Suassuna. A adaptação é assinada pelo Grupo Grial, de Recife. A companhia é reconhecida pelo diálogo entre a dança contemporânea e a cultura popular nordestina. As apresentações começaram ontem e seguem até domingo, sempre às 7 horas da noite. A peça traz uma abordagem mais íntima e concentrada. O espetáculo também levanta debates contemporâneos sobre gênero, poder e violência estrutural. Além das apresentações, a temporada em Belém conta com ações formativas. A programação inclui a conversa na boca de cena e uma oficina de dança com tradução em Libras.
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5: É isso. Sou eu com você, galera. 11:04, a hora certa em Belém do Pará e todo o estado do Pará. Bom dia pra você ligado aqui no Sonzão da Cultura. Um grande abraço. Um grande abraço para você em mais de 40 municípios em todo o Pará. Estamos no ar com mais uma edição do seu programa Esporte 93.
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5: É isso. Então eu quero abraçar você que se liga hoje na gente, dia 14 de maio. Tá bom? Quinta-feira, obrigado pela sua audiência, pela sua companhia. Manda o zap pra cá, 985-63-9937. Você que se liga em frequência modulada em mais de 40 municípios aqui na região metropolitana, parte do Nordeste do Pará, parte do Baixo Tocantins, parte do Marajó. Manda o zap pra cá, 985-63-9937. Você que ouve a gente aí no seu radinho, na sua casa, radinho de pilha, aplicativo de FM do seu celular, ou no som do seu carro, do seu ônibus, da sua van, onde você estiver, manda o zap, 985-63-9937. Tá bom? É, você que tá vendo a gente no portal cultura.com.br, aplicativo Cultura Rede de Comunicação, e você que nos ouve no Rádios Net, estamos no Rádios Net também. Coloca o DDD 91 985639937. Tá bom? É isso. Hoje, dia 14 de maio, estamos aí com 11:06 da manhã, nesse momento aqui na Rua dos Pariquis 3318. Termômetro marcando 27 graus. A chance de chover agora 5%, umidade do ar 83%, vento 5 km por hora nessa manhã de céu aberto, meio em alguns lugares com sol da cidade, outras partes nublado hoje, dia 14 de maio. Hoje no calendário, rapaz, aliás, registrar ontem, né, que ontem a gente teve alguns problemas aqui, mas o calendário ficou apagado, mas registrar ontem os aniversários dos municípios do Pará: Redenção, Rio Maria, Rondon do Pará e Xinguara, né? Quatro cidades do sul do estado que comemoraram ontem aniversário, as quatro comemorando 44 anos. É, a gente vai falar hoje também da programação aí de aniversário de alguns municípios desse também na programação de esporte. Então tá aí, registrando aniversário ontem, né, dos municípios do Pará. O calendário católico hoje é dia de São Matias, apóstolo que substituiu Judas Iscariotes, ele mesmo, tá? E no calendário esportivo, hoje a gente comemora o aniversário do Bacabal, Bacabal Esporte Clube, o Leão do Mearim, lá na

0: lá no estádio Correão, é onde joga o Bacabal. Bacabal da mesma cidade, Bacabal no Maranhão. 52 anos do Bacabal Esporte Clube, tá bom? É isso, 11:08, na mesa de áudio, o Reginaldo Águia. Esse programa, você já sabe que é uma iniciativa da equipe 93, tem sempre apoio e confiança do Ricardo Kizan, o homem das marcantes. E vamos juntos até uma da tarde com muito esporte pra você. Vamos começar o programa de hoje falando de Clube do Remo.
1: Remo!
0: Quem traz o noticiário do Leão é o garoto, já vovô garoto, Alexandre Santos.
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3: Aquele abraço, galera do Leão de Antônio Baena. Festa no estado do Pará. Não conte até 10. Ontem à noite no Mangueirão, a vitória remista de virada 2-1 sobre a equipe do Bahia. Foi o jogo da volta pela quinta fase da Copa do Brasil. O time visitante marcou o primeiro, fez 1-0 com o Eric aos 21 minutos do primeiro tempo. O Leão Azul empatava também na primeira etapa 1-1 com Patrick aos 35. O gol da vitória remista saiu no segundo tempo já aos 46 com o atacante, o argentino Leonel Pico. O Leão Azul segue na competição, está entre os 16 clubes com direito à cota de 3 milhões de reais da CBF. Após a partida, o técnico Léo Condé comentou sobre a vitória e a classificação do seu time.
4: Resultado bastante expressivo, né? Avançar de fase na segunda competição mais importante do país e contra um grande adversário, né? Que é sempre muito difícil jogar contra, com um elenco bem montado, com um treinador muito experiente e uma equipe que subiu para a Série A aí e nos últimos 4 anos aí vem investindo bastante em todos os sentidos, tanto de estrutura quanto de atletas. Então, o Remo, depois de muito tempo sem jogar a elite do Brasil, né, voltando esse ano, enfrentar grandes adversários. Então, realmente, a gente fica muito feliz e orgulhoso por tudo aquilo que os jogadores fizeram nas duas partidas, tanto lá em Salvador e, principalmente, hoje, né, a personalidade que teve de sair atrás, mais uma vez, né, sair atrás no placar e não se abater, continuar dentro da proposta que a gente fez para o jogo, de marcar forte e sair em velocidade para o ataque, e os jogadores cumprindo à risca aquilo que a gente tem procurado propor, né, em termos de estruturação para os jogos. Então, assim, um mérito muito grande deles. Fizemos mais um bom jogo no aspecto individual, no aspecto coletivo, e é para se comemorar muito, né, por avançar de fase, como você pontuou, depois de vários anos, chegar às oitavas de final, e principalmente pelo adversário que foi, que é uma equipe muito bem treinada, com bons jogadores, e é sempre muito difícil jogar.
3: O Leão Azul jogou e venceu pela terceira vez do time baiano este ano, com Marcelo Rangel, Marcelinho, depois Matheus Alexandre, Marlon, Chamba e Mike, depois Cufré, Zé Ricardo, em seguida Vitor Bueno, Zé Wellison, depois Leonel Pico e Patrick, Iago Pikachu, Aleph Manga e Jajá, depois Diego Hernandes. Renda do jogo ontem de 912.840, com 3.161 gratuidades. Pagantes, 19.300. Total de público ontem à noite no Mangueirão, 22.461 torcedores. Agora, o Remo vai esperar o sorteio entre os 16 clubes para conhecer o seu adversário nas oitavas de final, com os jogos após a Copa do Mundo. Agora o Leão Azul se prepara, viaja neste sábado pela parte matinal para enfrentar a Chapecoense neste domingo, às 18h30, na Arena Condá, jogo pela 16ª rodada da primeira divisão. Neste jogo, o técnico remista não contará com Patrick, que foi expulso contra o Palmeiras. Será o jogo dos Lanternas. O Remo está na 19ª posição com 12 pontos. A Chapecoense ocupa a última posição com 9. Alexandre Santos para o Esporte 93, aqui na Cultura.
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0: É isso, sou eu com você, 11h13, e já está aqui na bancada também para dar o seu bom dia pela ordem de chegada, meu caro Thiago Malcher. Bom dia.
1: Thiago Malcher.
5: Bom dia, Bruno Barbosa. Bom dia, Marcos Aleixo. Bom dia, o Águia.
0: Reginaldo Águia.
5: Reginaldo Águia. É, rapaz, ali na mesa de áudio, dando essa qualidade de som. E um bom dia aos ouvintes do Esporte 93, que já estão ligadinhos no programa para saber tudo o que aconteceu ontem no mundo do futebol. Aleixo e Bruno.
0: Bom dia, Marcos Aleixo.
6: Bom dia, Bruno Barbosa, Thiago Águia das Unhas Grandes. Ele não é os meninos dos botões. Tem que falar para o Tio Antônio fazer a vinheta dele, né?
0: Ah, é. Tem que falar.
6: O menino das unhas grandes, Águia, né? Então, alguma coisa assim. Porque aquela história do menino dos botões ficou lá pro meu amigo Paulo.
0: Sim, já.
6: Né? Já não está mais entre
0: já
6: nós.
0: Já não está mais.
6: Partiu dessa para melhor, né?
0: E o Remo ontem, Aleixo?
6: Cara, 6 milhões na conta aproximadamente, né? Em uma semana. Já ganhou esse dinheiro?
0: Ah, somando, né? 7, porque ontem foi quase 1 milhão.
6: Não, mas ficou 6,
0: aí 3 da não, cota e 3 do ingresso.
6: 600 líquido, ontem foi 3.600. Porque foi 400 mil de despesa no Mangueirão, deu 900 e poucos mil. Descontando 400, sobra 600. Com 3 do Pix, 3.600, né?
0: É, então é.
6: Com mais 2 lá, 2 e pouco que sobrou do jogo, do último jogo. Então daria aí uns.
0: Pouco mais de 6, então, né?
6: 6, então, quer dizer, uma semana. Ganhaste tudo sim. Isso?
0: Não, jamais. Nem
6: um ano.
0: Nem 0,01%.
6: Nem 10 anos?
0: Ih,
6: nem 20? Pois é. Então a gente espera que os gestores, né, do futebol do Clube do Remo, né, possam guardar esse dinheiro para os tempos difíceis também, né? Então, quer dizer, você tem arrecadação bastante gorda agora nesse período. Aí você tem também a Série A com os patrocinadores e tudo mais, aquelas vantagens todas. Então, tá entrando dinheiro a rodo no Leão. E há também o retrospecto do Clube do Remo.
0: E há,
6: inteligência artificial. O pessoal tá muito engraçado hoje, meu amigo. Cadê a risada, meu amigo Águia? Foi uma piada, seu Águia. Aquela piada lá fraca, mas tudo bem. E olha só, então, mas o Remo vem, vamos pro retrospecto do Clube do Remo, e desde o Botafogo? Não perdeu ainda.
7: Sim.
6: Não é?
5: Não.
6: Não perdeu.
5: Não.
6: Então eu acho que o Remo vence a Chapecoense domingo, viu? Com o jogo apresentado contra o Bahia, porque é um jogo bacana, viu? Tanto o primeiro jogo do Paysandu que eu assisti, o jogo do Remo. O jogo do Paysandu, qualquer um poderia sair dali. O Paysandu perdeu a classificação aqui, mas a gente vai falar depois disso. Mas o Remo ontem era jogo com o Bahia para qualquer resultado. Era um lá e cá, o Remo, mesmo com a vantagem de 2 gols, não ficou naquela retranca. Parabéns pro Condé. Isso me lembrou muito o treinador do Corinthians, né? Aquele jogo suicida, porque se o Remo jogasse com o regulamento debaixo do braço, fincava o time do meio do campo para trás, esperava o Bahia vir desesperado para cima.
0: São 4 jogos sem perder.
6: Sem perder, com apenas um empate, o resto só vitória, né? Botafogo,
0: isso,
6: Bahia.
0: Galvez, não, pela ordem é Galvez.
6: Tá pegando desde o Galvez?
0: Botafogo, Palmeiras e Bahia.
6: Pois é.
0: São os 4 últimos
6: jogos.
0: Eu
6: tava pegando do Botafogo pra cá, mas tu já foste lá com o Galvez, é isso. Então, quer dizer, é uma crescente do Remo aí, com jogadores
0: com que... Com o time B, no caso, contra o Galvez, era o time B também.
6: Também, ainda tem isso. Mas agora tu pode ver que o Remo, na Série A, já tem mais banco ainda, né? Com o Pico chegando ali no segundo tempo, colocando ordem na casa do teu tão desejado, né? Pico, né? Que você tanto defende aqui.
0: Eu não, o Pico não.
6: Quem é que você defende?
0: Era o Rafael Monte.
6: Ah, o Monte, é verdade. Mas também é argentino, o Pico. É da mesma nacionalidade, você fala bem espanhol.
0: Não, mas o Pico, ele teve muita oportunidade aí.
6: Sim. Acho que estava na hora também, né?
0: Sim.
6: O Pico estava na hora, é verdade. Então, chegou, né? E aquele menino também que entrou lá, rapaz, o Alexandre, né? Como é o
0: Matheus Alexandre?
6: Matheus Alexandre, foi.
0: Não, mas ele quando foi contratado, ele chegou pra ser titular, vinha do Sport, ele perdeu pro Marcelinho, mas ele sempre entra. Quando o Marcelinho tá cansado, ele sempre entra.
6: E entrou muito bem.
0: Sim.
6: Aquela jogada dele, mano, numa levantada de bola, ele já matou 2, 3 jogadores, pegou na frente, levou sorte, né? Porque quando ele cruzou pra trás, A bola voltou para ele novamente, porque o zagueiro do Bahia achava que ia dar para escanteio. E aí, meu irmão, pegou, tocou pro Pico, que foi de bico mesmo, olha só. Pico chutou de bico. E fez aí o gol da vitória do Clube do Remo, entrou no segundo tempo também. Os dois que entraram, né, no segundo tempo. Então o Remo melhorou,

0: também no toque de bola com
1: Diego Hernández,
0: que entrou no o Diego tempo. Hernández e o que estava também estava no departamento médico, que voltou a jogar, o camisa 10 do clube do Remo, que foi recuperado,
2: Vitor Bueno.
0: Então, quer dizer, melhorou um pouco o passe, porque o Bahia estava muito rápido, né, no segundo tempo.
1: Tava.
0: E aí podia acontecer tudo ou nada, mas o Remo virou o jogo. E 3 gols anulados, né, do Bahia contra o clube do Remo. Ah, mas a gente vai ser bairrista, vai dizer assim, não, mas o árbitro acertou. Foi ali mesmo na fase bem ajustada, né, que o árbitro conseguiu...
2: Corretamente os 3, inclusive a própria equipe que eu estava acompanhando a transmissão, que era da Bahia, só tinha um repórter daqui, falou que os gols foram corretamente anulados.
0: Sim, aquela bola na mão lá no ataque, que fez que o Bahia fez o gol.
1: E a gente vê que eles nem reclamaram, né?
0: Não, né? Tem uma turma brava ali.
2: De jogadores e torcedores, sim.
0: Juiz,
2: mas os colegas de lá não reclamaram.
0: Os cronistas, é isso?
2: Sim, nossos colegas não reclamaram.
0: Porque os jogadores fizeram uma pressão.
2: Mas os jogadores, sim.
0: Fizeram uma pressão no árbitro e tal, mas o VAR, dessa vez...
1: Acertou.
0: Acertou.
2: Fez justiça,
0: competentemente,
2: né?
0: A favor do clube do Remo.
2: Sim, sim.
0: Por 3 vezes, quer dizer, aplicou a justiça para o clube do Remo. Mas foi um jogo muito bom, cara. O jogo do Paysandu, o jogo do clube do Remo, quem... Tirou um tempo, eu dormi tarde pra caramba porque fiquei numa adrenalina.
1: Sim.
0: No jogo do clube do Remo ali, 1-0 pro Bahia, o Bahia já tava levando pra pênalti, o Remo empata, né? Depois entra o segundo tempo ali, não é? O Bahia com 3 anulações já na conta e o Remo fazendo pressão, indo pra cima, entrou aquele camarada que os cronistas falaram que nunca deveria ficar no banco, o que entrou no Bahia lá, que o cara rápido pra caramba, o cearense lá, esqueci o nome dele agora, Pompeu, Pedro, tá vendo?
1: Não, né?
0: Acho que é, né?
2: Eric Pulga?
1: Eric Pulga. É cearense.
0: É o que entrou, um atacante rápido pra caramba.
1: Se é o cearense, é o Eric Pulga.
0: Cara, é muito bom, velho.
2: Pulgar era do Flamengo. Esse é o Eric Pulga.
1: Eric Pulga.
0: É aquele que dá coceirinha no cachorro lá e tal. Então, e esse cara é muito bom, velho.
1: Muito rápido.
0: Eu não sei como o CN realmente foi burro nesse aspecto, não ter colocado já que precisava do placar.
1: Inclusive elogiado pela emissora que estava... narrando lá.
0: Vocês estão escutando as outras emissoras? O negócio é esse.
1: O
0: Bruno é outra emissora, tu também é outra emissora de lá.
2: Não, aí eu fui ver quem tava transmitindo o jogo,
0: de
2: né?
0: Deus, rapaz.
2: Gente não tava lá fazendo, então eu fui ver quem
0: tava fazendo. Nossos colegas aqui, Mas brincadeira.
2: Não, mas com imagem era só... Não, nossa, eu tava ouvindo nossos colegas.
1: Ontem eu tava assistindo e eu mesmo...
2: Eu tava ouvindo nosso colega, Bruno Manso. Eu tava ouvindo.
1: O Bruno Manso que tava lá pro Cine.
0: E tem o choro também, né? Tem muito choro também dos baianos aí. Agora, sabe o que eu tô pensando? Que tem agora Flamengo e Vitória. Se o Vitória... Porque o Flamengo venceu de 1-0 lá o Vitória e tá jogando agora na Bahia
2: não
0: hoje.
2: Não é, explicando pra quem possa não entender, não é que o Remo vai jogar agora contra o Flamengo e depois contra o Vitória. O Aleixo quer dizer que tem um jogo entre Remo e Vitória,
0: não.
2: Né? Não, Flamengo e Vitória.
0: Agora.
2: Copa do Brasil.
0: Sim.
2: Segunda partida.
0: Sim.
2: Valendo vaga, né?
0: 1-0 lá, o Flamengo venceu no Maracanã o Vitória e agora o Vitória recebe o Flamengo na Bahia.
2: Você vai torcer pro...
0: Rapaz, vai dar uma confusão, viu?
2: Será?
0: Porque se o Vitória, por um acaso, faz 1-0, leva o jogo para pênalti ou vence o Flamengo direto e o Vitória ganha essa vaga na Copa do Brasil, o que vai ter de confusão na Bahia, de encarnação?
1: Ah, entendi.
0: Você já entendeu agora?
1: Entendi.
0: Mano.
2: Verdade.
0: 3 vitórias do Remo contra o Bahia, eliminando na Copa do Brasil. Se o Vitória tiver êxito contra o Flamengo, minha amiga, a Bahia vai ser pequena na encarnação contra o Bahia.
1: Contra o Bahia.
0: Vou te dizer.
1: Contra o famoso
0: negócio
1: Bahia.
0: Não está fácil, está difícil, né, seu Thiago? Tá
2: Thiago,
0: difícil.
2: Você que deu só o bom dia, não falou do jogo de ontem. Vitória do Remo justa, o 2-1. Tu acha que era para ser outro placar? O Remo era para ter vencido demais, era para ter perdido? Como é que tu achou do jogo de ontem?
1: Ontem o jogo foi na medida, Bruno.
2: Na medida,
1: na
2: né?
1: medida. Tudo que o torcedor esperava, nem mais, nem menos.
2: Parece aquele copinho de remédio, tem uma
1: medida
2: assim.
1: Na medida, rapaz. Jogo, acompanhe as palavras do Marcos Aleixo.
2: Tu acompanha?
1: Bom de se ver, um jogo que deu gosto de olhar. Acredito que... E não só aqui, né? O Brasil todo que estava acompanhando esse jogo. Né? Um jogo emocionante, um jogo eletrizante.
0: Goleiraço do Remo, né?
1: Goleiraço do clube do Remo. O Marcelo Rangel fazendo o nome. Foi escolhido o melhor do jogo.
0: Sim,
1: não sei se, não sei se tem o troféu de melhor em campo.
0: Tem, a torcida reconhece, né?
1: O melhor em campo, para mim, é Marcelo Rangel.
0: E segundo, Aleph Manga.
1: O Aleph Manga, não sei.
2: Pra mim, o melhor do jogo foi o Léo Condé, pra mim.
1: Não, o Léo Condé.
0: Mas o Léo Condé, se a gente for analisar, melhorou muito o time, pô. O...

0: Tanto, tanto que agora ele tem banco, né? Ele não tinha banco, ele tinha um time enxuto ali, fechadinho.
1: Não, já tinha o banco que a CEL colocou no Mangueirão, pro pessoal sentar lá. Tinha
0: um estofado. Ele tinha um time bonito, que ele tava montando, que ele montou, mas que se reduzia a 11 jogadores, bons jogadores.
2: Sim.
0: E que quando as reservas entravam, amigo, não correspondia, o Remo caía em termos de volume de jogo, em termos de organização, de esquema tático, técnico. Não tinha. Agora não. Ele substitui os jogadores, mantém a mesma pegada e o Remo continua jogando da mesma forma. Sim. Então é isso agora, isso agora. É. A gente tá vendo dos dois, três jogos pra cá.
1: Porque mas já tinha no passado, quem não lembra, né? Que ele até sentou no banco lá.
2: No banco, quando choveu, né? Quando veio aquela chuva, assim, ficou lá junto com os jogadores. Entendo,
0: entendo. Enfim. Ah, cadê a risada do seu Zé aí? pelo amor de Deus.
2: E assim, Bruno, o mesmo o clube do Remo em vantagem, olha aí a risada do seu Zé aí, ó. Mesmo o clube do Remo em vantagem, né, ele não não recuou na linguagem lá de Bujaru, não se acovardou, não se acovarda, vai pra frente.
0: Boi 80, né?
2: Boi 80, e foi pra frente, né, o clube do Remo foi pra frente, atacando, jogando a bola pelas laterais, pela lateral esquerda, sempre buscando o ataque, mesmo estando em vantagem.
0: Marcelino e Pikachu
2: também. E aos 38 minutos, aos 38 minutos com vantagem, muitas vezes a gente vê os clubes recuando,
0: sim,
2: né?
0: Sim.
2: Recuando, tentando ganhar tempo, e não foi isso que eu vi, né? Na minha visão, não foi isso que eu vi do clube do Remo ontem. Era sempre buscando, como se o clube do Remo precisasse de um gol pra levar pros pênaltis.
0: Isso que eu achei bacana. O que é legal também, rapaz, parece que deram aquele xarope de Guaraná da Praça Brasil pro Jajá, né? O Jajá ia, voltava, esticava, corria. Tanto que numa dessa que ele correu pra caramba, fez falta no meio de campo e acabou levando um amarelo. Mas eu vi muita vontade do Remo. Vi vontade do Pikachu, vontade do Patrick, que agora pra mim já não é mais Patrick pesado, né? Ele era pesado, agora já não é mais. Eu vi vontade do Jajá, vontade do Marcelinho, sabe? Do ataque do Remo ali funcionando direitinho. Meio de campo, Zé Wellington, rapaz, o cara foi guerreiro pra caramba. E o Tchamba fazendo das deles ali, estrepulia junto com a zaga do clube do Remo. Um negócio assim, diferente de ver contra... Esse time que eu tenho certeza que qualquer que fosse o resultado, assim como foi com o Palmeiras, o time foi aplaudido, com certeza a torcida iria acreditar o esforço dos jogadores no final da partida.
1: Discordo de ti. 11:25, acho que o Patrick ainda é pesado pra mim. E por isso, o Condé... fez o que os treinadores anteriores do Patrick não fizeram.
0: Então vamos lá.
1: Que era reposicionar o Patrick.
0: Não era só posicionar.
1: Com base no momento do futebol dele, deu uma caída.
0: Meu irmão.
1: Perdeu a velocidade, perdeu o pique.
0: Quando ele chegou aqui, ele não aguentava correr, pô. Ele fazia bons passes, mas nem correr ele corria. Ele passou a correr.
1: Não, certo.
0: Ele passou a correr agora com o Condé.
1: Sim.
0: Ele já vai e volta, ele não fazia isso.
1: Mas o meu ponto, tu não tá entendendo. Meu ponto é que antes.
0: A gente tá falando de pesado.
1: Clubes,
0: a gente tá falando de pesado.
1: Sim, mas tem a ver com isso. Porque nos outros clubes ele sempre foi colocado como um meia, como um ponta.
0: Posicionamento.
1: E o ponta, a gente sabe que corre mais do que o volante. Né? Então por isso ele foi reposicionado pelo Condé acertadamente.
0: Sim.
1: Porque ele não dá conta de voltar. Entendeu?
0: Então, mas a questão toda. É que isso. Mesmo assim que você está falando, a gente fala sempre aqui que vaga se ganha no treino.
1: Mas se confirma no jogo, né?
0: Calma, tá muito afobado. No treino, ele vai lá e vê o potencial do jogador. Joga ele na direita, vê o desempenho dele. Joga ele no meio, vê o desempenho dele. Joga ele na posição que ele tá agora. Epa, peraí, parece que a gente achou um caminho pro Patrick aqui. E foi exatamente o que aconteceu com o Condé. Esse é o Condé que a gente costumou ver há muito tempo ali pelo Ceará, pessoal, porque ele olha não só a partida, ele olha o jogador. E a evolução do Patrick, para mim, era pesado, e a opinião de chamar ele de pesado aqui, era no sentido de que ele não corria, ele fazia bons lançamentos, dava um bom passe, mas não voltava, não marcava.

0: errado. É porque ele ganhou condicionamento físico, ele ganhou confiança na jogada, e eu não sei se o preparador físico também fez aí uma carga diferente para ele, porque a gente vê ele com mais vontade. A gente não vê. Se tu for te comparar, pode puxar no vídeo, o Patrick quando chegou para jogar no Remo nas primeiras partidas e o Patrick que tá jogando agora é outro jogador completamente diferente.
1: Sim, mas também passa por isso. Não, como eu falei,
0: é o olho do treinador.
1: Como eu falei, começa no treino, como tu falou, concordo que começa no treino, mas ele é confirmado no jogo, né? E claro, uma coisa é tu correr, né? Eu quero o Thiago, uma coisa é o
0: mas
1: cara.
0: O Thiago
1: que...
0: não corre.
1: É o carro, é o cara que corre. Não, quando ele joga. Eu vejo ele jogando bola, ele corre.
2: Corre,
1: ele
2: corre, corre. O meu erro é esse quando
1: o
2: eu jogo.
1: O problema é que ele corre. Ele corre demais. Sem ele não a sabe, bola. Ele não é dosado a corrida dele. Aí ele cansa rápido.
0: Então tome os seus botões aí.
2: Quando eu tava no, na minha adolescência, Bruno, que eu
0: acreditava. Faz tempo isso, né, Thiago?
2: Que eu acreditava.
0: Só de cultura você tem 40 anos.
2: Sim. Que eu acreditava que eu iria ser jogador de futebol. Sim. Eu pensava que eu iria ser jogador de futebol. Eu pensava que eu jogava mais que todo mundo.
0: Claro, pô, tem que ser assim, confiança,
2: E aí,
0: o Bruno acha que é jogador, mas ele só faz falar no jogo.
2: Quando eu entrava em campo, eu corria, então ele já me apelidava de filho do vento. Né?
0: Olha
2: o filho do vento.
0: Era o Rony,
1: era o Euler, rapaz, que era o filho do vento.
2: Mas sem dosagem, mas aí sempre não dava certo. Levanta a cabeça, olha pra tocar. Então, assim,
0: baixava a cabeça e embora,
2: né? Então, assim. O Patrick, olhando ontem, ele corre muito, ele tem uma boa velocidade, um bom chute. Falar em bom chute, o que eu observei, Bruno, o Rangel batendo os tiros de meta, né? Um chute forte que ele tem, né?
0: Eu vou até amarelo por isso,
2: né? Rapaz, enrolando, ele colocava a bola.
1: O amarelo
2: lá.
1: Foi pelo chute forte, foi por ele enrolar.
2: Ficar enrolando lá. Só que eu tô com uma dúvida, vocês podem me esclarecer isso. Quando o goleiro... ultrapassa ali os segundos ali, a minutagem, enrolando ali, não seria escanteio na nova regra?
1: A contagem são 8 segundos, contagem do árbitro, entendeu?
0: O árbitro acha e supõe que o jogador já está 5 segundos, quando ele começa a contagem é de 3 segundos apenas. Então já é 5 mais 3, aí fechou 8, aí sim é um escanteio. Mas aí, por isso que o goleiro fica segurando a bola, esse não sei se vai acabar isso aí. Mas o goleiro segura a bola, quando a gente começa a contagem é que ele solta. Que é justamente para ganhar aquele tempinho.
2: E por que não?
0: Mas a contagem tem que ser feita pelo juiz. Só vai saber se o juiz. A gente vê realmente. A gente observa nos jogos que o goleiro fica muito mais do que 8 segundos com a bola na mão. Mas só vale com a contagem do juiz
2: para
0: cima do. Quer dizer, acaba avisando, né, o goleiro.
2: Sim.
0: De
2: que isso vai
1: acontecer. É isso. 11h30, vamos então para o primeiro intervalo. Na volta, a gente vai passar no zap no 985639937. Na volta também tem Paysandu e muito mais aqui no seu programa.
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1: Sou eu com você, 11h33, a hora certa em Belém do Pará e todo o estado do Pará, de volta aqui para o segundo bloco do Esporte 93 dessa quinta-feira, dia 14 de maio de 2026. Estamos aqui com você, tá bom? Deixa eu ler a sua mensagem no zap, no 985639937. Bom dia, Bruno Barbosa e toda a equipe do programa Esporte 93. Muito feliz com a vitória do Clube do Remo. Mais uma peia no Bahia. Se quiserem saber quem é o Clube do Remo, é só perguntar pro Rogério Ceni.
2: Remo!
1: O craque do jogo, na minha opinião, foi o lateral Mike, pois ele jogou muito.
3: Também.
1: O Marcelinho, que se cuide. Porque esse Matheus Alexandre é muito bom, pois em poucos minutos mostrou muita qualidade, principalmente ofensiva.
3: É que a gente falou, o Remo tem banco agora.
1: Um abraço a todos. É o Marcos Menezes, motorista do Geladão. Valeu, Marcos, aquele abraço. É isso, é verdade. Mas o Matheus Alexandre,
3: sim,
1: foi o que eu falei. Ele chegou aqui.
3: Marcelinho virou o jogo.
1: E o Marcelinho já tomou dele, né? Então o Matheus Alexandre.
3: Então, por isso que eu tô te falando. Saindo um ou entrando o outro.
1: Tem
3: o Condé,
1: que remar muito aí pra
3: Condé,
1: tirar o.
3: Mas o Condé tem opção dos dois. Os dois são bons, né? Os dois são bons.
1: Outra mensagem. Bom dia. Parabenizar os times paraenses. De todo não foi tão mal. Vamos ao verdadeiro objetivo. É o Arilson, do conjunto Maguari.
3: Tá
1: aquele
3: certo,
1: abraço.
3: Tá
1: é
3: certo.
1: Isso. O verdadeiro objetivo é brasileiro, né? Seja Série A ou Série C. Outra mensagem. Bom dia, Bruno e companhia. Vai uma sardinha aí. Chama o Samu.
2: Opa!
1: Que isso, mais um filho que o Remo tem. O Pico, com o gol que ele fez, já devolveu a metade do valor investido nele. O Pico tá pedindo passagem.
3: Sim, sim.
1: Mas o Condé é apaixonado pelos Zés. Vamos forte. Não. Em busca desses 9 pontos nos próximos 3 jogos. E se deixar o Leão, vai mais longe na Copa do Brasil. E se podem esperar, o fenômeno vai invadir o Mangueirão contra o Furacão, o Tricolor. Muita grana nos cofres azulinos. O Leão engrenou. É o André Leão, motorista isso. De aplicativo aqui. Engrenou, né?
3: Eu acho que sim. Eu acho que os últimos resultados demonstram isso.
1: É isso, engrenou, é verdade. Ele ainda manda mensagem aqui. Mucuras, que isso. Acabou o gosto de Série A pra vocês. Se contentem com a realidade da Série C.
3: Não, o Paysandu perdeu a classificação aqui em Belém, né?
4: Sim,
1: é verdade.
3: Perdeu a classificação aqui em Belém.
1: É isso. Valeu, então, André Leão. Ele falou que quem foi expulso foi o Zé Ricardo, não o Patrick, corrigindo o amigo do noticiário do Remo. O Alexandre, não, ele se confundiu, mas foi o Zé Ricardo expulso na Série A.
3: Sim,
1: jogo passado contra o Palmeiras, é desfalque.
3: Que deu um totozinho num bumbum do jogador do Palmeiras.
1: Inclusive, o Zé Ricardo, ele foi denunciado pelo STJD.
3: Sim, mas só que, por exemplo, na
1: primeira agressão, partida... Vai ser julgado por agressão.
3: Não, ele empurrou e deu um totozinho de joelho no bumbum do jogador do Palmeiras. Agora, foi expulso. Mas ele também sofreu uma falta antes,
1: no primeiro tempo.
3: Que foi criminosa.
1: Sim.
3: Torceu o pé do Zé Ricardo, não aconteceu nada.
1: Não.
3: Nem VAR, ninguém
1: não,
3: viu.
1: Não, não foi nem chamado.
3: Mas se você puxar as imagens, foi criminosa a entrada do jogador. E não aconteceu nada. Mas ele deu um empurrãozinho e, por um acaso, encostou o joelho no bumbum do...
1: Aí desmaiou,
3: se jogou, estourou o silicone, foi aquela coisa, foi expulsado o jogador.
1: É isso. Não, foi agressão mesmo, realmente. Ah. E vai ser julgado pelo STJD,
3: Ele fez outro crime também, jogou água naquele zagueiro.
1: A gente vai torcer. Da água aí não é...
4: Já tava molhado mesmo, né?
1: Isso aí é bobagem.
3: Mas aí, contra o jogador do Palmeiras?
1: Isso é bobagem.
3: Se fosse qualquer outro time, mas foi contra o Palmeiras.
1: É verdade.
3: Foi contra o Palmeiras, é um ato criminoso. É. Jogar água no jogador?
1: E a gente vai torcer pro Zé Ricardo não pegar uma pena maior no SCJD. Então ele tá fora do próximo jogo contra a Chapecoense, que é a lanterna da
3: Série A. Mas tá tranquilo, porque o Remo tem banco agora.
1: É isso. E ele fala que Rangel é seleção. Bom, 11h37...
3: Não, Rangel é seleção, só um adendo aí, porque um dos goleiros da seleção pegou frango ontem lá na Arábia, né?
1: Ontem não, já foi no...
3: Há 2 dias atrás, o time do Cristiano Ronaldo.
1: Sim.
3: É um dos goleiros da seleção,
1: Bento,
3: pegou frango. Entre o Bento e o Rangel, quem é o melhor, Thiago?
1: Rangel.
3: Pronto.
1: Entre o

0: Bento Rangel, Rangel? Entra o Bento Rangel pra ti, Alex. Rangel, Rangel. Entra o Bento Rangel pra mim, é o melhor, o Fábio lá do Fluminense. É o Fábio lá.
1: Tá vovô.
0: Ah, meu amigo. Calma, mas é grande
1: pra mim,
0: goleiro.
1: Entre o Paulo Sérgio Águia, eu sou mais o Águia, pô.
0: É o grande goleiro, Fábio. Fábio é um grande goleiro. 11:38, vamos falar do Paysandu. Pra falar Paysandu. Noticiário do Bicolor Paraense. De volta o Alex.
2: Alexandre Santos.
3: Aquele abraço, galera bicolor. Não conte até 10. Ontem à noite em São Januário, Rio de Janeiro, jogo da volta pela quinta fase da Copa do Brasil, o Paysandu empatou com o Vasco da Gama em 2-2. Resultado que eliminou o time paraense da competição, porque no jogo de ida em Belém do Pará, o time carioca venceu de 2-0. Ontem, o Vasco da Gama marcou o primeiro com Rojas aos 35 do primeiro tempo. Thiago Mendes, aos 41 da primeira etapa, aumentava para 2-0 Vasco. O Paysandu descontava ainda no primeiro tempo com Taylon, aos 47. O gol de empate do time paraense em 2-2 saiu a 1 minuto do segundo tempo, gol contra de Salvini. Depois da partida, o técnico bicolor Júnior Rocha garante que vai tirar como lição o resultado da partida e, claro, a participação do seu time na Copa do Brasil.
4: Esse jogo contra o Vasco, até mesmo contra o Remo no primeiro semestre, ali, né? Não estamos indo no primeiro semestre, serve para a gente ver o real nível que a gente se encontra. Com o nível que o Vasco se encontra hoje, né? Bem treinado, mostrou o real nível que a gente está. Obviamente a gente perdeu 2-0 lá em Belém, foi o primeiro jogo e foram erros pontuais, né? Mas a gente fez um primeiro tempo muito bom, muito competitivo. E hoje mudaram, né, os tempos, né? Hoje, segundo tempo, a gente fez um jogo mais equilibrado com o Vasco. Mas é isso, cara. Eu acho que serve pra gente ver o real nível que a gente tá. A gente vem apresentando um ótimo futebol aí, um bom futebol, né? Tentar melhorar cada vez mais pra encher de orgulho o nosso torcedor.
3: O Paysandu jogou e empatou com Gabriel Mesquita, Edilson, Castro, Lucão, depois Arlen e Facundo Bonifácio, em seguida Luciano Taboca, Braia, depois Henrico, Caio Melo e Marcinho, Taylon, em seguida o Talisson, Cleiton Pego e Ítalo Carvalho, depois Juninho. Renda de R$ 1.081.886, com 15.775 torcedores pagantes. Com os credenciados, total de público ontem à noite lá em São Januário, 16.653 torcedores. Agora, o foco dos bicolores será com a Série C e a Copa Norte. Neste domingo, jogo pela 7ª rodada, o Paysandu joga em Caxias do Sul com o time do Caxias, às 4 horas da tarde. Na classificação, o Paysandu segue na primeira posição, 14 pontos. O Caxias, seu adversário, está na 12ª com 8. Alexandre Santos para o Esporte 93, aqui na Cultura.
2: Bruno Barbosa.
0: É isso, 11:41. Eu acompanhei, você só acompanhou, Alex, ontem eu consegui acompanhar os dois jogos. Sim. Foi um na sequência do outro,
1: Certo,
0: né?
1: Fiz a mesma
0: intervalo, acho que de 40 minutos entre um e outro jogo. E o Paysandu, rapaz, se não tivesse vacilado aqui, né?
1: Sim.
0: Poderia até ter ido pros pênaltis lá,
1: né? Sim, eu acho que o Paysandu jogou bem pra caramba, foi um jogaço pra São Januário, Rio de Janeiro. E o segurou, inclusive, o ataque do Vasco também foi muito forte. Mas o Paysandu não se intimidou, botou o treinador do Paysandu, foi bastante elogiado também, o Rocha, por ter feito uma estratégia de jogo. Aquele camarada que enxerga o jogo. O Vasco estava com 2-0 na conta já, né?
0: Sim.
1: Tava vencendo.
0: Isso.
1: E com os dois daqui, 4-0 praticamente para cima do Paysandu. Então reinava tranquilamente, né, na partida.
0: Com um time misto.
1: Um time misto, mas depois entrou as feras.
0: Depois, ainda. Sim. Entrou depois que o Paysandu empatou.
1: Aí teve aquele gol contra, né? Que foi achado num cruzamento ali do
0: Cleiton Pego.
1: Pego. Você confunde o Pego com o Peu. Eu pego, então, é aquele cruzamento, achou o gol, depois o atacante Thalisson, não, como é o...
0: Não, o primeiro Thailon fez o Thailon, diminuiu, Thailon, depois Thailon, foi isso, o gol Thailon, contra.
1: Pois é. O Thailon deu aquele corte para a esquerda, chutou e fez o gol ali. Então aí o Renato cresceu na partida, analisou o jogo, resolveu colocar as peças-chave, os titulares, pode-se dizer assim, do Vasco da Gama. E aquele Thiago, né, um cara chato pra caramba, meu irmão, quer mandar no jogo, apitar o jogo, se acha o craque, realmente fez um golaço. Mas aí já foi querer dar aquela cotovelada lá, expulsão, só que foi no finalzinho. Mas aquilo poderia ter custado caro pro Vasco, sim, da forma em que o Paysandu vinha jogando. Então arrumou para um time de Série A, que é o Vasco, para um Paysandu de Série C, vamos comparar, sim, as estratégias, o investimento, o banco, os jogadores, investimento e tudo
0: mais. Ainda mais com a crise que o Paysandu está, né? Não só por estar na Série C, porque também tem uma crise financeira, né? A gente sabe que colocou muito garoto. Sim, inclusive, sim, o primeiro pênalti, o primeiro gol do Vasco foi o pênalti do Lucão, que, sim, falhou, né?
1: Exato.
0: Puxou dentro da área.
1: É, eu achei desnecessário aquilo, era, sim, só acompanhar o jogador. O cara limpou todo mundo, limpou o primeiro, limpou o segundo, tá, entrou na área, pode ser arriscado. O que é que você faz? Você faz a jogada de corpo, não precisa puxar. Você para o jogador com o corpo.
0: Faltou experiência.
1: Aí o cara resolveu...
0: Ele é muito novo.
1: Pois é,
0: isso mostra puxar. Que o Paysandu ainda nem tem um time, né, Alex? Ele, tipo, a gente fala que ele tem um time definido, mas precisa... Né, já o Thiago vai falar também sobre isso. Precisa contratar ainda jogadores experientes. Olha, o Paysandu na zaga... De experiente, quem que ele tem fora o Castro? O Bruno Bispo, que tá machucado.
1: O Quintana
0: e o
1: foi
0: Quintana
1: embora,
0: que...
1: Foi embora, parece.
0: Tá em negociação. Não, ainda não saiu o bid, ainda oficial, nada. Mas tudo indica que ele vai sair. Então, o Paysandu ainda mostra que o elenco é deficiente porque os jogadores são muito novos. E um jogo contra um time de Série A, né, Thiago? Não pode cometer erro, a gente sabe disso. E um jogador, quando ele é novo, pela falta de experiência dele, a chance de cometer erro é maior, como foi. Com o Lucão. Inclusive, ele fez um pênalti, né, no Vasco. E quando ele errou outras vezes, ele foi logo sacado, saiu insatisfeito, né? Entrou o Yarley, que é outro garoto. Então o Paysandu mostra que precisa ainda desse banco. Porque, como eu falei, repito, o Bruno Bispo, que vinha sendo titular com o Castro, está machucado. E o Quintana, como o Aleixo lembrou, está em negociação, nada certo, mas não vem jogando até resolver a negociação, né?
5: Nessa situação dos jogadores do Paysandu, né, o que eu observo, o que eu posso colocar...
0: Depois tu fala o que tu não pode colocar.
5: O que eu não posso colocar. Você pode, é só agora. O que eu posso colocar.
0: Fora do ato, fala.
1: Nesse momento, libera o microfone, porque só o que ele pode falar agora, viu, Aga?
5: É. Então assim, o Paysandu Esporte Clube está com... Diferente do Clube do Remo, a qual a gente falou agora há pouco, que tem banco. Paysandu, eu vejo essa dificuldade ali.
1: Você está destacando aí, Thiago, a questão da zaga.
5: Da zaga do Paysandu, né? A questão da zaga. Prova é que o Paysandu perdeu o jogo, como você falou, aqui dentro. Né? O jogo da Copa do Brasil, o Paysandu perdeu aqui dentro. Porque lá, 2-2 iria para os pênaltis.
1: Pelo menos empata aqui, né?
5: Se pelo menos empata aqui, ou se pelo menos não leva os outros dois gols lá, né? E consegue fazer esses 2-0 sem levar, sim, gols lá, sim. Pênalti. E aí seria uma chance do Paysandu conseguir a classificação.
1: Mas sem a zaga, uma zaga dessa prejudicada ainda?
5: Erros grosseiros.
1: Os novos aí que estão sendo escalados pelo Rocha.
5: A questão é que ele tem outras opções. Né? Eu não conheço muito bem, eu observo muito o jogo do Campeonato Paraense, mas mudou, né?
0: Eu vou repetir, Tiago, porque tu chegou, sim, aqui, acho que tu tá, não sei se estava alguma notícia ruim, tu recebeu
1: você falou, não, você falou do Bispo, você falou...
0: Pois é, eu vou repetir.
1: Você vai repetir?
0: Vou,
1: ele tá falando só o que ele pode falar.
0: Ah, tá, entendi. Então aí eu já não sei. Mas o Paysandu de zagueiros... Sim. Que ele tem ali à disposição no elenco, a gente já falou aqui que é limitado, o Paysandu não tem dinheiro, contratou pouco e trouxe os garotos. Aí tem 6 zagueiros, a gente pode colocar aqui, que eu lembro, né?
5: Sim.
0: Experiente tem o Castro, que jogou ontem, o Bruno Bispo, que tá machucado, e o Quintana, que está fora até resolver a negociação. São 3 experientes, ontem só um em campo, e 3 garotos. O Lucão, que fez o pênalti, depois errou, foi substituído, Júnior Rocha colocou o Yarley, que é outro garoto reserva, e o Libonati, que nem jogou.
5: O Yarley ontem entrou no lugar do...
0: Do Lucão,
5: que tava errando demais. Sim, parecia até proposital, errando. Né?
1: Errou até...

0: até provocar o pênalti.
1: É, ele tava...
2: Não, depois do pênalti ele errou outras vezes também. É. Depois tava inseguro,
1: dos pênaltis. Quando o Castro tava suspenso, suspenso não, que ele tava ali, deram uma geladeira nele ali por uns dois jogos.
2: Chegou a figurar ali o Quintana algumas vezes, né? Antes dessa negociação também, mas era eles ali com
1: que
2: o Yarley.
1: Que tava lá, né?
2: E quando tinha jogo, time misto, Copa Norte, essas coisas, o Libonati também aparecia
1: O Libonati, né? O Yarley, Luca e o Castro, né? Que é o Lucão, né?
2: São os que foram ontem, tu entendeu?
1: Que foram relacionados.
2: Isso, mas, porque tem o Quintana na negociação, o Bruno Bispo machucado e o Libonati é o
0: Falar
2: isso
0: três novo. Vezes pra ele já.
2: Entendeu? Essa é a quarta já.
1: É.
2: A quarta
1: vez. Mas pra mim é o Castro. Pra mim é o Castro. Quando não tá o Castro ali na zaga do Paysandu, né? O Lucão, a gente não precisa nem falar muito. Ontem ele tava errando e eu não sei como o Júnior Rocha não tirou ele antes. Se eu fosse um técnico de pelada ou tivesse administrando o jogo ali, eu pedia pra tirar, porque dava pra ver que bolas que iam no rumo do Lucão
0: tava meio maluco,
1: era 100% dele fazer
0: besteira.
2: Sim.
1: 100%, né? Tiraria ele. Tem o Castro, que estava ali, tem o que foi relacionado aqui, como é que você fala? O Yarley, e colocou o Yarley. Melhorou um pouquinho, senão teria sido 3-2 pro Vasco da Gama.
2: Mas eu vou jogar essa polêmica que tu não me respondeu a minha pergunta.
0: Vai sobrar pra mim. Mas eu posso, o que eu não posso, eu falo.
2: É verdade, é verdade. O que fazer, Alex, com essa zaga aí, o Paysandu não tendo dinheiro pra contratar? Traria um jogador aí que se destacou no Parazão ou alguém de fora? Como é que faz isso aí? Porque tá difícil.
1: Né? Antes do Alex responder,
0: deixa eu ver.
2: Vai querer responder agora? Não, responder.
0: Na hora que a gente perguntou, tu não respondeu.
1: Foi uma pergunta, Bruno, que eu fiz na semana passada aqui.
2: Perguntou isso?
1: Mas de relance, assim. O que a gente ouvia falar muito antes do Paysandu começar esses jogos, o Júnior Rocha começar a guinar o clube, era o que a gente ouvia falar muito, era em contratações. O Paysandu precisa contratar. Como Sim. começou a ganhar jogos, começou a empatar e ganhar.
2: Ele guinou e conseguiu guinar.
1: Conseguiu virar líder, parou, né, um pouco a cobrança de contratações. Sim. E você tocando, né, nesse assunto, no meio da sua pergunta eu já coloco a minha. O Paysandu precisa contratar ou tá bom? Né, já que não se fala mais em contratação.
2: Ele não responde a pergunta, ainda quer colocar outra pergunta.
0: Pelo amor de Deus, seu Thiago. Aí tu põe esse pepino pra cima de mim, vamos
3: lá. Não te afoba, não te afoba, não te apavora.
0: Tem algum jogador que possa improvisar aí, não? Do Paysandu, que poderia arredar do meio de campo pra trás pra reforçar o Paysandu lá atrás, não? Tem algum jogador que poderia ajudar?
2: Se fosse um volante aí, só que pois o Paysandu não tem muitos... Então. Primeiro volante, olha, tem o Pedro Henrique.
0: Pois é.
2: Que daqui pro final do ano ele vai embora de vez pro Flamengo. Tem então. O Brian Macapá e o Isso. Henrico, que entrou ontem no lugar do Brian Macapá.
0: Pois é. Então, quer dizer, com a saída do Quintana, né? Com a saída do Quintana, porque se ele sair de verdade, porque já fez falta, porque já não entrou, poderia ser opção contra o Vasco. Então, nós só temos o Quintana aí que tá, enfim, que poderia entrar nessa zaga. Então, não resta dúvida, o Paysandu tem que ir ao mercado. Eu acho que com relação ao ataque, tá afinado, né? Ali os volantes tá mexendo bem, tá conseguindo rodar, né? Nós temos ali também o Marcinho, que correspondeu 100%, é um jogador de primeira do Paysandu, que arrebentou ontem também durante a partida. Então, eu acho que agora o Paysandu tem que realmente pensar nesta zaga. Do Parazão, nós tivemos, por exemplo, o Paysandu trouxe uma revelação, não é? Que jogou também ontem, arrebentou, né? E tem outra revelação de zaga.
2: Revelação não, destaque no caso, né? Foi um destaque.
0: É que é jogador antigão, mas a gente sabe que parece que todo mundo só olhou ele esse ano, no Parazão. Só viu ele agora, né? De que a gente tá falando, Thiago?
2: Bora ver. Tu vai emendar uma outra pergunta.
1: Da zaga?
0: Sim.
1: Do Castro?
0: Não. Do revelação.
2: Da linha de defesa.
0: Da revelação que o Paysandu contratou do Parazão, que tá jogando no time que jogou ontem.
1: Não vou saber.
0: Ajude ele, Bruno.
2: Luciano Taboca.
1: Ah, o Luciano Taboca.
0: Aí eu pergunto pra você, Thiago. Agora vai ser pra ti. Sim. Segura aí, Bruno. Tá. Do Parazão, assim como o Taboca veio e realmente tem sido um excelente jogador no time do Paysandu, quem você traria do que você acompanhou no Parazão pra zaga do Paysandu, pro Paysandu não gastar muito? Cametá? Alguém do Cametá?
1: Alguém do Águia? Pode ser.
0: Não, do Águia não, porque o Águia já tá na Série D. Eu tô falando do eixo série
2: não, mas
0: D.
2: Mas por que não poderia
0: não,
2: ser?
0: Não, não, eu digo assim porque.
2: Da não, tuna do.
0: Não mexe com a tuna, não mexe com a tuna. Porque não, nós tivemos aí bons jogadores do Cametá.
2: Sim.
0: Tivemos bons jogadores, eu acho.
2: Por exemplo, o

0: Dedé, que tá no Águia, não poderia ir pro...
1: O Dedé, com certeza. Com certeza. Com certeza.
2: Porque quando você falou em zaga, em contratação, assim, automaticamente pensei logo no Dedé, porque é um bom...
1: O Dedé já tá na Série D com o
2: Águia. Sim.
1: Mas se levar, não tem problema aqui, melhor, porque tem jogo com a turma agora. Enfim, você tem algum nome aí?
2: Dedé.
1: Só o Dedé?
2: Só o Dedé.
0: O Wendel, que é zagueiro, junto com o Dedé, lá do Águia também.
2: O Wendel.
0: Né, titular.
1: Ei, mas eu vou repetindo, ninguém do Cametá?
2: Eu não lembro alguém
1: do Cametá. O Cametá foi o quê? Um dos destaques do Parazão.
2: Foi, o Cametá foi líder durante
0: Daniel
2: muito
0: Dedé
2: tempo.
0: Daniel Dedé foi um dos titulares do Cametá. Então,
1: eu acho que o Paysandu deveria dar uma mergulhada nesse pessoal aí que se destacou muito bem na zaga dos clubes paraenses, dessa, se não quiser gastar muito, né? Fora isso, tem que ir ao mercado urgentemente, porque não é que os jogadores que estão disponíveis, por exemplo, você pega um DM aí, de 2-3 jogadores da zaga do Paysandu, o Paysandu vai ficar deficitário, vai ficar aí praticamente devendo para a torcida, é uma zaga reforçada. Tudo bem, Série C, Paysandu está ali permeando pela liderança, vai ser um dos 8 classificados, com certeza, não tenho dúvida disso, mas precisa avançar com o time pensando numa vaga para a Série B do Campeonato Brasileiro. Do meio para frente, Paysandu está perfeito, o time está entrosado. Do meio para trás é o que a gente está falando aqui, é o que nós estamos preocupados e que o Paysandu precisa rapidamente resolver essa questão. E se eu acho, não sei qual é a grana, a ponta que estão dando para o Quintana para ir para a Tailândia, mas se puder segurar o Quintana, pelo menos, não é lá hoje um excelente jogador que já foi nos outros jogos do Paysandu, mas é o que o Paysandu tem à disposição e é um dos melhores para essa posição.
0: Eu vou retificar aqui o que eu falei em relação ao Bruno Bispo, né? Porque eu fui olhar aqui o press kit do Paysandu, da assessoria de ontem, do jogo de ontem. O Bruno Bispo, ele já está recuperado clinicamente, mas não jogou, não viajou, porque está em transição física.
1: Então não está preparado para assumir.
0: Mas daqui para semana que vem... Agora, esses garotos, eu acho que dão conta do recado na Série C. Então, estão dando conta, o Paysandu é líder.
2: Sim.
0: Né, Thiago?
2: Sim.
1: Mas aí tu viste ontem num jogo com o Vasco...
0: Não, contra o time de Série A.
1: Mas aí o cara tem que ter personalidade, pô. Personalidade em campo... Você adquire rapidamente. Tem muita gente. Por exemplo, pega aquele que foi pro Botafogo lá, o Cauê, né? Que era do Remo. Um garoto que se.
0: Cadu.
1: O Cadu se impôs, pô, desde pequeno, desde jovem. Né? Tanto que ele. Praticamente...
0: Qual time da Série C vai exigir o Paysandu, exigiu até agora igual o Vasco? Pra mim, nenhum, Alex.
1: Não, mas calma.
0: Então?
1: Não, eu acho que tem sim. O Paysandu roeu o osso aí, por exemplo. O Paysandu empatou dentro da Curuzu contra time da Série C, né?
0: Não, mas eu falo em relação a exigir,
1: então,
0: né?
1: Então.
0: Quer
1: então,
0: dizer que o Paysandu tenha jogado mal
1: Paysandu,
0: aí.
2: Um time de grande massa.
1: Paysandu contra. Não.
0: Não, eu falo
1: time,
0: de bons jogadores.
1: Time.
0: Esse, olha, eu quero dizer, entendeu?
1: O Caxias agora. O Caxias tem um time bem estruturado. Eu não sei qual a posição do Caxias, mas o Caxias tem um time bem estruturado. Então, qualquer partida pro Paysandu é difícil.
0: Qual é o grande nome do Caxias, Luiz?
1: Não, mas o Rio Grande do Sul...
0: Não
1: tem.
0: Não,
1: mas tu sabe, não, times como o Ipiranga, do Rio Grande do Sul, como o Caxias, entendeu? Como o outro time lá do Rio Grande do Sul, que também...
0: Juventude?
1: Não, Juventude tá na Série B, né?
0: Ah, sim, mas enfim, é de lá da cidade.
1: A gente tá falando de Série C pra disputar com o Paysandu ali. Então, o Rio Grande do Sul sempre produz bons jogadores. Né, tem um time mais fincado.
0: O Rio Grande do Sul são esses dois. Então, na Série C, são esses dois.
1: O Ipiranga e o
0: Caxias.
1: Coisa. Então, aí tu tens aí o Paysandu enfrentando o Botafogo da Paraíba, por exemplo.
0: Caxias é o 12º.
1: Pois é, que fez 2-0 no Paysandu, né? Que fez 2-0 no Paysandu, meteu ficha lá,
0: sim,
1: né? E o Paysandu virou o jogo.
0: Sim.
1: Mas, quer dizer, são clubes do Nordeste aqui também que de vez em quando... conseguem ameaçar principalmente essa posição do Paysandu. Eu não sei como é que tá os outros times aí com relação ao Paysandu, mas quem é o primeiro do ranking lá do Paysandu? O primeiro e o segundo?
0: Da classificação, tu quer saber da Série C?
1: Quem é dos 8 que estão aí com o Paysandu?
0: Paysandu é o primeiro.
1: Primeiro.
0: O Amazonas é o segundo. Aliás, o Brusque é o segundo.
1: Brusque,
0: com a mesma pontuação do Paysandu.
1: Santa Catarina, né?
0: Com a mesma pontuação, mas perde no saldo.
1: É um time que engrossa o caldo.
0: Terceiro, Amazonas, 13.
1: Amazonas tem um timaço também.
0: Quarto, Guarani, 12.
1: O Guarani seria ameaça, mas tá rateando um pouquinho.
0: Quinto, Ipiranga, 10.
1: Ipiranga.
0: Sexto, Ituano, 10.
1: Ituano também tem uma boa equipe.
0: Sétimo, diz o melhor jogador do... Um que tu conhece lá do Ituano.
1: Do Ituano, do Campeonato Paulista, ele foi contratado, né? Tiraram do...
0: É. Quem?
2: Eu tô por fora do.
1: O Poveda veio da onde?
0: Não, o Poveda.
1: Ah, no... veio do. Não, o time lá, esquisito, rapaz. Não, não, não, o time que o Poveda veio.
0: Nem lembra de fora
1: pois
0: do.
1: É. País. Não, não, não, é Paulista, disputou o Paulista aí. Eu pensei que tivesse vindo do Ituano. Mas o Ituano fez um bom campeonato paulista. Né? Dois ou três jogadores foram sacados do Ituano. Pra
0: sétimo o Maranhão com 10, oitavo o Maringá com 9.
1: É, daí pra baixo o Paysandu tranquilo. Mas esses oito aí, realmente, Brusque, tem uma equipe boa.
0: Poveda tava no nome estranho, Primavera.
1: Primavera. Não, Primavera. Pra Campeonato Paulista, né? Pra Campeonato Paulista. Sim. Quem vai jogar? Vou jogar contra o Primavera. Quem é Primavera? Primavera, depois disseram que era um time massa. Igual o Mirassol. Mirassol virou agora coqueluche, né, do brasileiro, porque tá, enfim, é. Revelou jogadores e tudo mais. Mas eu acho que o Paysandu...
0: Logo se torna um sarampo de novo, né?
1: Olha aí, cadê o carrisada do seu Zé? Ele fez uma piada aqui, o Bruno, rapaz. Poxa.
0: Porque não foi a tua piada, né?
1: É.
0: Sim.
1: Então, eu acho que o Paysandu tá. Não, o Paysandu tá entre os oito. Sim, mas se tá não montar uma zaga perfeita, uma zaga confiável, coloca em risco aí, talvez, né? Esse quadrangular.
3: Opa!
1: Com acesso aí à Série B do Campeonato Brasileiro, que é o objetivo do Paysandu.
2: É o grande objetivo.
0: É o grande objetivo. 11h59, vamos para mais um intervalo. Na volta a gente vai falar mais aqui de basquete feminino, tá em cadeira de rodas. Na volta também tem tuna, ainda tem águia e muito mais aqui no seu programa.
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6: A Fundação Cultural do Pará, a FCP, abre inscrições gratuitas para as oficinas modelagem e impressão 3D e informática avançada. As atividades serão realizadas na Biblioteca Pública Arthur Viana, no Laboratório Maker, localizado no segundo andar da sede da FCP, em Belém, com vagas limitadas destinadas a participantes a partir de 14 anos. O curso busca promover o aprendizado na área de impressão 3D, incentivando a qualificação profissional e o desenvolvimento de habilidades voltadas ao mercado de trabalho e ao uso cotidiano da tecnologia. Durante as aulas, os participantes terão contato com conteúdos que incluem introdução à impressão 3D, tipos de filamentos, higiene e segurança, modelagem 3D no Autodesk e Tinkercad, uso de softwares de fatiamento e manuseio de impressoras 3D para impressão dos projetos desenvolvidos no curso. Inscrições para oficinas que serão realizadas na Biblioteca Pública Arthur Viana, no Laboratório Maker, no segundo andar da sede do FCP, na Avenida Gente Bittencourt, número 650, no bairro de Nazaré, em Belém.
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0: É, sou eu com você, meio-dia, 2 minutos, a hora certa em Belém do Pará e todo o estado do Pará, de volta aqui para o terceiro bloco do Esporte 93 dessa quinta-feira, rapaz. Já já o PDF do rádio vai estar com a gente aqui para falar do futebol de base, mas ele está acompanhando a gente também, né, Thiago e Aleixo. Essa é a final, primeiro jogo da Copa Pará Sub-20 Região Nordeste. Santa Rosa e Capitão Poço, muita onda, confusão, PM no gramado. Jogo aí a 4 minutos parado, descontar, viu? É, rapaz, campo que não tem ali muitas condições, né? Enfim, é sub-20, infelizmente é dessa forma, né? Olha, o cara de calção no meio do
2: É, uma do verdadeira...
0: Campo.
2: Inclusive, isso daí serve para todos os jogos. Ontem, no jogo do Clube do Remo, pela Copa do Brasil... eu estava ouvindo o Magno Fernandes, né? E a Federação Brasileira de Futebol ontem tirou parte daquela galera que fica ali, né, na pista olímpica, né, colocando até uma poluição visual ali, né? Porque são muita gente que fica ali sem ser muitas vezes.
0: Não são poucos.
2: Não são poucos, né?
0: Eu ouvi falar isso aí,
2: tirou.
0: Os influencers, né?
2: Influencers, muitos, né? E aí vai outro amigo dele, vai mais outro que consegue entrar ali e fica ali, né, atrapalhando a própria federação, né? Quando está ali, que fica naquela mesinha anotando na frente deles. Então ontem foi tirado. Né? Pode observar na imagem do jogo que estava limpinho, limpinho, rapaz, toda aquela parte ali.
0: Daqui a pouco teremos um influencer aqui também com a gente. Aí eu quero te explicar com ele, cadê? Daqui a pouquinho.
1: Já acalmou.
2: Polícia
1: botou ordem.
0: Acalmou.
2: Vai recomeçar.
1: Vocês chegaram e tal. Se fosse no Pato Macho, o pau já tava atorando aí. Mas aí tá tudo resolvido. Paulo, qual é a área do Águia aí? Me diz depois qual é a área do Águia.
0: É isso. Então, vai mandando o zap, tá? 9. Aí falou pra A.
1: Meu irmão.
0: 985639937 985639937 985639937, o DDD é o 91. Vai mandando o zap pra cá que eu mando o teu abraço, teu alô, tá bom? Olha, deixa eu mandar um abraço aqui pro Edilson Prata. Rapaz, ele que mora ali próximo do Portal da Amazônia.
1: Não é ouro, ele é prata.
0: É verdade. Tá acompanhando a gente, colega nosso, né, meu caro Thiago Malcher de transmissões. Isso. E ele falou aqui o dele, olha. Ele sugeriu o Vinied ou o Amaral da Tuna pro Paysandu. A indicação
1: focar,
0: dele. Um grande abraço aí pro Edilson Ligadinho.
1: Boa.
0: Vinied.
1: E se você que tá nos ouvindo tiver talvez aí um zagueiro bom, bacana, que possa a gente sugerir pro Paysandu, pode ligar
2: Sandu,
1: pra gente.
2: Sim.
1: Pode mandar mensagem.
0: Eu tenho um pra sugerir que é o Tamatá. Que tá no Paragominas agora, na A2.
1: Pronto, olha aí.
0: Viu? Aí é só o pessoal do Paysandu falar com o Marcelo Santana, que é executivo, né?
2: Sim.
0: Eu aceito um 10% aí.
2: 10%, fazer essa ponte, né?
0: Garoto, 20 anos ele, revelado pelo Castanhal, já começou no Santa Maria, no.
1: Começou a aparecer, já
0: Terra
1: tem três
0: Alta.
1: Zagueiros aí já.
0: Então.
1: Tirando o Amaral da Tuna, que não pode mexer na Tuna, tá
0: ótimo. Não pode mexer na Tuna. Bom, meio-dia, 6 minutos. Vamos falar aqui com o Manuel Alves, para falar de basquete em cadeira de rodas feminino. A seleção brasileira vai começar a sua preparação e tem paraenses participando dessa seleção. Para falar do esporte paralímpico, está chegando o pequenozinho de Portel.
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10: Está marcado para o mês que vem o primeiro período de treinamentos da Seleção Brasileira Feminina de Basquete em Cadeira de Rodas. Registramos isso porque nessa seleção estão duas jogadoras do Clube All-Star Rodas aqui do Pará. No caso, a Perla Assunção e a Vileide Brito. Primeiros treinos no Centro Paralímpico Brasileiro em São Paulo de 13 a 21 de junho. Logo em seguida, a Seleção Brasileira viaja para treinar junto com a seleção canadense em Ottawa, de 22 a 29 de junho. Tudo isso visando o Campeonato Mundial de Basquete Feminino em Cadeira de Rodas, que vai ser de 9 a 19 de setembro em Ottawa, no Canadá. Manuel Alves, para o programa Esporte 93, que segue com a sua apresentação, Bruno Barbosa.
0: É isso, meio-dia, 7 minutos, é hora de falar da Tuna Luso Brasileira. Tá aí, olha, o medroso aí, olha, que

0: não quer perder zagueiro pro Paysandu. É hora de falar então da Tuna.
1: Já são poucos, não são muitos.
0: Já são muitos. E pra falar da Tuna já está na área ele.
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1: Amigo do prefeito Marcão Colares de Santa Bárbara, rapaz. Tá pensando o quê? Bom, Tuna Luso brasileira. Eu quero tirar o zagueiro da Tuna lá, rapaz. Não pode. Foi só inventar pra sugerir o zagueiro. Já quero desfalcar Cruz de Malta. Não pode, minha gente. Não pode. Olha só. A Cruz de Malta que tem o foco total, preparação total, prioridade zero, vencer o Águia de Marabá no próximo domingo no estádio Modelão em Castanhal às 16h, certo? Anota na tua agenda, torcedor da Tuna, se bobear. Se essas chuvas não ameaçar, eu vou dar uma de doido, eu vou lá no Modelão assistir esse jogo. Se eu não precisa me invocar, eu vou ajeitar ali a Fubica e vou no rumo.
0: Vai lá.
1: O ingresso.
0: Aleixo, do teu carro, da tua casa pra Castanhal, tu vai tirar 45 minutos, Aleixo.
1: Mas depende só da chuva, cara. Essa chuva que tá muito pesada na parte da tarde aí.
0: Só tu não carregar a chuva.
1: Mas não tá fácil. Não está fácil, está difícil. Mas vamos lá. Sim. Bom, a Tuna também, que tem a relação dos amarelados, né? Aquele pessoal que fica ali quase que pendurado pro próximo jogo, mas tem gente que tá tranquila ainda, né? Nós temos com um cartão na Tuna Luso Brasileiro Vinícius, Wesley, Douglas, Otávio, Dieguinho, Giovani, Gabriel, Furtado, Debu, Everson, Bilal. Agora os que preocupam a Tuna Luso Brasileira para o próximo jogo se levarem cartões, né? Ou se levar um cartão amarelo. Tem dois cartões amarelos, o Luan Níger, o Vini Ed, tô querendo levar o zagueiro aí, Gustavo Henrique, o Vanderlan, Daniel GTA, olha, o cara que se destacou no Parazão, tá aí na Tuna fazendo gol, inclusive. E o Jaime.
0: Fazendo pouco gol.
1: Mas tá lá. Jaime fazendo muito gol, né? Quase como centroavante, tirando o Rangel, quase como protagonista da Tuna no ataque, né? A equipe tem realizado aí sessão de treinamentos e, claro, o aprimoramento também físico, tático, dentro da programação aí do Robson Melo, né? As atividades estão sendo intensificadas para esse jogo da 7ª rodada, né? Concentração total e uma evolução técnica, principalmente para poder encarar o Águia de Marabá. E o comprometimento do clube é justamente com essa vitória que tem que vir, porque a Tuna está com 6 pontos, deixou o Tocantinópolis chegar com 6 pontos ali. Então não pode perder essa 4ª posição, né, ali com relação à chave D da Série D do Campeonato Brasileiro.
0: É isso. Vai lá, Aleixo.
1: Bora.
0: Ainda não sabe ainda. Tu vai, sabe se tu vai lá?
1: Não, vamos ver. Hoje é quinta-feira. Bora ver se a chuva já muda de comportamento.
4: Sim.
1: Tem se hoje e amanhã pra ver.
4: Se você for lá, você leva a gente?
1: Bora.
5: Se vocês quiserem ir, se eu for no rumo, a gente leva.
0: Olha aí. Vou beijar na forma.
1: Mas eu deixo você lá em Ananindeua e vou pra casa. Não vou deixar em casa. Que eu já vi o osso de lá. Olha a
6: cara. Eu moro em Ananindeua.
1: Tá bom, então já fica no caminho. No segundo viaduto ou no terceiro?
6: Não, pra mim dá pra descer até ali no mercado central.
1: Fechou,
6: ali.
0: Eu ficando no terminal do BRT lá, tá
1: ótimo. Ah, fechou, assim. Então pronto, bora ver. Se der, a equipe vai pra lá fazer uma rádio web, nós três.
0: Tá aí.
1: Valeu.
0: Valeu, falou. Meio-dia, 11 minutos. Vamos botar a Rádio Carisma lá, né, gente?
6: Vamos lá.
0: Vamos lá. Esse bicho. É isso. Rádio Bujaru, é isso. Bom, meio-dia, 11 minutos. É isso, tá aí. Leva equipamento, né?
6: Leva equipamento.
0: Leva aquele Saramonic, aqueles microfones, né? Bacana. Pronto. Faz
6: aquela capa.
0: Café. Olha o Aleixo passar.
6: Aquela capa descartável por conta da chuva, né? Que o inverno está aí. É itinerante, não quer ir embora o inverno.
0: Capa de chuva, não leva uma sombrinha pra tu ver.
6: Não molha equipamento, né?
0: É só o repórter que se molha, fica lá embaixo. Quem fica na cabine não se molha. Meio-dia, 12 minutos. Olha aí, ele está na área. Já nosso convidado aqui pra bater esse papo, né, com a gente também. Né? É isso. Enquanto ele chega com a gente aqui, vamos lá, meu caro Doni, seguindo o roteiro, falar de esporte, programação esportiva de aniversário na cidade de Curionópolis. 38 anos para falar do esporte no interior, está chegando o premiadinho.
3: Gabriel Nascimento. A corrida de aniversário de Curionópolis, que seria depois de amanhã, dia 16, passou para o dia 23, segundo a Secretaria Municipal de Esporte e Lazer. O adiamento se deve a problemas na produção das medalhas. O evento faz parte do calendário de comemorações pelos 38 anos de Curionópolis, celebrado no último dia 10. A largada segue programada para 6 da tarde, saindo da Rua Tucupi em um percurso de 5 quilômetros. O calendário esportivo de aniversário começou há uma semana com uma série de ações organizadas pela SEMEL. Uma delas foi a caravana dos árbitros do município para Marabá, onde participaram do segundo simpósio de Apito Master, com a presença do ex-FIFA Marcelo de Lima Henrique. A capacitação reuniu a arbitragem da região. O titular da secretaria, Rogério Cerelli, falou no evento sobre a importância da formação.
4: A gente vinha num carro pensando, né? Sei quão tão difícil de poder fazer um evento desse, quão tão difícil de poder realizar um evento no nível desse. Tenho acompanhado muito o trabalho de Jonathan, muita arbitragem da ALCA, mas um simpósio desse, quem não veio, perdeu a chance de estar num grande evento. No meu entender, igual o Jonathan falou, o nível não vai estar diferente do nível da CBF e da FIFA, porque os instrutores que estiverem aqui, os instrutores já passaram por lá, os instrutores que têm conhecimento. E em Curionópolis, trouxemos 13 pessoas para poder participar desse evento. Estamos muito felizes de poder participar não só desse simpósio, a Carajá está passando dois cursos, a Profederação participando de mais dois cursos. Tem árbitros aqui, outros conhecidos, já trabalham comigo, teve comigo fim de semana aqui, nossos dois amigos lá em Curionópolis, ou seja, e são pessoas que no dia a dia, às vezes a gente se encontra no campo de futebol, numa quadra.
3: Juntando esporte e inclusão social, a pasta entregou materiais esportivos para a ASTAC, projeto social que atende crianças e jovens da localidade de Chamolândia. A iniciativa oferece o boxe à garotada, inclusive com alunos que têm algum tipo de deficiência. Outras ações foram as rodadas do Campeonato Municipal de Futsal Feminino. É com você, Bruno.
0: É isso, beleza. Valeu, meu caro Gabriel. Meio-dia, 15 minutos. Vamos dar uma boa tarde pra fera. O Filipão está na área com a gente. Grande influencer, né? Que vem aí se destacando muito nos últimos anos. Há dois anos, né, Felipe? Tu tá trabalhando, quatro, né? Com transmissão esportiva, com redes sociais. Uma boa tarde e bem-vindo ao Esporte 93.
7: Boa tarde, Bruno. Boa tarde para você que está ouvindo a gente. É um prazer estar aqui com vocês. Muito, muito importante, né? A gente está já esses quatro anos aí nessa pegada do esporte. E a gente espera contribuir hoje com o programa, né? A gente sempre tem acompanhado o programa de vocês. Uma audiência absurda. Muita gente, né, interagindo também. Isso é bem legal, né? Eu acho bacana isso, cara, do torcedor paraense. Torcedor paraense é apaixonado pelo futebol, principalmente. Né? É verdade. Eu sei que aqui vocês falam no esporte em geral. A gente sabe que o carro-chefe
0: é o futebol.
7: A programação é o futebol, né? Muito bom estar aqui com vocês.
0: É isso, ó. Quiser ficar com o retorno aí pra acompanhar aqui também no ar, fica à vontade, tá bom? Meio-dia, 16 minutos. Aperte o play, Doni. Seguindo o roteiro. Exatamente. Nenhuma mudança.

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2: Muito obrigado, Doni Rocha, no comando da nave do Esporte 93. Abraçando o Flávio lá no Metropolitano, escutando a equipe aqui do Esporte 93. Está se recuperando, logo, logo já estará em sua residência. Abraçando também a minha mãe, pastora Lourdes, seu Biratã lá em Bujaru, acompanhando a programação do Esporte 93. Então vamos lá, vamos falar do Águia de Marabá, o Águia que está aí

0: nos treinamentos, né? Treinando forte aí com foco no jogo contra a Tuna Luso Brasileira, né? O Águia chegou já aí na metade da preparação para o confronto diante da Tuna Luso Brasileira. Jogo esse válido pela 7ª rodada da Série D do campeonato. Lembrando que o Águia é líder do grupo A5. Né, o time marabaense está tendo uma semana cheia para treinamentos, preparos, né, antes da viagem para Castanhal. A partida está marcada para domingo às 17 horas. Na verdade, esse jogo não é às 17, esse jogo é às 16 horas no estádio Maximino Porpino, o famoso Modelão. De acordo com a programação divulgada pelo clube, o elenco realiza 4 sessões de treinamentos ao longo da semana, com atividade no estádiozinho de Oliveira e na Arena Itacaiunas, né? O Adro Barro Bentes. A delegação viaja para Castanhal amanhã, sexta-feira, e faz o último treino antes do jogo no sábado, às 16 horas, lá mesmo em Castanhal. Vamos ouvir o Diogo Carlos, um dos destaques da equipe aí que está se preparando, vem ganhando seu espaço desde a sua chegada ao Águia de Marabá, e falar da expectativa para este jogo.
1: Sim, a gente vem trabalhando pra caramba durante a semana, bola parada. Eu fui feliz pra poder fazer aquele gol. Foi pra minha filha, que tá completando aniversário também, Samantha. Foi pra ela e minha esposa também, Beatriz.
0: Tá aí então, tá aí o Diogo Carlos Santos, conhecido como Diogo Carlos, né? O meio atacante. Diogo Carlos, só dando aqui um panorama aqui rápido do Diogo Carlos, ele tem 32 anos. Está atuando pelo Águia nesta temporada de 2026, foi contratado pelo clube paraense vindo de Manaus, né? E tem se destacado aí, né, com a sua partidas pelo Águia de Marabá, né? Lembrando, o Águia
2: fez um dos gols no jogo passado do Águia também.
0: No jogo passado, né? Que isso. Aquela goleada contra o Oratório, né? Com isso, o Águia de Marabá, ele se consolida na liderança, iniciou o campeonato um pouco tímido aí, empatando, não conseguia vencer, né, no campeonato, agora aí conseguindo um efeito histórico, né, e com a vitória sobre a Tuna, dependendo do que acontece na rodada, o Águia pode carimbar aí para a sua passagem para a próxima fase do Campeonato Brasileiro da Série D, a qual o técnico Júlio César vem fazendo jus aí ao que prometeu, né, junto à diretoria no início do ano, que a prioridade era a Série D e fazer história na Série D do campeonato, que é o objetivo de ir para a Série C no ano que vem. Então tá aí, o jogo contra a Tuna é no domingo, dia 17, às 16 horas, no estádio Maximino Porpino. Treino, o Águia, repetindo aqui, o Águia chega em Castanhal na sexta-feira, treina no sábado antes do jogo. Bruno, volto com você.
2: É isso, tá aí, meu caro Felipe, grande conhecedor também do Águia, né, de Marabá. Olha, Felipe, pra você que não sabe, ele falando que o Thiago Malché é o melhor setorista do Águia que tem na região metropolitana, viu? Aqui em Belém, ninguém fala melhor do Águia em qualquer rádio, TV do que o Thiago.
0: Se você diz.
2: E aí, Felipe, esse Águia aqui vem de um 5-1, né? Teve aquela eliminação depois de uma grande campanha na Copa Norte pro Paysandu e perdeu daquele jeito. A gente não esperava, inclusive nos palpites aqui na bancada a gente achava alguns, né, meio dividido, mas apostando na classificação do Águia em cima do Paysandu, né, e agora o Águia se recuperando dessa eliminação, né, parece que não sentiu o abalo, né?
3: É verdade, Bruno, e é importante a gente ressaltar isso, porque o Águia de Marabá ele precisa passar para a próxima fase, né, porque ele não conseguiu garantir o calendário cheio para 2027, então no regulamento da Série D, quem avança para a próxima fase, os clubes que avançarem já vão estar aí automaticamente na Série D, né, de 2027. Sim. Então seria uma forma do Águia também já garantir o calendário. Eu estive em Marabá na cobertura de Paysandu e Águia de Marabá, né? Águia de Marabá e Paysandu lá no Zinho Oliveira. Bati um papo com o vice-presidente lá, o Pedrinho Correia. Sim. Inclusive sempre passa muita informação para a gente, próprio de uma assessoria de comunicação do Águia. E eles sabiam, né? Eles sabiam da capacidade do Paysandu e tudo mais.

0: mas é o foco mesmo do Águia, é, apesar da Copa Norte ser um título a nível nacional e tudo, é a Série D, para garantir o calendário cheio. Então,
1: sim, sim.
0: A gente sabe que, inclusive, recentemente eles fizeram a contratação de alguns atletas, né? Que um já foi até informado, eu estava dando uma olhada aqui, né? O JP Bala. Bardalhes. É, foi apresentado. Eles já estão visando, de repente, aí essa classificação, né? E conseguiram aí reerguer o clube na competição. O Águia que começou mal, né? Só empate. Não estava conseguindo pontuar. Mas a gente que acompanha o Águia de perto, né? A gente sabe da capacidade do Águia, principalmente jogando dentro do Zinho Oliveira, muito forte, conhece bastante aquele campo. E quando está lotado mesmo, o torcedor empurra ali e a galera com certeza se doa bastante aí. Não foi diferente diante da equipe do time do Oratório, né? Oratório que enfrenta alguns problemas também, né, Bruno? A gente tem que destacar isso.
1: Sim, a gente
0: isso,
1: falou,
0: né,
1: aqui até já essa semana, né?
0: Apesar.
1: Jogador aí bebendo no hotel, na concentração, né? Um racho, né, no time, né?
0: Rachou o grupo, né? Então falta de compromisso, então tem tudo isso. Mas lógico, a gente não coloca isso em pratos limpos. O Águia foi lá, fez o papel dele, né? Praticamente encaminhou a classificação, porque a gente sabe que faltam alguns jogos aí. E a Tuna tem que se cuidar também, né? Porque o Águia, eu tenho certeza que vem com tudo pra cima da Tuna Lúcio já pra tentar a classificação lá no Modelão.
1: É, isso é verdade. Vamos aguardar. É, meio-dia, 24 minutos. Aproveitando, inclusive, Felipe, que tu tá aqui com a gente, né? A gente sabe que hoje tu tá morando ali em Indeua, né?
0: Eu moro em Marituba.
1: Marituba, né?
0: Isso.
1: Mas a gente sabe que tu mora, mas tu tá sempre... deslocamento, né? Vai sempre em Marabá.
0: Uma vez ou outra eu vou em Marabá.
1: E outros lugares, outras cidades,
0: outra,
1: né?
0: Cidade também, exatamente.
1: Queria que tu falasse da questão, tivesse uma dúvida pra gente. Tu foste agora, tu teve recente, né, em Marabá, há duas semanas ou uma semana, né?
0: Isso, uma semana.
1: Lá por esse jogo do Águia e Paysandu. A situação, porque a gente teve no início do ano, aqui no programa, a gente falou com o secretário de esporte lá de Marabá. E aí tiramos as dúvidas sobre a questão do Asdrubão, né? Que a Arena Itacaianas e tal. E aí ele falava, entre outras melhorias que precisava, por exemplo, banheiro feminino. Foi inaugurado o estádio e não tinha banheiro feminino para a torcida, no caso, né? Então, como é que tá, daquilo que tu consegue ver, saber, né? Essa questão das obras, avançou muita coisa ou não? Pouca coisa, né?
0: É pouca coisa que avançou lá e Bruno. E assim, a gente fica triste, né? A gente fica triste porque o torcedor, ele espera esse estádio com capacidade pelo menos para 10 mil torcedores. Já está tudo organizado, tudo com laudo direitinho, como manda aí a CBF, né? Inclusive, esses últimos anos o Águia tem ido até a terceira fase da Copa do Brasil. Então, e muitas vezes, quando você chega lá na terceira fase, precisa deslocar o jogo porque não tem a capacidade no Zinho Oliveira, que é o único estádio que está liberado com laudo, tudo direitinho aí. Inclusive, eles fizeram uma expansão no estádiozinho Oliveira, eu até mostrei isso lá na minha página, né? Eu fiz um vídeo e tudo, para chegar à capacidade que a CBF queria, principalmente para jogar a primeira e segunda fase, já a terceira precisa ser 10 mil espectadores, né? E a gente fica triste, né? A gente fica triste porque as obras ali é muito, parece que é amarrado, sabe, cara? E aí o Águia vem tendo grandes triunfos e o torcedor é que acaba pagando o pato, né? O torcedor precisa estar fazendo deslocamento. Inclusive, o jogo do Fluminense gerou uma polêmica danada, né, pela Copa do Brasil. Tava para ir para Parauapebas, a gente pode usar isso como exemplo, né?
1: Sim.
0: Aí vai para lá, volta para cá, não vai ser mais em Parauapebas, já estavam olhando Imperatriz, acabou com a CBF, vamos botar uma pedra nisso. Mangueirão, Belém, só que aí o torcedor do Águia acaba sendo penalizado, normalmente jogo de Copa do Brasil no meio de semana, ele não consegue se deslocar até a capital, né? Para quem não sabe, Marabá fica longe, aí 600 quilômetros de Belém, e aí não tem como você vir acompanhar o time e voltar pra trabalhar.
1: Quem trabalha fica difícil, realmente.
0: Tá complicado.
1: Agora, Felipe, a gente vai fazer logo o último intervalo. Na volta, eu quero tirar uma outra dúvida contigo, que eu já fui, né, várias vezes fazendo jogos lá também, né, em relação justamente ao que tu falou, a torcida, né, porque a gente vê que, por exemplo, o Zinho tem uma capacidade X, que varia, né, de acordo com o tempo. Às vezes é 1.000, 3.000, né? Agora tá mais, né? Mas parece que o torcedor, ele depende muito do jogo, né? E tu explicasse os fatores, né? Pra gente poder entender que em Belém, muita gente que não acompanha, não entende bem isso aí. Mas a gente vai fazer o seguinte, vamos pro último intervalo, então meio-dia 27 minutos, tá bom? Na volta, a gente vai passar no zap no 985639937. Na volta, a gente continua batendo papo aqui com o Felipe Sport,

0: futebol de base, futebol feminino, tem segundinha e tem muito mais aqui no seu programa.
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0: Sou eu com você, meio-dia e meia hora certa em Belém do Pará e todo o estado do Pará, de volta aqui para o segundo bloco do Esporte 93 dessa quinta-feira, rapaz. É 14 de maio de 2026, tá bom? Deixa eu dar uma passada no zap no 985639937. Bruno e Aleixo, boa tarde, já ligado neste maravilhoso programa. Sou Armando Durval do Castanheiro, obrigado pela atenção, abraço. Valeu, Armando Durval. Tá também aqui o nosso Filipão, tá também o Thiago e o Doni aqui. Mas um grande abraço.
5: O Aleixo pegou o beco já.
0: O Aleixo já foi, já. Ih, saiu cedo já. Deixa eu contar, viu? Deu nem tchau. Mas é isso. Bom, meio-dia 31 minutos. Meu caro Doni Rocha, já a gente vai trazer aqui a Isa com o futebol feminino. Já. Também vai estar aqui o nosso Lucas Nogueira com o noticiário do futebol de base. Então vamos trazer o Felipe Feitosa aí para falar de jogos escolares em Tucumã, movimentação do município nessa semana. Alô, meu caro repórter Pet!
6: Felipe Feitosa.
7: Fala, Bruno Barbosa, ouvinte do programa Esporte 93. A mobilização em Tucumã dos jogos intercolegiais aconteceu na primeira fase da zona urbana, já de 5 a 8 de maio, mas os jogos prosseguem na zona rural. No dia 15 de maio, às 7h30 da manhã, até às 5h30 da tarde, no local lá na Agrovila do Cuca. Aí, futsal, basquete, vôlei, aquelas modalidades escolares, né? Que sempre mobilizam estudantes, mobilizam a comunidade escolar. Então é uma iniciativa que fomenta o esporte, fomenta o lazer, fomenta a disciplina lá em Tucumã. Só recapitulando aqui, dia 15 de maio, 7h30 da manhã até as 5h30 da tarde, na Agrovila do Cuca, os Jogos Intercolegiais 2026, realizados ali pela Secretaria Municipal de Educação. Boa sorte para os participantes. Felipe Feitosa e as informações dos Esportes Olímpicos aqui no programa Esporte 93.
0: Valeu, aquele abraço, meio-dia 32 minutos, já está aqui ela, a Gomes Aleixo, nossa botinha. Alô, minha cara Isa, a nossa miriense para falar do futebol feminino. Boa tarde, Isa.
8: Isa Nascimento.
9: Boa tarde, Bruno Barbosa, boa tarde, Felipe. Boa tarde, Doni Rocha, e boa tarde para você, ouvinte do Esporte 93.
0: Felipe Esporte, é isso, nosso convidado hoje. Vamos falar de futebol feminino, então, Isa, tem novidade pra gente?
9: Sim.

0: Vamos falar, olha, ontem teve Paysandu na Copa do Brasil Feminina. As Lobas enfrentaram o Planalto Esporte Clube de Goiás em um jogo acirrado. A disputa terminou empatada em 1-1 no tempo normal e foi decidida nos pênaltis. No fim, a vitória ficou com o Corvão por 4-2. Com o resultado, as bicolores se despedem da competição. A técnica Aline Campos escalou Zane, Elaine, Sara, depois Alice, Irley substituída por Alê, Letícia, Brenda depois Dani, Gisele depois Christiellen, Nanda Silva, Alessandra, Andréia e Stephanie. O gol das Lobas foi marcado aos 32 minutos do primeiro tempo. A camisa 45, Alessandra, foi a responsável pelo gol. E no Campeonato Brasileiro Feminino, Paysandu e Tiradentes representam o Pará na disputa. Os jogos acontecem neste sábado. As Lobas enfrentam o Minas de Brasília, do Distrito Federal. A partida será no estádio Maria Abadia, em Ceilândia, a partir das 3 horas da tarde. O Paysandu está na 12ª posição da 2ª divisão do Campeonato Brasileiro. E na 3ª divisão, o Tiradentes disputa a 2ª fase em jogo de ida e volta. No primeiro confronto, a equipe paraense enfrenta o Sampaio Correia do Maranhão. A partida acontece no estádio Castelão, em São Luís, também às 3 horas da tarde. E a semifinal da Copa Pará Feminino está marcada para a próxima segunda-feira, dia 18 de maio. O Paysandu enfrenta o Cabanos, enquanto o Tiradentes joga contra o Remo. Bruno?
1: Então a federação marcou para a semana que vem, né? Que seria essa semana, né? Data
0: seria,
1: base, né?
0: É, tava entre quarta e quinta-feira dessa semana.
1: Ontem e hoje.
0: Isso, aí foi adiado para a semana que vem, para a segunda-feira.
1: Entendi. Tem alguma... Falaram por quê não, né? Do adiamento não?
0: Não, não falaram nada do porquê.
2: Tá aí, mas tá bom. Então a gente vai acompanhar, né, essas competições. Infelizmente, o Paysandu já deu adeus, né? A Copa do Brasil, no caso, né? Eliminado da Copa do Brasil, mas continua no Brasileiro da 2ª divisão. E o Tiradentes, que também continua na 3ª divisão do feminino, não é isso?
0: É isso mesmo.
2: Tá aí, então. Valeu, dona Isa. Até amanhã, se Deus quiser, viu?
0: Até amanhã, Bruno.
2: Obrigado. Meio-dia, 36 minutos. Pois é, meu caro Felipe. A gente acompanhando também o feminino aqui. O futebol, como tu falou, o futebol carro-chefe. A gente acompanha também, né, o feminino, o Paysandu, então, como disse a Isa, acabou sendo eliminado do Campeonato Brasileiro, olha, nos pênaltis, na 2ª fase, né, o jogo foi 1-1 no tempo normal, nos pênaltis, infelizmente, aí as Lobas perdendo para o Planalto lá em Aparecida de Goiânia, uma equipe madura. O Paysandu tá jogando, né, assim como o Remo e o Tiradentes, três competições ao mesmo tempo, Felipe. Copa do Brasil, ou tava, né? Copa do Brasil, Brasileiro e a Copa Pará Feminino, né? Copa Pará Feminino adulto, mas o Paysandu, o Remo e o Tiradentes colocavam as garotas na Copa Pará, mesmo sendo adulto, né? E o Nacional ficava com as experientes no Brasileiro, que ainda tá no Brasileiro, e também na Copa do Brasil. Duas equipes aí, né? Dois times aí para jogar as competições. Infelizmente, o Paysandu eliminado. E o futebol feminino, que ainda tem pouca divulgação, né, Felipe? A gente vê que, por exemplo, a Copa Pará, que a Isa tá acompanhando, né? A Copa Pará é uma competição a nível de estado em que só tem equipes da região metropolitana, né? Infelizmente, a gente vê que, por exemplo, o Águia não tem... Acho que uma vez que eu lembro que teve um time feminino, mas já faz tempo, né? O Gavião RKTG já chegou a colocar também, né, algumas atletas, mas infelizmente é pouco, né? A gente não tem um campeonato... O Itupiranga, bem lembrado também. Mas é pouco ainda, né, Felipe? Para um campeonato que busca ser sempre estadual, não ter equipe do interior, né?
3: É verdade, Bruno. E é uma pena, né? Até porque fica só restrito à zona metropolitana de Belém. Eu acompanhava futebol para aquela região, principalmente ali do sul e sudeste do estado. Eu lembro quando o Itupiranga entrou também na competição aí na Federação Paraense. Não conseguiu se manter, né, aí a equipe. E a gente fica triste, porque tem muitas mulheres que jogam bem lá para aquela região. Eu posso te dar um exemplo.

0: Tem uma atleta, eu não sei se ela está agora no Atlético Mineiro, porque ela passou pelo Flamengo, Vasco, Paysandu, Palmeiras, o próprio Atlético, se eu não me engano, ela voltou para o Atlético novamente. A Anne Marabá. A Anne Marabá, que se destacou, né, exatamente jogando naquela região, veio para o Paysandu, foi para o Vasco. Então isso aí é um dos exemplos, né, principalmente para a mulher que almeja ter uma carreira a nível nacional, nesses grandes clubes aí, joga Campeonato Brasileiro, até da primeira divisão feminino. E a gente sabe o quanto é importante, né, Bruno? O quanto é importante ter essa fomentação, investimento das equipes, dos clubes abraçarem realmente pra gente. A gente sabe que não é fácil,
1: sim, sim,
0: né? Mas eu acho que eu posso te falar algo que também faz parte para que não aconteça, principalmente para aquela região, viu, Bruno? Eu acho que falta, assim, um planejamento, principalmente de marketing, em cima da equipe. Porque quando tu consegue montar um planejamento de marketing, você consegue captar recursos.
1: Sim, sim.
0: Né? Então, você captando recursos, você vai conseguir fazer um investimento, principalmente para fazer o deslocamento, a acomodação dessas meninas, que a gente sabe que não é tão barato assim.
1: É verdade. E aí, como não tem esse apoio, né, mínimo nessa estrutura, nenhum clube vai se endividar, né, não lança time, e as meninas não têm oportunidade de aparecer no futebol estadual, né, serem descobertas. E poder jogar em Paysandu e depois para fora do estado do Pará, né? Infelizmente. Meio-dia, 39 minutos. Vamos falar? Ele já está na área, meu caro Duny Rocha. Vamos falar de futebol de base, né? A gente acompanhou aqui, falou um pouquinho aqui do jogo lá do Nordeste, que já terminou. Muita confusão, né? Mas vamos saber do resultado com ele. Quem é ele?
2: Lucas Nogueira.
1: Isso, Lucas Nogueira. Boa tarde, seu Lucas.
3: Boa tarde, Bruno Barbosa. Boa tarde, Felipe. Boa tarde, Duny Rocha. Boa tarde, especialmente para você, ouvinte do Esporte 93.
1: Tu tá mordido com o Thiago, pô. Não deixa boa tarde pra...
3: Boa tarde, Thiago.
1: Pra ele. Vamos lá, então, falar do futebol de base aí, Lucas.
3: Vamos falar de futebol de base da Copa para Sub-20. A Laranja Mecânica e Santa Rosa empatou por 0-0 no primeiro confronto pela final da Copa para Sub-20. O segundo e último confronto da grande final da Etapa Nordeste acontece neste domingo, às 10 horas da manhã, na Associação Beneficente Recreativo Os Caras. Ainda falando de final, o paraense derrota o Tesla na Etapa Metropolitana no Centro Esportivo da Juventude por 4-1. Agora, o clube se prepara para enfrentar a Tuna na final da Etapa Metropolitana. Vamos aguardar o local e a data da partida. Falando da Etapa Sul, segundo a apuração do repórter de Farias, o Marabá Esporte Clube apresentou uma notícia de infração junto ao Tribunal de Justiça Desportiva contra o Tucumã. Logo, a partida Tucumã em Tailândia, prevista para acontecer neste domingo, foi suspensa. O Esporte 93 entrou em contato com a Federação Paraense de Futebol e os clubes envolvidos e aguarda posicionamento. Para finalizar, o diretor do futebol de base da Federação, Flávio Goiano, afirma que o Campeonato Paraense Sub-20 vai acontecer.
4: Não procede essa questão aí do Campeonato Paraense Sub-20. Não existe essa possibilidade de não ter essa competição, pelo menos até o momento não existe essa possibilidade. Não teria um motivo para não ter essa competição.
3: Essas foram notícias da base de hoje, Bruno.
1: É isso, valeu meu caro Lucas Nogueira. Até pra gente contextualizar, né, Felipe, aqui pro ouvinte essas notícias que o Lucas trouxe, né? Então, primeira questão da Copa Pará, da Etapa Sul, né? O MEC Marabá entrou aí com a notícia de infração, vai ter o julgamento, né? E com certeza pedindo aí, né, para entrar na, né, anulação de uma das equipes, né, ou não lembro agora se foi o Tailândia ou foi o Tucumã que ele acionou.
3: Tucumã,
1: né? Então o Tucumã, e aí para tentar retornar à competição, né, como disse o Lucas, até o momento a gente não conseguiu falamos, né, mas ninguém respondeu, entramos em contato sobre isso, né, a questão de julgamento, a federação não postou nada. Sempre posta aí quando é marcada a audiência. Então fica a expectativa para saber se esse jogo vai acontecer, né? Então há essa possibilidade aí de justiça desportiva, no caso da Etapa Sul, né? E no Sub-20, né, a gente teve a informação do Bragantino, que lançou aí o projeto de retorno da base, né? Só que a gente, contactando com o Bragantino, né, a assessoria passou que eles não sabiam se ia ser o Sub-20 ou o Sub-17,

0: 17, porque estavam esperando, talvez não tinha informação que talvez não tivesse o paraense sub-20, né? Entramos em contato, aí o Flávio Goiano falando então que não procede essa dúvida, vai acontecer o estadual sub-20, né? E a gente fica então no aguardo aí do próprio Bragantino e outras equipes para saber quem que vai participar. A gente sabe que na base, diferente do feminino, felizmente na base, né, o Águia, outras equipes como o próprio Carajás, amanhã ou até segunda-feira, né, Lucas, vai falar também do Sub-17 que foi lançada a tabela também.
1: Isso.
0: Né, então a gente sabe que a base no Sul é forte, o Carajás já vem disputando aí vários anos a Copinha, Copa São Paulo, né, Felipe, e isso aí é uma coisa que dá um ânimo, né, pra região, pelo menos pros meninos, já que as meninas não têm esse espaço, pelo menos a molecada, né, no caso dos meninos, tem esse espaço, né.
2: É verdade, Bruno, é importante, gente, você ressaltar essa questão do Carajás tá participando da Copa São Paulo, inclusive o Marabá, que é o MEC, né, conhecido. Sim. Lá na região, entrou, se federou aí, se filiou a FPF, CBF e tudo mais, exatamente com o objetivo de tentar angariar aí uma vaga para a Copa São Paulo, né? Visto que é a maior vitrine de base do Brasil.
0: Só tem um problema, né? Que se ele não entrar na terceira divisão, ele não... Mesmo que ele ganhe a vaga, não vai poder disputar, tem esse problema.
2: E tem, exatamente, é isso que eles estão... É isso que eu ia falar. Tu falaste o que eu ia falar, mas é bem legal, né, esse debate. Sim. Porque eles estão tentando profissionalizar o MEC exatamente por conta dessa situação... Né, porque eles têm o objetivo de levar o MEC à Copa São Paulo, mas se não tiver equipe profissional, né, fica difícil, tem tudo isso em questão. Mas assim, a gente vê que a molecada, né, a rapaziada que vai para lá, principalmente para o Águia de Marabá e para o Carajás, eles vão bem focados. O Águia de Marabá, que jogou a Copa São Paulo agora esse ano, levou alguns atletas. Sim. Que foram destaques na segundinha, sim, na terceira, sim, divisão. Sim. Então acho que a gente precisa falar sobre isso. Teve atletas lá que jogaram, o exemplo, a final da segunda divisão, como o próprio Rian, que estava no Águia de Marabá, né? Tem o Railson também, que estava lá pelo São Paulo. Cara, isso é bem legal, né? Daquela região. Então, o presidente Luciano também, que é o presidente lá do Carajás, ele sempre deu muito apoio para a base do Carajás. Não é à toa que eles estão direto aí figurando, sim, sim, na Copa São Paulo de Juniores. E é importante, né, Bruno? A base, a gente sabe que é ela que sustenta aí o clube profissional. Sempre carreguei isso comigo. Pra quem não sabe, Bruno, eu faço parte também da diretoria de um clube de futebol de base aqui da Zona Metropolitana, que é o Clube Atlético Craques do Futuro.
0: Sim,
2: né?
0: Sim.
2: Inclusive,
0: sim,
2: nós temos lá, eu faço parte da diretoria do clube, e a gente sempre tá apoiando e eu acompanho muito a base, sub-17, sub-20. A gente sabe muito bem como é que anda aí essas competições.
0: Olha aí, bacana, bom saber. É isso. Valeu, meu caro Lucas. Até amanhã, então, se Deus quiser, viu?
1: Até amanhã, se Deus quiser. Um abraço.
0: Abraço, meio-dia, 46 minutos. Olha aí, então, meu caro Thiago Malché, né? Informação aí do nosso Felipe Sport, né? Trazendo pra gente aqui. Poderemos ter aí, esse ano, na terceira divisão, o Marabá Esporte Clube, então. Isso. Novo clube profissional, olha.
3: É bom saber, né? Facilita pra gente aqui quando a gente precisa. Tem o Genilson, né? Que tá no União Paraense.
0: União,
3: né?
0: Paraense,
3: Que sempre manda sonoras pra cá, concede as entrevistas. E agora o Felipe aí, junto aí pra fazer essa parceria com a gente.
0: Já tá confiando já.
2: Não, a gente ajuda, com certeza, né? A gente sabe que é importante também a gente trazer as notícias, né? Sim. De todas as divisões aqui do nosso futebol, a gente sabe que... Ó, uma coisa sempre eu observo, não sei se vocês observam, Thiago e Bruno, é que, assim, o futebol profissional da primeira divisão, quando acaba o parazão, os atletas que não se empregam para jogar competições nacionais, que são o Campeonato Brasileiro, ou Copa do Brasil, algo do tipo, eles vão jogar a segunda divisão do Paraense e a última divisão, que é a terceira divisão, que é a Série A3 do Paraense. Então é sempre bom a gente estar, tá, né,
0: informado. E quando consegue, a gente fala isso, e quando consegue, né, Felipe, também vão jogar no Amapá, em outros estados.
2: Exatamente.
0: Também.
2: Exatamente, e aí tudo vai... O atleta profissional, ele precisa disso, né? Ele vive disso, é o trabalho. Então ele não pode ficar desempregado. E essas divisões, e o futebol amapaense, os outros futebols como Roraima também recebem esses atletas.
0: Tocantins também.
2: Tocantins, exatamente para dar aí continuidade nos seus trabalhos durante o ano.
0: É isso, e a gente fala aqui sempre, né, desde que começou esse programa, Esporte 93 já vai fazer um ano e meio. Começou em janeiro do ano passado aqui na rádio. A rádio ficou um tempo sem ter programa de esporte, né? Rádio Cultura. E a nossa proposta sempre foi colocar. Tanto que a gente tem, além de Remo, Paysandu fixo, os clubes que estão na série D também. Então, o Águia, né, também é fixo, a Tuna, né, até quando eles permanecem, quando são eliminados, infelizmente, né, a gente sabe que a notícia acaba, né, a assessoria não tem mais material para mandar, mas a gente está sempre acompanhando. E também A2, A3 também, com certeza, sempre falamos aqui. E agora, né, agora nesses meses, a gente começou a falar também do feminino fixo também e do futebol de base. Inclusive, meu caro Doni Rocha, meio-dia, 49 minutos, vamos falar de segundinha aqui no Esporte 93.
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0: Vamos falar de A2 aqui, exatamente, porque nós tivemos jogos ontem pela competição, tá? Inclusive saiu aí o primeiro classificado, né? Primeiro falando da ordem cronológica, né? Já a gente vai ouvir o entrevistado aqui do noticiário da segundinha de hoje, mas pela ordem cronológica, o primeiro jogo de ontem foi à tarde, então o primeiro classificado foi o Independente Tucuruí. Venceu 2-1, viu, meu caro Felipe e Thiago Malché, jogo lá no estádio Edilson Abreu, Abreuzão, né? Eu não consegui ir lá, tava querendo ir lá, acabou não dando certo. Mas a vitória do Independente chegou a 7 pontos, Thiago Malché, e já está classificado, como eu falei. Então, não se sabe se vai ser o primeiro ou o segundo, mas classificado já está garantido na próxima fase, viu?
3: Como eu falei ontem, né, a previsão era essa, né, dos primeiros com certeza se manterem aí, grandes favoritos. Agora vamos ver como é que vai se formalizar aí a tabela, né, para os próximos jogos.
0: Lembrando que o deixa eu olhar aqui a tabela, rapaz, para falar direitinho aqui. Tô misturando tudo. Tá aqui, próximos jogos aí, no caso desse grupo do Independente, é o grupo C e do Isabelense. Próximo jogo, e quem folgou nessa rodada, como a gente vem falando, é a União Paraense. Folgou, né? Então, o próximo jogo do grupo C não é sábado agora, é no outro sábado, dia 23, União Paraense e Isabelense no Seju. E aí vai ser o duelo. Claro que ainda tem o último jogo, União Paraense Independente, último jogo da primeira fase desse grupo. Mas esse jogo aí pode encaminhar aí um classificado e o outro eliminado, né, Felipe? Também porque os dois estão próximos, ó, União Paraense tem um ponto, o Isabelense 3, né?
2: É isso mesmo, Bruno. E assim, eu sempre costumo dizer que quando tem jogos no Seju, o futebol ele dá uma nivelada, né? Porque o campo, ele não é aquele campo de grama comum, às vezes você treina num campo de grama comum e tudo mais, né? E esse jogo aí, Isabelense e União Paraense, eu vejo uma desvantagem, principalmente pro lado do Isabelense, porque ele treina lá no Abreuzão, né, que é campo de grama natural, e o União Paraense não, o União Paraense ele treina exatamente no Seju. Né? A gente acompanha e tudo, acompanha os treinamentos da equipe profissional, bate um papo lá com o próprio Genilson, né, que tá por lá também, o Arlen Thiago também, o pessoal fazendo assessoria de comunicação, e um dia eu acompanhei os treinos dele também, porque o Craque do Futuro tava jogando a categoria de base, e eu via que eles já têm o ambiente de jogar ali no Seju. Então, eu acredito que não vai ser um jogo fácil, lógico, o Isabelense também não vai querer. Vai jogar pelo empate, pelo que a gente tá vendo, é a última rodada, não é isso, né, Bruno?
0: É a penúltima.
2: A
0: próxima,
2: né? Então, praticamente a rodada...
0: Mas pro Isabelense é o último jogo do Isabelense, na primeira fase.
2: Exatamente, né? É a penúltima, mas pro Isabelense é o último jogo. Então, eu acredito que se o Isabelense empatar... Aí, pelo placar, qualquer placar, ele vai a 4 pontos, não é isso? Pelo que tá isso, na tabela. E aí fica só um jogo para equipe do União Paraense, ele corre o risco de ficar fora, né? Que de repente, se o União Paraense vencer, tem mais um jogo, não é isso?
0: Tem, contra o Independente lá em Tucuruí.
2: Exatamente. Então, eu acredito que vai ser um duelo muito disputado também, Bruno. Mas, para mim, por conta do União Paraense treinar no Seju, ele tem um pouquinho de vantagem, porque já conhece ali a formatação do gramado, a bola pinga diferente e tudo mais.
0: É isso. E o outro jogo de ontem, né, que também definiu o classificado, o grupo tá igualzinho o C, o grupo B. Paragominas empatou com o Atlético Marajó em casa, 1-1. O único time que não tinha feito nenhum ponto e nenhum gol, fez um ponto, o Atlético Marajó. Thiago Malché, a situação é a mesma, Paragominas classificado, né? E agora a outra vaga fica entre Urumajó e Atlético Marajó, Thiago.
3: É a mesma situação...
0: Do grupo C.
3: O último aí tem dois jogos para fazer ainda, então, né? Fogou...
0: Não, a mesma situação em pontuação. O último, ele tem um jogo só, que é o Atlético Marajó. Tem mais uma partida para fazer, entendeu?
3: Então não se classifica mais.
0: Não, ele pode matematicamente. Pode. Porque se ele vencer o Urumajó, ele vai a 4 pontos, o Urumajó tem 3, ele perde.
3: Porque o Urumajó tem 3 pontos.
0: Entendeu? Né? Então
3: que
0: pode sim.
3: Eu tô vendo a tabela daqui, sim. Ah. Então fica aí com chances, muita chance ainda para a próxima rodada. Acredito que, falando do grupo C ainda, bem mais complicado pro... Qual é que daqui que eu não tô enxergando aqui? É o... Do grupo C, o último do grupo C, União Paraense.
0: União Paraense.
3: É bem mais difícil do que para o
2: Isabelense.
3: Para o Isabelense. Isabelense. Já no grupo B de bola, aqui, rapaz, o Atlético com chances, mas também um pouquinho complicado aí, provavelmente, não sei se o Felipe concorda, vai ficar como está aí para a próxima rodada, se classifica os dois primeiros de cada grupo aí, do grupo B e do grupo C.
0: Aponta, né, pra isso, né?
3: Sim.
0: Até porque o Atlético Marajó é o time que levou goleada, né, nessa segundinha. Então a expectativa é essa, né? Só pra gente relembrar aqui que nós teremos na próxima... Ainda nessa rodada que começou ontem, ela acaba no sábado, depois de amanhã, com partidas pelo Grupo A e Grupo D. Então Caeté e Canaã, sábado, 3:30 da tarde, no Grupo A, lá no Diogão, né, em Bragança. E sábado, 5 da tarde, Atlético Paraense Carajás, no Rosenão. Clássico do Minério, né, Felipe?
2: É o clássico do Minério e o Atlético Paraense que fez uma campanha muito boa, né, na Série A3.
0: Campeão, é.
2: Foi campeão, conseguiu formar uma equipe forte. Tá na liderança do grupo aí. Não é um jogo tão simples. Né, enfrentar o Atlético Paraense lá no Rosenão. As duas equipes, né? As duas equipes conhecem bem lá o Rosenão, mas o Atlético Paraense tem levado vantagem aí por conta da pontuação e a campanha, né, que vem fazendo dentro do grupo. Eu acredito que o Atlético Paraense já deva concretizar sua classificação aí nessa partida, viu, Bruno?
0: Se vencer, ele classifica, né? Vamos aguardar. E o outro jogo, então, como eu falei também, tá tudo muito igual, né? Os grupos, olha, sempre o primeiro tem 4, o segundo tem 2, o terceiro tem 1. O grupo A e no grupo B, né? Que é o Atlético Paraense, Carajás e Tupiranga, né? Então, quem vence, se o Atlético, que é o primeiro, vencer, fica com 7. Aí fica igual os outros grupos, né? Praticamente, quem dispara... Né, fica ali sempre com 4 pontos, né? Não tem uma campanha assim de destaque. Vinha sendo o Paragominas com 6 pontos, era o único com 2 vitórias, mas acabou empatando com o Atlético Marajó. Pra gente encerrar então o noticiário, né, da A2, meu caro Doni, vamos ouvir então o Sérgio Vasconcelos, ele que é técnico da equipe do União Paraense, né, para analisar ainda, falar desse último jogo que o time de Benevides teve, que foi um empate em casa com o Independente, e também a expectativa dele para a próxima partida, que é só na outra semana contra o Frangão da Estrada. Vamos ouvir o Sérgio Vasconcelos.
5: Eu acredito que foi um bom jogo, né? A nossa equipe conseguiu construir e executar tudo o que a gente planejou durante a semana, né? Só que, infelizmente, né, algumas situações do jogo que aconteceram, situações de arbitragem, entendeu, acabaram atrapalhando um pouco o nosso planejamento, né? No início do jogo a gente poderia ter saído logo com um pênalti, infelizmente a arbitragem não deu, a gente verificou no vídeo e viu que ali o pênalti estava muito claro, né? No final do segundo tempo também a gente construiu bastante, tentou fazer as infiltrações pelas laterais, finalizamos, bola na trave, enfim. A gente esperava que fosse um jogo melhor, que a gente pudesse igualar tudo, né? Já que agora, com esse empate, a gente não conseguiu igualar tudo, mas é isso. Vamos continuar trabalhando a semana para, se Deus quiser, a gente, daqui a 15 dias, contra o Isabelense, com a vitória.
6: E agora, então, o foco no Isabelense já dá para pensar?
5: Não, não, a gente já vai pensar, já vamos pensar, né? Já temos aí a nossa equipe de análise já vai dar um feedback pra gente já começar a pensar nesse jogo desde agora.
6: Dor de cabeça, né? Sem o Maicon Pedra agora, né?
5: Pois é, a gente vai. Vamos fazer um esforço aí para ver o que a gente consegue fazer, né? Substituir ele à altura. Enfim, é isso. Vamos trabalhar aqui, se Deus quiser, vai dar tudo certo.
0: Tá aí a palavra do Sérgio Vasconcelos, né? Ele falou aí, né? A gente entrevistou ele. O Maicon Pedra, expulso no jogo passado contra o Independente, é desfalque o zagueiro da equipe do União Paraense, então, tá bom? É isso. Meio-dia, 59 minutos. Bom, quero agradecer Felipe Araújo, da Felipe Esporte, né? Que está com a gente hoje, nosso convidado. Obrigado pela participação, 2 semanas chamando ele, o cara com agenda cheia, viaja o Brasil todo, né? Até fora do Brasil. Obrigado, valeu Felipe, até a próxima.
2: Ô Bruno, eu que agradeço, cara, muito bom estar com você e com o Thiago aqui participando desse bate-papo, né? Trazendo as informações para o ouvinte e convide mais vezes aí que a gente se programa direitinho para estar aqui com vocês, viu? Muito
0: bom. Beleza, vamos sim. Valeu meu caro Thiago Malchão, um grande abraço, até a próxima. Viu?
3: Abraço e até amanhã, se Deus quiser.
0: É isso. Valeu pra você que mandou mensagem aqui no 985639937. Você que não mandou mensagem, mas estava ligadinha na mesa de áudio, Doni Rocha. Antes dele, o Reginaldo Águia. Esse programa é uma iniciativa da equipe 93, que tem sempre apoio e confiança do Ricardo Kizan.
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0: É o homem das marcantes. 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
0: Até amanhã, se Deus quiser, galera. Tchau.

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0: 1:07. Boa tarde, Amazônia. Está começando o Banzeiro, o programa que navega pelas águas da música brasileira e valoriza os sons da nossa terra. Eu sou o Marcelo Alencar e fico até as 2 da tarde aqui pela Cultura FM 93,7. Prepara o coração, aumente o volume e venha comigo nessa viagem entre a MPB e a música popular paraense. Já estamos no ar. Agora você vai curtir a fina flor da musicalidade paraense. Eu trago Nilson Chaves cantando Gaia. Essa música é muito linda. Vamos acompanhar.
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0: 1:17, Cultura FM 93,7, o nosso banzeiro, banzeiro, banzeiro, aqui na Cultura comigo, Marcelo Alencar, até as 14h, 1:17, nesse bloco musical, iniciamos com a voz, o talento de Fafá de Belém cantando Foi Assim, ô música linda, hein? Tocamos também do mestre Nilson Chaves, Gaia, uma das músicas mais belas, mais bonitas do consagrado cantor paraense Nilson Chaves. E pegamos carona com o carimbó gostoso, com a voz marcante de Eliana Pittman, com Sinhá Pureza, Carimbó do Mato. E encerramos com Kleber Maxi cantando Ao Pôr do Sol. Só música bacana. Só música de alta qualidade para você no Banzeiro pela Cultura FM 93,7. WhatsApp liberado 985639937 para você mandar o teu alô, o teu recado, o teu abraço, para você digitar o teu texto e enviar para mim pelo WhatsApp 985639937. Eu sou o Marcelo Alencar e te faço companhia até as 14h. O programa só está começando, tem muita coisa para rolar, tem muita música boa para você ouvir e acompanhar. Na mesa de áudio comigo, Doni Rocha, o torcedor número 1 da Tuna Luso Brasileira. Você está ouvindo o Banzeiro pela Cultura FM 93,7. Aqui a música carrega memória, rio, cheio de chuva e identidade brasileira e alma paraense. Tudo junto e misturado com muito ritmo, com muito amor, com dança e tradição que atravessam gerações. 1:19, vamos abrir mais um bloco musical, trazendo agora a voz consagrada de Gonzaguinha. Ele canta O Que É, O Que É. Vamos curtir, vamos acompanhar.
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0: 1h30 em Belém do Pará, 1h30 cravado em Belém do Pará. Você está sintonizado na Rádio Cultura FM 93,7, no meu, no teu, no nosso banzeiro. Banzeiro, banzeiro, aqui na Cultura comigo, Marcelo Alencar, até as 14h. WhatsApp liberado, eu quero receber a tua mensagem, o teu texto, o teu alô. Anota aí, 98563-9937. É o WhatsApp que mais recebe mensagens, que mais recebe textos em toda Grande Belém. 98563-9937. Daqui a pouquinho eu mando o teu recado, eu mando o teu alô, o teu abraço para você de Belém e também dos municípios paraenses e de todo o Brasil e também dos países que sintonizam a gente aqui através da Cultura e também do nosso aplicativo portalcultura.com. Falando em aplicativo, falando em internet, você que me ouve pela rádio 93,7, se você tem curiosidade de me conhecer, de me visualizar, de saber quem é o Marcelo Alencar, quem sou eu, né? Saber como é a minha fisionomia, pode acessar a nossa página na internet, o nosso aplicativo, portalcultura.com, aí vai acessar a Rádio Cultura. Dentro aqui do estúdio, nós temos uma câmera que dá acesso à nossa bancada, todo o estúdio da Rádio Cultura. E ao mesmo tempo você também tem a possibilidade de me visualizar, de me conhecer através das imagens que são geradas pela câmera panorâmica do estúdio da Rádio Cultura FM 93,7. Hoje em dia, graças a Deus, nós temos essa condição, essa possibilidade de interagir com você também através das imagens que são captadas através da câmera panorâmica que fica dentro do estúdio da Rádio Cultura FM 93,7. Nesse bloco musical, tocamos Gonzaguinha cantando O Que É O Que É. Em seguida, Gilberto Gil, Andar com Fé. Tocamos também Almir Sater, Tocando em Frente. Essa música é muito linda. Beleza, 1h33, vamos ao bloco do apoio cultural. Não sai daí, não troca de sintonia, porque rapidinho eu volto já já.
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5: Beleza, quinta-feira, hein, gente? Quinta-feira, né? 14 de maio de 2026. Quero abraçar aqui e mandar uma boa tarde especial para o presidente da Funtelpa, Augusto Reis Júnior. Toda a grande equipe do gabinete da Funtelpa, no 7º andar, sintonizados, sintonizadas com a gente aqui pela Cultura 93,7. Música brasileira e música paraense é poesia cantada. Cada canção conta um pedaço da nossa história. Assim, seguimos juntos no Banzeiro, abrindo espaço para clássicos da MPB, da MPP, que marcaram gerações e continuam embalando tardes pelo Brasil e pelo Pará inteiro. Continua com a gente, porque vamos abrir mais um bloco musical trazendo uma música que fez muito sucesso, aliás, continua fazendo muito sucesso. Foi produzida, composta, idealizada exclusivamente aqui em Belém do Pará, por pessoas que vivenciam a cultura paraense, por pessoas que respeitam e lutam pela cultura paraense. Vamos abrir mais um bloco musical trazendo Mosaico de Ravena cantando Belém, Pará, Brasil.

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Essa é a música paraense que continua reinventando ritmos e conquistando novos públicos dentro e fora da Amazônia. Você ouviu a mistura, novas sonoridades, regionalidade e artistas que mantém viva a identidade musical amazônica. Começamos com Mosaico de Ravena, Belém, Pará, Brasil. Tocamos também Dona Onete com No Meio do Pitiú. Logo em seguida, Banda Calypso com Cheiro do Pará. E encerramos com o talento do Mestre Pinduca cantando Depois da Chuva. Essa música tem a cara de Belém do Pará, né? Lembram? Marcava o namoro depois da chuva, né? Tudo antes era pensado depois da chuva, né? E essa música do Pinduca é a cara de Belém do Pará. 1:52 na capital paraense. Você ouve aqui pela Cultura FM 93,7. O meu, o teu, o nosso banzeiro. Banzeiro, banzeiro. Na Cultura FM, comigo Marcelo Alencar, até as 14h. Chegou a hora do alô, do abraço. Chegou aquele momento que eu leio o texto que você mandou para mim aqui através do 985-63-9937. Abraçando aqui o Marcelo Caldeira, ele que toma conta aqui do quarto andar da Funtelpa, sempre zelando, organizando, limpando aqui o nosso ambiente. Ao Marcelo Caldeira, aquele abraço, obrigado pela companhia, pela sintonia. Abraçando a turma do sétimo andar da Funtelpa, a Dona Lia, Dona Juliana, a Martinha, Rivaldo Saraiva, que é o nosso chefe de gabinete, Augusto Rei Júnior, o nosso atual presidente da Funtelpa. Ligados com a gente, a Wanda, a Maitê e a Jaqueline. O Emerson Oliveira, no bairro do Marco,

Tia Antônia, como sempre, ligada, sintonizada na 93,7. O Ivan, lá na borracharia do Ivan, na cidade de Nova Seix, próximo do Corpo de Bombeiros. A Adriel Ferreira e a esposa Maria Vanusa Ferreira, ligados com a gente aqui no Banzeiro, abraçando o Isaac, do Balneário do Isaac, toda a turma lá no Icuí Guajará. Que bacana, hein? Mike Bryan e a esposa Gardênia, em Tucuruí, no conjunto da Coab. A Marília Pantoja, no município de Marabá, lá no sul do Pará, ligadinha aqui na 93,7 Cultura FM, abraçando os jornalistas Fabrício Rocha, Eduardo Marques, Marcelo Marques do Bacana, da TV RBA, né? Grande Marcelo Marques, aquele abraço, obrigado pela companhia. A Gislene Pereira e também a Simone Vasconcelos, que é jornalista e publicitária, está ligada com a gente na 93,7 Cultura FM. 1h55, vamos abrir mais um bloco musical aqui. Você está ouvindo o Banzeiro pela Cultura FM 93,7. Quem está chegando agora é Nana Caymmi cantando Resposta ao Tempo. Essa música é linda, gente. Vamos ouvir com atenção, que é uma bela canção. Nana Caymmi, Resposta ao Tempo. 1h55.

0: 1h59, essa é linda, Nana Caymmi, resposta ao tempo. 1h59, não esquecem, domingo, de 6 às 8 da manhã, eu estou aqui na Cultura FM apresentando o programa Cultura Gospel, de 6 às 8 da manhã. 2 horas de música gospel para você na Cultura. Você é meu convidado, meu ouvinte, para acompanhar o programa domingo às 6 da manhã. O tempo voa quando a trilha sonora é boa. Chegamos ao último bloco do nosso Banzeiro. Obrigado pela audiência e pela companhia. Eu volto com o Banzeiro na segunda-feira, a partir de 1 da tarde. Um beijo, um abraço. Vem aí, Arthur Castro, trazendo o Balaio. Um abraço, até segunda. Tchau.
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3: Campeonato Paraense de Remo. Fique sabendo como está a classificação por categoria, ou seja, como chegam os clubes para a segunda regata da temporada marcada para o dia 24 deste mês. Na categoria Júnior, o Paysandu é o primeiro com 12 pontos, o segundo é o Clube do Remo com 62 e a Tuna em terceiro com 1 ponto. Na categoria Sênior, o Clube do Remo lidera com 10 pontos, Paysandu 8 e a Tuna com 1 ponto. E na categoria Master, Paysandu é o primeiro com 12, a Associação Guajará tem 62 e o Clube do Remo em terceiro com 2 pontos. Por tudo isso, a classificação geral apresenta o Paysandu liderando o campeonato com 32 pontos, Clube do Remo 18, a Associação Guajará 62 e a Tuna com apenas 2 pontos.
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2: Boa tarde para você, sintonizado na 93,7 Cultura FM. Agora são 2h13 e está começando o Balaio, um sexto com todos os sons. Eu sou o Arthur Castro e quem abre o programa de hoje é João Gomes, Mestrinho e JP. Onde está você? Uma excelente tarde para você.
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2: Olha aí, a Letícia Novaes, a Letrux, com Caligrafia Tarada, faixa do disco novo da Letrux, Sad Sexy Silly Songs, parceria da Letrux com Bruno Capinã. Antes teve Seu Jorge, que está de volta com o disco The Other Side, e a gente ouviu aqui uma belíssima versão de Vento de Maio, clássico da MPB, composição de Márcio e Telo Borges, e a versão do Seu Jorge tem a participação da Maria Rita. Uma versão belíssima, um tanto jazzística, com mais de 6 minutos de duração. Nesse começo de Balaio teve também a Paraense Maluga Delia com Você, de Roberto Menescal e Ronaldo Boscoli. E abrindo o programa de hoje, João Gomes, Mestrinho e JP, Onde Está Você? Faixa do disco Dominguinhos, volume 2, ao vivo. Agora são 2h19 e você está na 93,7 Cultura FM, a rádio do artista paraense. E a playlist do Balaio dessa quinta-feira segue com João Cavalcante e Moreno Veloso, O Meu Amor.

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1: Marta Sofia, cantora e compositora portuguesa com um single novo, Fica Mais Um Pouco, parceria da Marta com João Coelho. E antes teve uma parceria luxuosíssima de João Cavalcante e Moreno Veloso, na verdade fazendo versão de O Meu Amor, de Chico Buarque. E essa versão épica, maravilhosa, tá na trilha da novela Dona Beija, remake de uma produção dos anos 80, que foi exibida pela extinta TV Manchete e que agora ganhou remake pela HBO Max. Agora são 2h28, vamos para um rapidíssimo intervalo. Na volta tem a Hora do Clássico do Balaio.
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6: Um sexto com todos os sons. Este é o balaio da 93,7 Cultura FM, a rádio do artista paraense. Agora são 2h30.
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6: Na hora do clássico de hoje, Kid Abelha, da época em que a banda se chamava Kid Abelha e os Abóboras Selvagens. Então, eu tô falando do comecinho da carreira da banda de Paula Toller, Leone, Bruno Fortunato e Jorge Israel. Sim, Leone ainda estava na banda, ou seja, a formação clássica da banda ainda estava vigorando. E eu tô falando mais exatamente do segundo disco do Kid Abelha, o Educação Sentimental, que está completando, ou melhor, completou na terça, dia 12, 41 anos de lançamento. E deste discaço do Kid Abelha, e na minha humilde opinião, a melhor fase do Kid Abelha é justamente essa fase inicial, dos dois primeiros discos. O álbum de estreia, Seu Espião, e esse segundo disco, Educação Sentimental, é a fase clássica e insuperável, e justamente quando o Leone ainda fazia parte da banda. E desse disco, Educação Sentimental, a gente vai curtir alguns sucessos, e a gente começa com Lágrimas e Chuva, Kid Abelha e os Abóboras Selvagens, a partir de agora, no Balaio.
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1: Kid Abelha, da época em que a banda se chamava Kid Abelha e os Abóboras Selvagens. Fase em que o Leone, cantor e compositor e músico, ainda fazia parte da banda, fase áurea do Kid Abelha. Banda que era formada não apenas pelo Leone, mas também, lógico, tinha Paula Toller, Bruno Fortunato e Jorge Israel. A Kid Abelha, que inclusive recentemente voltou à ativa aí com a Paula, o Bruno e o Jorge Israel. E só que a gente curtiu aqui na Hora do Clássico a fase áurea da banda, mais exatamente canções do segundo disco, Educação Sentimental, de 1985, que na terça, dia 12, completou 41 anos de lançamento. A gente ouviu Garotos, composição do Leone e da Paula Toller, Os Outros, composição do Leone, a faixa título, ou melhor, quase, Educação Sentimental 2, que é do Leone, da Paula e do Herbert Viana, e Lágrimas e Chuva, abrindo a Hora do Clássico, do Leone, do Bruno Fortunato e do George Israel. Faltam agora 10 minutos para as 3 da tarde, Balaio já na reta final, mas ainda tem música na nossa playlist, aqui na 93,7, e o Balaio é o sexto de todos os sons aqui da Rádio Cultura. A gente segue por aqui com a banda Os Tropics. Tropics é o nome de um álbum da cantora Cell. Será que os caras se inspiraram nesse trabalho da cantora Cell? Bom, vamos conhecer aqui o trabalho da banda Os Tropics, mais exatamente a faixa Catarina Tangerina, que é do disco Embala pra Viagem, o disco.

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1: Olha aí, som novo do paraense Andro Baudelaire, Rock Doce, faixa título do disco novo do Andro, Rock Doce, que já está disponível nas plataformas de música e também aqui na playlist do Balaio. E claro, a gente vai curtir outros sons desse trabalho novo do cantor, músico e compositor paraense Andro Baudelaire. E antes, aqui nesse finalzinho do programa de hoje, teve o grupo Ostropix com Catarina Tangerina. O nosso programa é uma realização da Central Cultura de Produção. No áudio do Balaio, o Dônio Rocha. Eu sou o Arthur Castro e a gente volta amanhã, ao vivo, 2 da tarde, aqui na 93,7 Cultura FM. Daqui a pouco tem a Rosana Rodrigues e o Estação Musical. Um abraço para todo mundo.

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1: A Federação Paraense de Desportos Aquáticos já definiu a programação de provas para os dois dias de competição que vai realizar na segunda quinzena deste mês no Parque Aquático do Campus 3 da UEPA, na Avenida João Paulo II. Estamos falando do Campeonato Absoluto e do Festival Mirim Petit de Natação, competições que vão ser nos dias 23 e 24 deste mês. As inscrições vão até o dia 19 e as provas no dia 23, sábado, a partir das 3 horas da tarde, e domingo, dia 24, a partir das 8:30 da manhã, e à tarde, a partir das 15 horas. Essas duas competições vão colocar na piscina nadadores mirim, petis infantil, juvenil, júnior e sênior.
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1: 3:02. Boa tarde, Belém. Boa tarde, você. A partir de agora estaremos na sua boa e bela companhia até às 6 horas, na nossa, na sua Estação Musical, que começa com o som de Jéssica Gino com Brega Bom.

0: Valeu? Foi. Aí eu quero ouvir aí. E as coisas, pegasse tudo, Lourinho.
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2: Rádio Cultura FM 93,7, a rádio do artista paraense. E nós acabamos de ouvir Diana com Meu Lamento, música... Perdão, Mestre Laurentini Coletivo, Rádio Cipó. Tive aqui um rápido... uma confusão que eu fiz aqui. Foi o som do De Bajos e Chico César e Kátia de França com Barra Pesada. E também ouvimos o Mestre Laurentino e Coletivo Rádio Cipó com Lourinha Americana, Diana com Meu Lamento, de Rossini Pinto e Raul Vasques, e o Jack Nilson com Sambinha, inconsequente, música do Jack Nilson. 3 horas e 22 minutos é a nossa, é a sua estação musical, que traz para você agora o som de Cleiton Silva com Cúmbia da Marilu.

0: Rádio Cultura FM 93,7, a rádio do artista paraense. Ouvimos juntos a Dilson Ramos com a música Até Que Amanheça. Antes ouvimos o Cleiton Silva com a música Cúmbia da Marilu. 3 horas e 29 minutos, vamos para o nosso primeiro intervalo e voltamos já.
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1: Esse foi o som do Boi Vagalume da Marambaia, música do Cuité da Marambaia. 3:36 e a nossa é a sua Estação Musical até às 6 horas na sua boa e bela companhia. E é hora de darmos o nosso giro pelo interior com o Adriel Alves, que já está aqui ao meu lado e vem falar da programação do interior do estado. Boa tarde, Adriel, é com você.
2: Boa tarde, Rosana. Boa tarde, amigos ouvintes do Estação Musical. Estamos aqui com a nossa agenda cultural do interior do estado do Pará. E um dos eventos que vamos ter esse final de semana, hoje e amanhã, está acontecendo a primeira feira da cultura afro-brasileira na Usina da Paz, em Castanhal. Um evento que valoriza a ancestralidade com a realização de rodas de conversa, musicalidade de terreiro, capoeira, dança, exibição de filme, saberes da culinária tradicional, debates sobre racismo religioso e território. O evento acontece na Usina da Paz de Castanhal com entrada gratuita e é uma realização do governo do Pará e governo federal. Para você saber mais, para você ter mais informações sobre esse evento, você pode acessar o Instagram, @guiadecastanhal. E você aí que é do interior do estado do Pará, você que conhece o interior e sabe dos eventos do interior do estado do Pará, você pode mandar aqui para o nosso WhatsApp, número 98563-9937. E aí você pode mandar sua sugestão de evento do interior dos próximos finais de semana.
1: Muito obrigada, Adriel. É isso mesmo. 985-639937. Nós estamos ao vivo, né? Então você pode nos ver, você pode nos assistir, nos ouvir e nos ver através do seu celular, em qualquer lugar do planeta Terra. Basta você ter a internet, acessar o nosso portal cultura.com.br, aí vai na parte rádio ao vivo e nos verá aqui fazendo a nossa programação. E aí, como diz o Adriel, você que tem aí uma festividade no seu interior, quer divulgar essa festividade, é só enviar um WhatsApp para a gente. Toda quinta-feira, o Adriel, a partir das 3:30, ele vem para cá com a gente e faz a divulgação do que está acontecendo no interior do estado. Adriel, muito obrigada, querido.
2: Muito obrigado. Até a próxima quinta-feira com mais Agenda Cultural do interior do estado do Pará.
1: É isso aí, se Deus quiser. 3:39 e vamos de música, Doni.

Isso foi o som de Alceu Valença com Amor Que Vai, música do Alceu Valença. Ouvimos antes a banda paraense Clepsidra com a música Guamá, Silva com a música do Silva A Cor É Rosa e também Boi Vagalume da Marambaia com Marambaia, música do Cuité. 3:50 e a nossa é a sua estação musical, que traz agora Nazaré Pereira com a música Chapuri do Amazonas. Depois tem Paulo Brasil com Cultura Vinil.

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2: Pelo Campeonato Paraense da Série A2, ontem duas partidas. Em Santa Isabel, Isabelense 1, Independente 2. E na Arena Verde, em Paragominas, PFC Paragominas 1, Atlético Marajó também 1. Com esses resultados, a classificação desses dois grupos ficou assim. No grupo B, PFC Paragominas 7 pontos, Urumajó 13, Atlético Marajó com 1. E no grupo C, o Independente lidera com 7 pontos, Isabelense 13, União Paraense com 1 ponto.
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8: Ex-vocalista da Blitz, banda de maior sucesso radiofônico dos anos 80, Fernando Abreu precisava confirmar o sucesso da LP anterior e realmente mostrar que o seu swing sangue bom veio pra ficar. Foi assim que surgiu Slade to Be Sampler, abrindo com uma referência a dois Jorges, o Santo e o de Capadócia, Bijó.
11: Jorge.

O swing Sangue Bom estava confirmado quando chamou o parceiro Fausto Fawcett para juntos emplacarem mais um sucesso. 1992, Rio 40 Graus, de volta no Cultura Vinil.

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2: Boa tarde, você está na Estação Musical.

Lindo, Gonzaguinha, Sangrando, música de Gonzaguinha. Nós também ouvimos a Lia Soares com a música do Roberto e do Erasmo Carlos, Café da Manhã, Tulipa Ruiz e Lulu Santos com Dois Cafés, e o Adriel Alves com Minha Terra, música de Nazaré Malcher e Adriel. 4:22, é a nossa, é a sua estação musical, até às 6 horas na sua boa e bela companhia. E vamos ouvir agora juntinhos nosso tom com Pecado de Adão.

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1: Esse foi o som de Paula Lima. Paula Lima com a música de Jorge Aragão, Dida e Neuci, Vou Festejar. Também ouvimos o Nosso Tom com Pecados de Adão, música de Eloy Iglesias. 4:29, vamos para mais um intervalo e voltamos já.
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Rádio Cultura FM 93,7, a rádio do artista paraense, foi o Bezerra da Silva com a música Se Gritar, Pega Ladrão, música do Bezerra. Também ouvimos o Elinho com o Modelo Chanel, música de Paulo Moura, Camilo Del Duque e Renato Guzmão. Ouvimos ainda Tono com Samba do Blackberry e Fé no Batuque com Sabor de Alcaçuz, de Zé Diogo e Thiago Paz. 4:46 e a gente segue em frente trazendo agora na IEM com Chamegoso.

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2: Esse foi o Mestre Pinduca. Quem vai ao Pará parou. Música do Pinduca. Também ouvimos Jean Bizet com guitarra de brega. Ana Cânhas e Ney Matogrosso com Derreti. Música de Ana Cânhas e também Naime de Alfredo Reis e Príncipe Chameguzo. 4:59. Vamos para mais um intervalo e voltamos já já.
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3,7 a rádio do artista paraense. Nós acabamos de ouvir o som de Belchior, Como Nossos Pais, música do Belchior. Também ouvimos Dois na Janela com Ainda Somos.

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FM 93,7, a rádio do artista paraense. Ouvimos juntos Beto Guedes com a música Quando Te Vi, versão de Ronaldo Bastos. E aí também Casa de Folha com a música Musa.

0: No Som da Cultura, acabamos de ouvir Walter Bandeira com Talismã e antes Cassim com Carimbó do Orfanato. E agora você fica com Ricardo Kizan e As Marcantes.
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0: amazonenses, amazônidas brasileiros, senhoras e senhores. Está aberto oficialmente na noite desta quinta-feira, dia 14 de maio de 2026, as marcantes antessala do final de semana. Vamos juntos? Noite de quinta-feira aqui na Rádio Cultura FM 93,7. A gente vai de brega agora, a gente vai de marcantes, amigos e amigas. Vocês vão comigo. Eu sou o Ricardo Quizan Lourenço, muito feliz de saber que vocês estão aí. Vamos juntos de 18 às 19, trazendo boa música, trazendo as marcantes, trazendo esse ritmo, esse movimento a partir de agora. Topam? Aceitam? Então, vamos juntos. Senhoras e senhores, amigos e amigas, está no ar as marcantes.
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Calypso, Dois Corações, Angel, Abraça-me, Nelsinho Rodrigues, Gererê e Alberto Moreno, Agora Eu Não Sei Não. Nosso primeiro bloco musical da noite de hoje, quinta-feira agradável, quinta-feira boa, vamos juntos. Vocês estão na 93,7 ouvindo As Marcantes, ouvindo Brega a partir de agora. Gosta? Claro que gosta. Se vocês estão aí, que pergunta, Kizan, é essa? É claro que a gente gosta, Kizan. Eu também gosto. Eu também curto. Eu também aproveito aqui a minha apresentação para curtir o Brega. Então, estamos kits. Estamos juntos. Vamos de música, vamos de marcantes, vamos de Brega. 93,7, canta pra gente Tony Brasil, Doce Mel.

0: Ana de Oliveira, Primeira Vez, Odaí José, Meus Tempos de Criança, Roberto Vilar Sereia e Tony Brasil, Doce Mel. Mais um bloco musical, um abraço para vocês, onde quer que vocês estejam, nos ouvindo pela Rádio Cultura FM 93,7, pelo app Cultura Rede Comunicação, vocês podem baixar, é gratuito aí no celular de vocês, basta ter internet. Podem baixar e na plataforma de vocês, iOS, Android, Cultura Rede de Comunicação. Vocês podem nos assistir, podem nos ouvir, podem nos acompanhar. Fica a dica aí, até porque tem muita gente nos ouvindo pelo estado do Pará, pelo Brasil, pelo mundo. Muito paraense, tem tudo quanto é lugar, meu amigo. Tudo quanto é lugar. Não é isso? Então, estão nos ouvindo pelo app Cultura Rede de Comunicação. A gente vai para um rápido intervalo e já a gente volta com a segunda e a última meia hora das marcantes. É rapidinho, até já.
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0: Estamos de volta com Brega, com as marcantes, aqui pela Rádio Cultura FM 93,7. Esse amigo de vocês, Ricardo Quizan Lourenço, canta pra gente, Marcelo Val, palavras.

João Maçã, Haja Coração, Roberto José Trevas, Roberto Gama, é só telefonar, e Marcelo Val, palavras. Eu tenho uma queixa para fazer para minha produção aqui no ar. Mas como assim, Kizinho? Como é que a gente precisa falar com Roberto Gama, rapaz? Vocês não sabem por quê? Como é que ele faz a música é só telefonar, rapaz? Se hoje ninguém faz mais isso. Ele precisa fazer esta roupagem. Ele precisa ajustar essa música para o século XXI. A música chamará É Só Mandar um Zap Zap. Ai, brincadeiras à parte, só pra você sorrir, mas eu sei que você não sorriu. Que piada sem graça é essa, Kizinho? Eu sei. Não precisa falar, gente. Ô, meu Deus do céu. Ai, meu Deus, só pra gente tentar sorrir. Não tem motivo? Tem sim. Motivo. O teu motivo te espera em casa. Quer motivo melhor? Tua família, teus filhos, tua esposa, teu marido, teus pais, teus sogros. Tem, bom.

muito motivo pra sorrir, sim. Tem muito. Eu sei que não é fácil. Falar é fácil, né, Kizan? É, falar é fácil. Mas tem muito motivo, sim. Nunca duvide disso. Nunca duvide disso. Por maior dificuldade que a gente tenha, que apareça, que surja, mas a gente não pode duvidar jamais disso. Esse maior tesouro, o maior presente que Deus nos deu, que é a nossa família. Tá bom? Bora de brega, bora de marcante. Quem canta pra gente? Zezé de Camargo, é? Dó.

0: Senhoras e senhores, vou pegar meu banquinho e vou rasgar de mansinho antes que essa minha produção, meu operador aí, me corte. Não vai fazer isso, né, operador? Ai, meu Deus do céu. Gente, uma noite espetacular na vida de vocês, quinta-feira, véspera aí da nossa antessala do nosso final de semana, como diz o nosso confrade Edgar Augusto, que apresenta a Feira do Som amanhã, aqui meio-dia, grande Edgar Augusto Proença. E é antessala do final de semana, então que a gente tenha uma noite linda de quinta-feira. E a mensagem que eu vou deixar para vocês na noite de hoje, a gente sempre faz isso ao encerrar cada programa, a de hoje: felicidade não se expõe. Sabe por quê? Felicidade se vive. Que você viva a sua felicidade, que você seja muito feliz. É o que eu desejo a cada um de vocês, amigos e amigas. Um abraço ao amigo Ricardo Pisa Lourenço. Amanhã, sexta-feira, se Deus quiser, a gente volta. E eu tenho certeza absoluta que ele quer. Até amanhã, gente. Tchau, fui.
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1: 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As notícias do governo federal que movimentaram o país no dia de hoje.
2: Olá, boa noite.
0: Boa noite para você que nos acompanha em todo o país.
2: Quinta-feira, 14 de maio de 2026.
0: Vamos ao destaque do dia, moradia digna.
2: Mais 380 famílias são contempladas com unidades habitacionais do Minha Casa Minha Vida em Camaçari, na Bahia.
0: E já estão valendo as novas regras do Reforma Casa Brasil. Gilson Santa Fé.
3: Entre as principais mudanças estão o aumento do limite de renda familiar, que passou para R$ 13 mil por mês.
2: E você vai ouvir também queda do desmatamento.
0: Estudo mostra que Mata Atlântica teve o menor índice histórico de desmatamento em 40 anos.
2: E ainda na Bahia, presidente Lula participa da retomada de fábrica de fertilizantes da Petrobras.
0: A indústria amplia a capacidade nacional e dá mais segurança aos produtores rurais brasileiros.
4: O Brasil não pode ser importador de 90% do fertilizante que a nossa agricultura precisa. O Brasil precisa ser dono do seu nariz e produzir fertilizantes.
2: Na apresentação da Voz do Brasil, Mariana Jungmann e Nazi Brum.
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2: O presidente Lula participou da entrega de mais de 300 moradias em Camaçari.
0: O presidente destacou que o projeto de moradia entregue foi pensado para dar teto e também mais qualidade de vida aos novos moradores.
2: No condomínio é possível contar, por exemplo, com biblioteca, parquinho, academia ao ar livre, quadra de futebol e espaço de convivência.
5: Pela primeira vez na vida, o Gilvaldo dos Santos, de 51 anos, que está desempregado, vai morar em uma casa própria. Ele recebeu, nesta quinta-feira, pelas mãos do presidente Lula, as chaves do novo apartamento.
6: Eu estou muito feliz por esse empreendimento. A minha vida não foi fácil, como todos vocês aqui. É isso que eu venho agradecer, esse empreendimento, Minha Casa Minha Vida, e a todos que estão aqui, o respeito, a dedicação. Obrigado por essa oportunidade.
5: Gilvaldo vai morar em uma das 384 unidades habitacionais do programa Minha Casa Minha Vida, que foram entregues em Camaçari, na Bahia, onde serão beneficiadas mais de 1.500 pessoas. As moradias fazem parte dos residenciais Verdes Horizontes 1 e 2. Cada condomínio possui 192 apartamentos com 2 quartos, sala, cozinha, banheiro e varanda. E ainda contam com espaços coletivos, como academia, parque infantil, quadra esportiva e biblioteca. Áreas importantes para o desenvolvimento das crianças, como destacou o presidente Lula.
4: E é por isso que nós fazemos biblioteca agora, em cada conjunto habitacional. Nós temos que fazer essas crianças brincar, de ler, de estudar, de saber das coisas boas e não ficar perambulando por falta de lugar de lazer, que também nos conjuntos tem que ter. Essa menina tem que ter parque para brincar, tem que ter espaço para jogar.
5: Os apartamentos foram construídos com investimento superior a R$ 65 milhões por meio do novo PAC e do Fundo de Arrendamento Residencial. O ministro das Cidades, Vladimir Lima, destacou que mais unidades habitacionais do programa Minha Casa Minha Vida devem ser contratadas ainda neste ano.
7: Nós contratamos mais de 2 milhões de moradias com um ano e um mês de antecedência. Não fica por aí, vamos aumentar isso. Vamos fazer 3 milhões de moradias até dezembro de 2026.
5: Os condomínios fazem parte de um conjunto de empreendimentos habitacionais em andamento em Camaçari. São 1.800 novas moradias previstas para o município. A entrega ocorre em um momento de redução histórica do déficit habitacional no país, que atingiu, em 2024, o menor índice já registrado, segundo dados do Ministério das Cidades e da Fundação João Pinheiro. As regiões Norte e Nordeste tiveram a maior taxa de redução. Reportagem Márcia Fernandes.
0: E as famílias que já possuem imóveis e querem fazer melhorias na moradia devem ficar atentas.
2: Já estão valendo as novas regras do Reforma Casa Brasil.
0: Podem participar famílias com renda de até R$ 13 mil por mês.
8: Do campo para a mesa dos brasileiros e para o mundo, o Brasil segue consolidando a posição de potência agrícola.
3: As novas condições do programa Reforma Casa Brasil já estão em vigor. As mudanças foram aprovadas pelo Conselho Monetário Nacional, o CMN, regulamentadas pelo Ministério das Cidades e já estão disponíveis para contratação via Caixa Econômica Federal. Entre as principais mudanças estão o aumento do limite de renda familiar, que passou de R$ 9.600 para R$ 13.000 por mês, e a redução da taxa de juros para 0,99% ao mês, considerando os encargos totais da operação. O prazo para pagamento também aumentou de 5 para 6 anos. Além disso, o valor máximo do financiamento agora pode chegar a R$ 50.000. O programa faz parte do Minha Casa Minha Vida e é voltado para famílias que já possuem imóvel, mas precisam realizar melhorias na moradia. O crédito pode ser usado em reformas estruturais, troca de telhado, instalações elétricas e hidráulicas, ampliação de cômodos e obras de acessibilidade. As famílias interessadas já podem consultar as condições e iniciar o processo de contratação pelos canais da Caixa. Saiba mais sobre o Reforma Casa Brasil em gov.br/cidades. Dilson Santa Fé, para a Voz do Brasil.
2: E o Brasil avança na produção nacional de fertilizantes.
0: Eles melhoram a vida de quem planta, levando segurança alimentar ao restante do país.
2: Hoje, o presidente Lula visitou uma fábrica na Bahia que está retomando as atividades com o investimento da Petrobras.
9: Depois de anos parada, a fábrica de fertilizantes nitrogenados da Petrobras, em Camaçari, na Bahia, retomou a produção em janeiro e já opera com 90% da capacidade. A Petrobras investiu 100 milhões de reais na retomada das atividades. Durante a reabertura da fábrica, o presidente Lula destacou que o Brasil precisa ter independência na produção desses insumos.
10: O Brasil é um país agrícola. O Brasil é o segundo maior produtor de alimento, tem hora que é o terceiro. E o Brasil precisa de fertilizante. E o Brasil não pode ser importador de 90% do fertilizante que a nossa agricultura precisa. O Brasil precisa ser dono do seu nariz e produzir os fertilizantes.
9: A fábrica tem capacidade para produzir 1.300 toneladas de ureia e 1.300 toneladas de amônia por dia. Volume que atende 5% da demanda nacional de fertilizantes nitrogenados. Segundo a presidente da Petrobras, Magda Chambriard, até 2028, com o funcionamento de mais 3 fábricas, a produção deve crescer ainda mais no país.
11: Com a fábrica de Mato Grosso, com a fábrica do Paraná, com a fábrica de Sergipe e com a fábrica da Bahia, nós vamos produzir 35% do fertilizante nitrogenado que o Brasil precisa.
9: Os fertilizantes são usados principalmente em plantações de milho, café, trigo, algodão e cana-de-açúcar. Eles aumentam a produtividade no campo, o que leva a alimentos mais baratos na mesa do consumidor. Com maior produção nacional, o Brasil reduz a dependência da importação de fertilizantes, diminuindo custos para produtores rurais. Em momentos de crise internacional, o abastecimento interno também fica menos vulnerável. O ministro da Agricultura e Pecuária, André de Paula, destacou a importância dos fertilizantes num cenário de crescimento do setor agrícola.
12: No ano passado, o agro cresceu 11,7%. Então, quando nós fazemos um esforço como esse, ampliamos a nossa capacidade de produzir, o agro nos surpreende, cresce tanto que a gente já precisa de produzir ainda mais.
9: Segundo a Petrobras, cerca de 3.600 empregos diretos e indiretos foram gerados com a retomada da fábrica. De Camaçari, na Bahia, Luana Karen.
0: Pois é, a safra brasileira de grãos deve bater mais um recorde neste ano, com estimativa de 358 milhões de toneladas, segundo a Conab, a Companhia Nacional de Abastecimento.
2: Isso significa um aumento superior a 2% em relação à safra passada.
0: O IBGE também projeta uma safra recorde com destaque para a produção de café.
8: Do campo para a mesa dos brasileiros e para o mundo, o Brasil segue consolidando a posição de potência agrícola global. Os números mais recentes do Instituto Brasileiro de Geografia e Estatística e da Companhia Nacional de Abastecimento mostram que a safra de grãos deve bater novos recordes em 2026. Pelos dados do IBGE, a produção de cereais, leguminosas e oleaginosas deve chegar a 348 milhões e 700 mil toneladas. Já o levantamento da Conab é ainda mais otimista e projeta 358 milhões de toneladas. Segundo o presidente da Conab, Silvio Porto, a soja deve alcançar mais um recorde histórico, com produção de 180 milhões de toneladas. O milho também mantém números robustos, com mais de 138 milhões de toneladas, ajudando o país a manter posição de destaque entre os maiores produtores de alimentos do planeta.
13: Nós fizemos ajustes em relação à área de soja no estado do Paraná. Nós conseguimos, então, fazer esse ajuste em relação a ultrapassar 180 milhões de toneladas. E no milho, é um ajuste principalmente de produtividade, principalmente porque o estado do Mato Grosso está com uma perspectiva de termos uma excelente produtividade.
8: O café também aparece com perspectiva histórica, superando 66 milhões de sacas, destaca Carlos Alfredo Guedes, gerente da agricultura do IBGE.
14: São 4 milhões de toneladas de café, é um crescimento de 14,9% em relação ao ano anterior, com um crescimento de 20% da espécie arábica e de 6% da espécie canela. As condições climáticas estão muito boas para o desenvolvimento das lavouras esse ano e, além disso, os preços também estão bem favoráveis nos últimos.

0: últimos anos, né?
1: O Centro-Oeste continua liderando o mapa da produção agrícola brasileira, responsável por metade de toda a safra nacional. Mato Grosso segue como o maior produtor de grãos do país. Reportagem Pablo Mundim.
2: Agricultores familiares que produzem alimentos frescos e saudáveis chegam a quem mais precisa.
3: Assim funciona o PAA, Programa de Aquisição de Alimentos. O governo compra a produção dos pequenos agricultores, garantindo renda para eles, e distribui esses alimentos para instituições públicas que atendem pessoas em situação de vulnerabilidade.
2: Desde o início do programa, o PAA já beneficiou 47 mil associações.
4: Em Tapauá, no Amazonas, o sustento das famílias vem das águas. Com mais de 20 mil habitantes, a economia da cidade é influenciada pela pesca e agricultura de várzea. A Ana Paula Reis Lima lidera a Associação Indígena Povos das Águas, na terra indígena Paricá. Ela conta que o manejo do pirarucu tem mudado a vida das famílias da região, que só neste ano comercializaram 17 toneladas do peixe para a Conab, por meio do Programa de Aquisição de Alimentos.
5: Foi muito boa, né, a gente ter acessado essa política, né, ter chegado até a gente, porque ela valoriza e dá autonomia ao povo.
4: Pelo PAA, o governo compra a produção da agricultura familiar e destina para entidades sociais e instituições públicas que atendem pessoas em situação de vulnerabilidade. Agora, a pesca produzida pela associação que a Ana Paula pertence vai garantir uma refeição de qualidade para quem não teria acesso.
5: A gente se sente feliz pela gente ter entregado um produto de qualidade, um produto da região, né? E de ver esse produto tá chegando na mesa das pessoas que às vezes nem têm as condições de comprar um produto, né, de qualidade, e de atender as próprias pessoas do município, da região.
4: Neste ano, o Ministério do Desenvolvimento e Assistência Social, Família e Combate à Fome destinou 450 milhões para a Companhia Nacional de Abastecimento executar o programa de aquisição de alimentos. Mas, de acordo com o presidente da Conab, Silvio Porto, nos últimos 3 anos, os valores reservados ao programa superam 3 bilhões de reais.
6: Nesses 3 anos, já foram mais de 3,6 bilhões de reais que o MDS destinou para a Conab. Esse programa, ele foi muito relevante para a promoção do direito humano à alimentação, assegurando transferência de renda para essas famílias que produzem alimentos, comida de verdade, e fazendo com que a população em situação de insegurança alimentar seja atendida pelo PAA.
4: O PAA foi criado em 2003 com o objetivo de promover o acesso à alimentação e incentivar a agricultura familiar. Dados da Conab apontam que desde a criação do programa até 2024, cerca de 9 mil organizações produtoras da agricultura familiar foram contratadas por meio do programa, beneficiando 47 mil instituições em todo o país. Reportagem Graziele Bezerra.
3: Representantes do governo brasileiro e da União Europeia se reuniram nesta quarta-feira para discutir as restrições da Europa à carne brasileira.
2: Uma decisão do Bloco Europeu retira o Brasil da lista de países autorizados a exportar produtos de origem animal a partir de setembro.
3: Ficou definido que nos próximos 10 dias, o governo brasileiro vai enviar informações complementares sobre o uso de antimicrobianos na cadeia de proteína animal.
2: A União Europeia também informou que cada produto, como carnes, ovos e mel, será analisado separadamente.
3: O ministro da Agricultura, André de Paula, disse que o Brasil enviará todas as respostas no prazo.
2: E lembrou que o Brasil tem sólido sistema de defesa agropecuária.
3: O Atlas dos Remanescentes Florestais da Mata Atlântica registrou o menor índice de desmatamento do bioma em 40 anos.
2: De acordo com o INPE, o Instituto Nacional de Pesquisas Espaciais e a Fundação SOS Mata Atlântica, o desmatamento caiu de 14.366 hectares em 2024 para 8.668 hectares em 2025, o que representa uma queda de 40%.
3: Para a pesquisadora do INPE, Silvana Amaral, o resultado é uma conjunção de ações para conter o desmatamento.
7: E a gente atribui isso a um conjunto de medidas que foram tomadas tanto da sociedade civil quanto das políticas públicas, né, voltadas para a contenção do desmatamento. E eu acho que existe também o aumento da consciência, sabe, das pessoas na conservação dessas áreas de Mata Atlântica. tem várias iniciativas de produção de mudas, distribuição de mudas, de...

0: regeneração induzida, para contenção do desmatamento.
1: Pelas redes sociais, o vice-presidente Geraldo Alckmin disse que o resultado reflete o compromisso do Brasil com a preservação ambiental e que mostra o retorno da fiscalização e o combate sério ao desmatamento em todas as regiões do país.
2: Atualmente, o país conta com cerca de 24% da cobertura original da Mata Atlântica. Desse total, cerca de 12% correspondem às chamadas florestas maduras, que são monitoradas pelo Atlas.
1: Cooperativas e associações da agricultura familiar que atuam no Cerrado podem inscrever projetos voltados para a produção de alimentos no edital Cerrado Mais Cooperativo.
2: Os projetos devem incluir ações de beneficiamento e comercialização e ter valor mínimo de R$5 milhões, abordando empreendimentos coletivos no bioma.
1: A iniciativa é uma parceria entre o Ministério do Desenvolvimento Agrário e Agricultura Familiar e o BNDES, o Banco Nacional de Desenvolvimento Econômico e Social.
2: A chamada prioriza a inclusão produtiva de mulheres, jovens, extrativistas e povos e comunidades tradicionais.
1: As inscrições podem ser realizadas até o dia 31 de julho e os detalhes da chamada pública estão disponíveis em bnds.gov.br.
2: Após as secas históricas registradas em 2023 e 2024 na Amazônia, o governo do Brasil antecipa ações para enfrentar o período.
1: As iniciativas querem evitar prejuízos ao transporte de passageiros, ao abastecimento de cidades e ao fluxo de cargas na região norte.
3: O governo do Brasil antecipou medidas para reduzir os impactos de uma possível nova estiagem na Amazônia este ano. Entre as ações previstas, incluem o planejamento de dragagens, manutenção de hidrovias, reforço na sinalização náutica e monitoramento contínuo das condições de navegabilidade. O objetivo é preservar o transporte de passageiros, garantir o abastecimento das cidades e manter o fluxo de cargas na região norte. A iniciativa foi motivada pelas secas históricas de 2023 e 2024, que afetaram diretamente no abastecimento e na mobilidade na região norte, como nos municípios de Manacapuru, Tabatinga, Itacoatiara e Parintins. Além dos impactos logísticos, a estiagem provocou isolamento de comunidades ribeirinhas e indígenas e aumentou os desafios de abastecimento em municípios dependentes do transporte hidroviário. Nos últimos anos, rios como Amazonas e o Solimões registraram níveis críticos, comprometendo a navegação e afetando diretamente a mobilidade e o abastecimento de municípios da região. Diante desse cenário, o Ministério de Portos e Aeroportos e o Departamento Nacional de Infraestrutura de Transportes passaram a estruturar ações permanentes para períodos de seca. As ações incluem acompanhamento técnico contínuo das cotas dos rios, definição antecipada de trechos prioritários para dragagem e articulação com operadores logísticos da região norte. Thaisa Vitória para a Voz do Brasil.
2: Uma forma simples do governo contratar serviços de microempreendedores individuais.
1: Pela plataforma Contrata Mais Brasil, é possível encontrar serviços como pequenos reparos e jardinagem.
2: E agora a ferramenta ampliou o número de atividades disponíveis, de 47 para 107.
1: Com essa ampliação, o Ministério da Gestão e da Inovação em Serviços Públicos espera alcançar mais de 1 milhão de profissionais.
4: O pernambucano Gutenberg da Silva Ferreira é microempreendedor individual desde 2021. Ele conta que durante um tempo prestava serviços de elétrica, encanamento e pequenas obras para complementar a renda da família, enquanto mantinha um trabalho fixo. A mudança começou em 2025, quando Gutenberg se cadastrou na plataforma Contrata Mais Brasil do governo federal e começou a ter acesso a mais oportunidades de contratação. Com o aumento dos serviços, ele relembra como viu seu faturamento dar uma guinada.
5: O ano passado faturei 60 mil, só através da plataforma. Aumentei minha renda, consegui ter mais tempo com a família.
4: Desde 2025, microempreendedores individuais, fornecedores de alimentos, incluindo agricultores familiares, cooperativas e empresas de todos os tamanhos podem oferecer seus serviços diretamente ao governo por meio da plataforma Contrata Mais Brasil. O funcionamento é simples. O órgão público abre um chamado com a necessidade de serviço ou de aquisição de alimentos e os

0: fornecedores cadastrados podem enviar suas propostas com o preço pelo qual realizariam o trabalho. No final do prazo, o órgão escolhe a melhor proposta e fecha a contratação. O modelo tem dado tão certo que, em abril, o Ministério da Gestão e da Inovação e Serviços Públicos ampliou de 47 para 107 o número de atividades que integram as categorias de serviços disponíveis no Contrata Mais Brasil. Com a mudança, a medida deve alcançar mais de 1 milhão de MEIs no país, segundo o secretário de Gestão e Inovação, Roberto Pojo.
1: A gente aumentou mais 60 serviços. Você imagina, né? 107 serviços, a gente pode contratar, acho que, praticamente tudo que é necessário ali para o ente público. Com essa ampliação, a gente olhando a base de cadastros de MEIs no Brasil, a gente alcança o potencial de 1,3 milhões de profissionais.
0: Em pouco mais de um ano, o Contrata Mais Brasil já movimentou mais de 20 milhões de reais em recursos públicos e gerou mais de 6.500 oportunidades, de acordo com dados do governo. Para se cadastrar, basta acessar o site gov.br/contrata-mais-brasil. Reportagem Gabriela Noronha.
2: Começa amanhã o pagamento do quarto lote do abono salarial, que beneficiará mais de 4 milhões de trabalhadores dos setores público e privado.
3: Vão receber o benefício os nascidos nos meses de maio e junho, inscrito no PIS ou PASEP há pelo menos 5 anos.
2: E aqueles que receberam até R$ 2.766 por mês e trabalharam pelo menos 30 dias com carteira assinada.
4: Trabalhadores nascidos em maio e junho começam a receber nesta sexta-feira, dia 15, o quarto lote do abono salarial do PIS/PASEP. Segundo o Ministério do Trabalho e Emprego, mais de 4 milhões e meio de pessoas têm direito ao benefício neste lote, totalizando a liberação de 5 bilhões e 700 milhões de reais. Em 2026, o calendário de pagamento do abono salarial referente ao ano base de 2024 iniciou os pagamentos em 16 de fevereiro. Os valores vão ficar disponíveis aos trabalhadores até o fim do calendário. O pagamento será feito pela Caixa Econômica Federal para trabalhadores da iniciativa privada e pelo Banco do Brasil para servidores públicos. Tem direito ao abono quem está inscrito no PIS ou PASEP há pelo menos 5 anos, recebeu até R$ 2.766 por mês, em média, no ano base, e trabalhou pelo menos 30 dias com carteira assinada. O pagamento do PIS vai ser feito prioritariamente em conta da Caixa ou pelo aplicativo Caixa Tem. Já o PASEP será pago em conta bancária via PIX, TED ou presencialmente nas agências do Banco do Brasil. As consultas podem ser feitas pela Carteira de Trabalho Digital no portal gov.br, pelo telefone 158 ou nas Superintendências Regionais do Trabalho. Lucília Araújo para a Voz do Brasil.
3: E essas foram as notícias do Governo do Brasil.
2: Uma realização da Secretaria de Comunicação Social da Presidência da República.
3: Com a produção da Empresa Brasil de Comunicação.
2: Fique agora com as notícias do Poder Judiciário e do Congresso Nacional. Boa noite.
3: Boa noite para você e até amanhã.
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7: STF valida a lei sobre igualdade salarial entre homens e mulheres.
8: STJ decide que é incabível mandado de injunção para pedir autorização de plantio doméstico de cannabis.
7: Tribunal Regional Eleitoral de São Paulo busca voluntários com conhecimento em Libras para as eleições deste ano.
8: Boa noite, eu sou Marcela Luiza.
7: E eu sou Arthur Filho.
8: O Supremo Tribunal Federal, por unanimidade, decidiu que é constitucional a lei que cria mecanismos para garantir igualdade salarial entre homens e mulheres.
7: O plenário declarou constitucional a Lei número 14.611 de 2023 e julgou improcedentes as ações que questionavam a norma. Marcelo Della Libera.
9: Por unanimidade, o Supremo Tribunal Federal validou a lei que obriga empresas com mais de 100 funcionários a adotar medidas para promover a igualdade salarial entre homens.

0: homens e mulheres que exercem a mesma função. Entre outros pontos, a norma obriga a divulgação de critérios remuneratórios em relatórios de transparência que devem ser enviados ao Ministério do Trabalho e Emprego sob pena de multa. Uma vez constatada a desigualdade salarial, eles devem elaborar um plano de ação para mitigá-la, com metas e prazos.
1: Não cabe mandado de injunção com o objetivo de obter autorização para importação e cultivo doméstico da cannabis sativa à pessoa física.
2: A decisão é do STJ, Fátima Uchoa.
3: Mandado de injunção é uma ação usada quando a falta de norma impede o exercício de direitos previstos na Constituição. Um homem ajuizou ação desse tipo contra o Ministério da Saúde e a Anvisa, alegando omissão na regulamentação do tema. Mas a Corte Especial do STJ avaliou que, ainda que se reconheça a lacuna normativa sobre o tema, o mandado de injunção não permite que o Judiciário substitua os poderes legislativo e executivo para decidir sobre a possibilidade de cultivo individual da planta. E, segundo o relator ministro Og Fernandes, o ordenamento jurídico brasileiro não reconhece, no nível constitucional, direito ao cultivo particular de plantas que estão sujeitas a controle especial.
1: Justiça do Trabalho deve julgar ação contra a União sobre combate ao trabalho escravo.
2: O processo questiona a falta de recursos para a fiscalização. Larissa Batista.
4: Na ação, o Ministério Público do Trabalho alegava que, desde 2017, a União deixou de destinar recursos para o Grupo Especial de Fiscalização Móvel, responsável pelas operações de combate ao trabalho análogo à escravidão em todo o território nacional. Para o Tribunal Superior do Trabalho, é dever da Corte garantir o cumprimento das normas de proteção ao trabalhador e dos direitos fundamentais no ambiente de trabalho, mesmo que não exista vínculo formal. Por isso, a Justiça do Trabalho é competente para julgar o caso.
1: O Tribunal Regional Eleitoral de São Paulo lançou uma nova campanha.
2: O intuito é chamar voluntários que saibam língua brasileira de sinais a Libras para ajudar nas eleições de 2026. Estevão Furtado.
5: O tema é Traduz a Cidadania em Libras. Seja apoio Libras nas eleições de 2026. A ação busca facilitar o voto de pessoas surdas ou com deficiência auditiva. As inscrições vão até 1º de junho pelo formulário disponível na área Mesários no site do Tribunal. Quem participar vai receber e orientar eleitores, mostrar onde fica a sessão eleitoral e tirar dúvidas no dia da votação. Além de ajudar a democracia, os voluntários recebem R$ 65,00 por dia trabalhado de auxílio alimentação. Tem direito à folga em dobro pelos dias trabalhados, sem desconto no salário e podem usar as horas como atividade complementar na faculdade.
1: Justiça condena homem por apologia ao nazismo em rede social no Rio Grande do Sul.
2: A denúncia foi apresentada pelo Ministério Público Federal, Vanessa Pereira.
6: O cidadão foi denunciado à Justiça Federal Gaúcha pelo envio de uma mensagem com exaltação ao nazismo em um grupo aberto da plataforma Telegram, onde celebrava a memória de Adolf Hitler. O réu foi condenado à pena privativa de liberdade, que foi substituída por prestação de serviços à comunidade ou entidades públicas, além do pagamento de multa. Ainda cabe recurso da decisão.
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1: Uma boa noite.
2: Boa noite a você.
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9: Eu sou Paula Groba.
10: E eu sou Ricardo Nakaoka.
9: E estes são os destaques de hoje do Jornal do Senado, que começa agora.
10: Combustíveis mais baratos. Chega ao Congresso MP para reduzir preço da gasolina e do diesel.
9: Comissão vai votar proposta que destina 30 bilhões a produtores rurais afetados por eventos climáticos.
10: MP que zera taxa sobre compras internacionais de até 50 dólares divide opiniões no Senado.
9: Boa noite.
10: Boa noite.
9: Já está no Congresso Nacional.

0: A medida provisória que pode reduzir o preço da gasolina e do diesel para o consumidor final.
1: Editada como resposta à alta do petróleo no mercado internacional em meio ao conflito no Oriente Médio, a MP já está em vigor. Mas para se tornar lei definitivamente, a proposta ainda precisa ser aprovada pelo Congresso. Reportagem de Alexandre Campos.
2: Segundo o governo, a medida no caso da gasolina representará uma redução de até 89 centavos por litro. Em relação ao diesel,

0: Para isso, será pago aos produtores e importadores de combustíveis o valor correspondente à dedução de contribuição para o PIS/PASEP, da COFINS e da CID Combustíveis incidentes sobre a gasolina e o diesel. Os produtores e importadores terão que comprovar, por meio de documentos fiscais, de que o total recebido foi efetivamente repassado aos consumidores. Líder do governo no Senado, Jax Wagner, do PT da Bahia, lembrou que a MP pode impedir uma alta generalizada nos preços.
1: O presidente tem que reagir para evitar que, inclusive, isso comprometa a economia nacional, provocando uma inflação acima daquilo que a gente já tem da meta que está colocada.
0: Para os senadores Alci Lucas, do PL do Distrito Federal, a medida provisória será válida se houver fiscalização.
2: Só tem que ver agora o controle disso, né? Tem que controlar para ver se realmente, na bomba, se o consumidor vai sentir isso.
0: A subvenção terá vigência de 2 meses e poderá ser prorrogada por ato do Executivo.
3: A Comissão de Educação voltou a debater o projeto que proíbe a venda, publicidade e distribuição de alimentos ultraprocessados no ambiente escolar.
4: Entidades da indústria alimentícia afirmaram que o projeto ainda precisa de mais discussões, mas especialistas reforçaram que alimentos ricos em açúcar, gordura e sal contribuem para a obesidade, cáries e outros problemas de saúde. Repórter Rodrigo Rezende.
5: O projeto do senador Jax Wagner, do PT da Bahia, proíbe a distribuição e a comercialização no ambiente escolar de alimentos ultraprocessados, preparações e bebidas com altos teores de calorias, gordura saturada, gordura trans, açúcar livre e sal. Bruna dos Santos Nunes, coordenadora de atenção à saúde dos adolescentes e jovens do Ministério da Saúde, defendeu a proposta.
6: Essa proposta legislativa é um instrumento que é bastante importante para a promoção da saúde, para contribuir com a saúde desses escolares, que valorizem a cultura alimentar local e que derivem de práticas que sejam ambientalmente sustentáveis.
5: Já o presidente executivo da Associação Brasileira da Indústria de Alimentos, João Dornelas, afirmou que o tema precisa de muita discussão, principalmente em relação aos conceitos presentes no projeto, caso da nomenclatura ultraprocessados.
7: É importante ressaltar que os alimentos industrializados, todos eles, são altamente regulados, passam por controle rigoroso de qualidade. Quando eu escuto falar sobre comida de verdade, o que eu ouço de fato é um julgamento moral disfarçado de critério técnico.
5: A senadora doutora Eudócia, do PSDB de Alagoas, ressaltou que a questão do conceito não pode maquiar os problemas que os alimentos possam causar e lamentou o excesso de açúcar, sal e gorduras saturadas em diversos produtos consumidos pelos estudantes.
3: O senador Hamilton Mourão, do Republicanos do Rio Grande do Sul, criticou as ações do governo nas áreas de segurança pública e economia. Segundo ele, o programa Brasil contra o Crime Organizado, com previsão de investimentos de 11 bilhões de reais, representa uma reação tardia ao avanço das facções criminosas.
4: Mourão também afirmou que o governo age com foco eleitoral e defendeu ações permanentes no combate ao crime organizado.
8: O que vemos agora é uma reação tardia, feita às pressas, há poucos meses do calendário eleitoral, porque perceberam que nada fizeram e nem a narrativa na segurança pública conseguiram manter.
3: E o líder do governo no Senado, Jax Wagner, repercutiu em plenário a divulgação de uma gravação entre o senador Flávio Bolsonaro e o empresário Daniel Vorcaro, dono do Banco Master.
4: Em resposta, o vice-líder do PL, senadores Alci Lucas, saiu em defesa de Flávio Bolsonaro. Pelas redes sociais, o senador afirmou que a conversa com Vorcaro teve como objetivo buscar recursos para um filme sobre o ex-presidente Jair Bolsonaro. Os detalhes com o repórter Márcio Maturana.
9: Repercutiu no plenário do Senado a divulgação de áudios do senador Flávio Bolsonaro, do PL do Rio de Janeiro, pedindo mais dinheiro a Daniel Vorcaro, dono do Banco Master, para financiar um filme sobre seu pai, o ex-presidente Jair Bolsonaro. O senador Jax Wagner, do PT da Bahia, disse que a gravação revela uma relação próxima entre os dois.
10: O senador Flávio Bolsonaro, em diálogos muito particulares, solicitando 140 milhões de reais para terminar o filme sobre o ex-presidente seu pai. Eu não estou dizendo que tem dolo aqui, mas demonstra que ele tinha uma relação, senão não estaria ligando para ele, dizendo, tamo junto sempre.
9: Isalci Lucas, do Distrito Federal, é vice-líder do PL e fez uma parte defendendo Flávio Bolsonaro.
11: O pedido de patrocínio é uma coisa que, se o cara patrocinava tudo, não quer dizer que houve, por parte do pedido, que houve corrupção. Muito pelo contrário, houve um pedido, como a gente recebe todo dia pedidos de patrocínio e também de emendas para determinados eventos. Então é só para colocar isso...

0: muito clara a posição do PL.
1: Flávio falou nas redes sociais sobre o pedido de dinheiro.
2: Eu conheci Daniel Vorkaro em dezembro de 2024. Não tinha mais governo Bolsonaro, não tinha absolutamente nenhuma acusação contra ele. O que acontece é que, com o passar do tempo, ele simplesmente parou de honrar com as parcelas do contrato. Sim, tinha um contrato que, ao ele não pagar essas parcelas, tinha uma grande chance de o filme sequer ser veiculado, do filme sequer ser concluído.
1: Flávio Bolsonaro disse que é fundamental instalar uma CPI para investigar o Banco Master.
3: Produtores rurais prejudicados por enchentes, secas e outros eventos climáticos extremos poderão receber um apoio de 30 bilhões de reais.
4: A proposta, que busca amenizar os prejuízos no campo, deve ser votada na próxima terça-feira pela Comissão de Assuntos Econômicos. Os detalhes na reportagem de Maurício Desante.
5: O projeto prevê o uso de recursos do Fundo Social do Pré-Sal para a renegociação de dívidas de produtores rurais que tiveram prejuízos nas safras em razão do clima, caso de enchentes, geadas e secas. O objetivo final é garantir juros baixos e prazos de 10 anos para quem comprovadamente perdeu mais de 30% da produção. O limite da ajuda aos produtores será de 30 bilhões de reais, como explicou o relator, senador Renan Calheiros, do MDB de Alagoas.
6: Com tetos de 10 milhões por beneficiário e de 50 milhões por associação ou cooperativa com prazo de 10 anos, com 3 anos de carência e taxas de juros de 3,5% ao ano. Para o Programa Nacional de Fortalecimento da Agricultura Familiar, 5,5% ao ano. Para o Programa Nacional de Apoio ao Médio Produtor Rural e 7,5% ao ano para os demais produtores.
5: Um pedido de vista adiou a votação da proposta para a terça-feira da semana que vem, dia 19, data em que também deve acontecer a votação no plenário.
3: E o governo decidiu zerar o imposto sobre compras internacionais de até 50 dólares, a chamada taxa das blusinhas.
4: A medida provisória que acaba com a cobrança já chegou ao Congresso Nacional e agora será analisada por deputados e senadores. No Senado, a decisão do governo dividiu opiniões entre parlamentares. A reportagem é de Marcela Diniz.
7: Na época de sua criação, a equipe econômica do governo Lula argumentou que a tributação de 20% nas compras de pequeno valor protegeria o varejo nacional. Para o líder do governo no Senado, senador Jax Wagner, do PT da Bahia, a medida provisória é fruto de reavaliação interna, que considerou maior o prejuízo das famílias consumidoras do que a arrecadação com a taxa das blusinhas.
8: Na minha opinião, pela avaliação que o governo fez, a arrecadação não foi tão significativa quanto se imaginava e prejuízo, principalmente para as famílias mais humildes do ponto de vista financeiro, ou seja, que não tem tanto poder aquisitivo, foi muito grande.
7: O senador Efraim Filho, do União da Paraíba, aponta prejuízo à produção nacional e defende emenda de compensação.
9: Quem sabe a gente pode fazer uma emenda na medida provisória para que a mesma condição que está sendo dada para as compras internacionais seja dada também às empresas nacionais, às empresas brasileiras.
7: A MP que permite o fim da taxa das blusinhas será analisada primeiramente por uma comissão formada por deputados e senadores.
4: Com edição de Paula Groba e trabalhos técnicos de João Lira, o Jornal do Senado fica por aqui. Acompanhe agora as notícias da Câmara dos Deputados. Boa noite.
3: Boa noite e até amanhã.
10: Jornal. Câmara dos Deputados. Câmara aprova marco legal para o transporte público coletivo urbano.
11: Plenário cria regime especial de tributação para entidades desportivas.
10: Deputados modernizam a lei das sociedades anônimas do futebol.
11: Boa noite. O plenário da Câmara aprovou projeto que deixa claro que as sociedades anônimas de futebol não respondem por dívidas antigas dos clubes. O repórter Marcelo Larche explica a nova lei.
12: A Câmara dos Deputados aprovou o projeto que muda as regras das chamadas sociedades anônimas de futebol, conhecidas como SAFs. Esse modelo foi criado em 2021 para permitir que clubes de futebol se transformassem em empresas com entrada de investidores e gestão mais profissional. O projeto foi apresentado pelo senador Rodrigo Pacheco, do PSD de Minas Gerais, também autor da lei original que deu origem às SAFs. Uma das principais alterações é deixar claras as responsabilidades do clube original e da empresa criada. A SAF não responde automaticamente pelas dívidas antigas do clube, a não ser quando isso for definido em contrato. Ao mesmo tempo, o projeto cria mecanismos para ajudar no pagamento dessas

0: essas dívidas. Parte das receitas da SAF, como uma parcela do faturamento e dos lucros, deverá ser destinada ao clube original para quitar débitos anteriores. O texto também traz mudanças na gestão dessas empresas. Passa a ser obrigatória a presença de membros independentes nos conselhos e aumenta a exigência de transparência com divulgação de atas das reuniões e da lista de acionistas. Outra medida é a exigência de que administradores estrangeiros tenham um representante legal no Brasil, responsável por responder a processos na justiça. O projeto ainda prevê que as SAFs desenvolvam programas sociais e educacionais em parceria com escolas públicas, usando o futebol como ferramenta de formação. Mas o trecho que exime as SAFs de se responsabilizarem pelas dívidas dos clubes, com exceção daquelas acordadas entre as duas partes, foi criticado pelo deputado Bongás, do PT do Rio Grande do Sul.
1: Diz o seguinte: a Sociedade Anônima de Futebol não responde às obrigações, exceto quando as obrigações que lhe forem expressamente transferidas. Então, se um clube anterior não transferiu expressamente a situação de delito que tinha em relação a um jogador de futebol, por exemplo, que não foi feito o seu pagamento devido, a SAF não tem responsabilidade com isso. Mas isso nós não podemos aceitar.
0: Relator da proposta, o deputado Fred Costa, do PRD de Minas Gerais, afirmou que as mudanças fortalecem o modelo das SAFs e ajudam a atrair investimentos para o futebol brasileiro. Ele disse que responsabilizar as sociedades anônimas por dívidas antigas dos clubes é um risco para o investimento nas empresas esportivas.
2: Se um clube mal gerido tiver mais uma vez dívidas de milhões e milhões administrando-se um clube de lazer, por exemplo, a SAF vai ter que se responsabilizar? Isso é uma tremenda aberração. Isso é uma insegurança jurídica descabida, onde ninguém vai querer investir no futebol.
0: O projeto que atualiza as regras das sociedades anônimas do futebol, depois de aprovado pela Câmara e pelo Senado, seguiu para a sanção presidencial e já pode virar lei. Da Rádio Câmara de Brasília, com informações de Daniele Lessa, Marcelo Larcher.
3: Esporte. Os deputados também aprovaram um regime tributário especial para clubes esportivos sem fins lucrativos. A repórter Daniele Lessa acompanhou a votação.
4: A Câmara dos Deputados aprovou o projeto que cria um regime tributário especial para associações esportivas sem fins lucrativos, como clubes que mantêm equipes de futebol, vôlei, natação e outras modalidades. O projeto foi apresentado pelo deputado Roberto Duarte, do Republicanos do Acre, e cria o chamado RETAD, um sistema simplificado para o pagamento de tributos federais, estaduais e municipais. O novo regime será opcional e valerá para entidades esportivas, certificadas ligadas aos movimentos olímpico, paralímpico, clubístico e educacional. Os clubes poderão recolher vários tributos em um único pagamento mensal, com cobrança de 5% sobre a receita bruta. Esse percentual reúne impostos federais, a nova contribuição sobre bens e serviços, a CBS, e o imposto sobre bens e serviços, o IBS, criado pela reforma tributária. Entre as receitas que não entram no cálculo dos tributos estão doações, recursos de loterias, patrocínios incentivados e contribuições pagas por associados. Na prática, o projeto cria para os clubes associativos um modelo parecido com o já existente para as SAFs, as Sociedades Anônimas do Futebol. As SAFs funcionam como empresas, enquanto muitos clubes tradicionais continuam organizados como associações sem fins lucrativos. Segundo o relator da proposta, deputado Dr. Luizinho, do PP do Rio de Janeiro, a reforma tributária poderá aumentar a carga de impostos desses clubes tradicionais, criando diferença de tratamento entre os dois modelos. Ele destacou também que os clubes poderão reduzir parte do imposto devido caso invistam em modalidades olímpicas e paralímpicas além do futebol, desde que mantenham pelo menos 6 modalidades esportivas diferentes.
5: Se a dedução fica condicionada à comprovação de investimento contínuo e da participação regular em competições oficiais de âmbito nacional ou internacional, de no mínimo 6 modalidades olímpicas ou paralímpicas distintas do futebol.
4: O deputado Luiz Lima, do Novo, do Rio de Janeiro, defendeu a proposta, destacando a importância dos clubes na formação do esporte brasileiro.
6: Se a gente vê o Grêmio Náutico União, se a gente vê o Corinthians, o Pinheiros, se a gente vê o Sport Recife, se a gente vê os clubes aqui de Brasília, são eles que levam os atletas olímpicos, são eles que fazem as equipes esportivas. Então esse projeto é muito oportuno, porque eu vou repetir, no Brasil a base esportiva é realizada nos clubes.
4: O projeto que cria um regime tributário especial para associações esportivas sem fins lucrativos seguiu para análise no Senado. Da Rádio Câmara de Brasília, Daniele Lessa.
7: Segurança Pública.
8: Márcio Gerri, do PCdoB do Maranhão, defende o programa Brasil contra o Crime Organizado, lançado pelo governo federal. Ele explica que o plano prevê ações integradas entre os entes federados, inteligência policial e combate ao financiamento do crime.
3: O deputado sustenta que o fortalecimento das instituições de segurança é essencial para reduzir a violência e conter a influência do crime organizado. Márcio Gerri ressalta ainda a importância da cooperação entre os três poderes para fortalecer o enfrentamento às facções criminosas.
8: Na opinião de Sargento Gonçalves, do PL do Rio Grande do Norte, o programa do governo de combate ao crime organizado não é eficaz porque prioriza medidas de desencarceramento. Ele acrescenta que a flexibilização de punições enfraquece a atuação das forças de segurança.
3: Sargento Gonçalves também questiona o investimento de 11 bilhões de reais na área, ao afirmar que parte dos recursos viria de empréstimos do BNDES e de fundos já existentes. Para ele, a crise de violência no Rio Grande do Norte reflete falhas nas políticas de segurança adotadas pelo PT.
8: Já Benedita da Silva, do PT do Rio de Janeiro, celebra o lançamento do programa Brasil contra o Crime Organizado e defende os investimentos do governo federal na segurança. Ela ressalta que a iniciativa prevê recursos e ações articuladas para enfrentar as facções criminosas.
3: A deputada observa que o programa foi construído em diálogo com governadores e autoridades da segurança pública. Benedita da Silva entende que o fortalecimento das polícias e o combate ao suporte financeiro das organizações criminosas podem contribuir para reduzir a violência no país.
8: Luiz Carlos Raul, do Podemos do Paraná, questiona a demora do governo federal para lançar um programa de combate ao crime organizado. O deputado ainda alerta que a maior parte dos investimentos consiste em empréstimos que deverão ser pagos pelos estados.
3: Na opinião de Luiz Carlos Raule, o governo prioriza estratégias eleitorais em vez de soluções estruturantes para o futuro do país. O parlamentar responsabiliza gestões petistas pelo aumento da violência e pelo endividamento da população.
8: Heloísa Helena, da Rede do Rio de Janeiro, defende mais investimentos em políticas sociais e ações de prevenção à violência em áreas vulneráveis. Ela observa que a ausência de políticas públicas permanentes facilita o recrutamento de crianças e jovens pelo crime organizado.
3: Para Heloísa Helena, nenhum governo brasileiro investiu de forma adequada no fortalecimento das polícias e em políticas sociais eficazes. A parlamentar acredita que a vulnerabilidade social favorece a cooptação de jovens pelo narcotráfico.
8: Fernando Rodolfo, do PRD de Pernambuco, assinala o início dos trabalhos da Comissão Externa sobre a Exploração Sexual Infantil durante a campanha do Maio Laranja. O deputado aponta o aumento dos registros de estupro de vulnerável como sinal de falhas no sistema de proteção.
3: Fernando Rodolfo cita casos recentes de violência sexual contra crianças para defender uma atuação mais firme do parlamento. Ele explica que a comissão temporária vai apurar denúncias e promover audiências públicas para sugerir medidas de enfrentamento à exploração sexual e ao tráfico infantil.
7: Transportes.
8: A Câmara aprovou um marco legal para o transporte público coletivo urbano. O repórter Antônio Vital acompanhou a votação.
9: A Câmara dos Deputados aprovou o projeto que cria uma rede única e integrada de transporte público coletivo, envolvendo o governo federal, estados e municípios. O projeto, que já passou pelo Senado, cria um marco legal do transporte público coletivo urbano, com inovações como gestão compartilhada, previsão de recursos no orçamento para cobrir os custos de gratuidades e tarifas reduzidas, metas de universalização e transição energética, além de transparência sobre custos e fiscalização. De acordo com o relator da proposta, deputado José Priante, do MDB do Pará, a integração física, operacional e tarifária é essencial para o aumento da oferta e para a melhoria da qualidade do serviço prestado à população. O projeto também separa a tarifa cobrada do passageiro da remuneração da empresa de ônibus, que ficará vinculada ao cumprimento de metas de desempenho e qualidade. A medida pretende evitar que o usuário arque com custos que não estão relacionados diretamente com a prestação do serviço. Da mesma forma, ao prever que gratuidades e descontos devem ser cobertos por recursos do orçamento, a medida impede a transferência desses custos aos demais passageiros. O projeto inicial chegou a prever regras para a criação de tributos locais para financiar o transporte, mas esse trecho foi retirado depois de críticas de diversos partidos, como o Missão e o Novo. Para o deputado Gilson Marques, do Novo de Santa Catarina, criar uma legislação única para o transporte coletivo urbano de todas as cidades não vai melhorar o sistema atual. Já o deputado Kim Kataguiri, do Missão de São Paulo, disse que o projeto não facilita a entrada de novas empresas de ônibus no setor e dificulta a operação de empresas de transporte por aplicativo ao exigir o regime de permissão no lugar da modalidade de autorização, mais simples, em vigor hoje.
10: O texto acaba com esse regime e exige, no mínimo, um regime de permissão que hoje não está sendo exigido pela NTT para esse transporte, principalmente por meio de aplicativos de ônibus interestaduais. Na minha avaliação, esse é um modelo que ajuda a quebrar um transporte que hoje é menos previsível, tem uma tarifa mais cara e tem ônibus de menor qualidade do que hoje são prestados por aplicativos.
9: O texto inclui diretrizes de sustentabilidade, como a redução dos impactos ambientais do transporte e o incentivo à modernização da frota com tecnologias mais limpas. O projeto foi defendido pela maioria do plenário. Para o deputado Hildo Rocha, do MDB do Maranhão, a proposta prevê repressão ao transporte ilegal, moderniza o sistema e favorece os municípios.
11: Nós temos que reconhecer que o transporte público em quase todas as cidades é um verdadeiro caos. Ônibus velho, ônibus sucateado, não tem horário de saída nem de chegada, não tem respeito aos usuários. Mas tudo isso porque há, de fato, uma falta de interesse por parte dos municípios de bancar o déficit que existe, o déficit tarifário.
9: O projeto que institui o marco legal do transporte público coletivo urbano seguiu para a sanção presidencial e pode virar lei. Rádio Câmara de Brasília, com informações de Daniele Lessa, Antônio Vital.
7: Desenvolvimento regional.
3: De acordo com Jorge Araújo, do PP, o governo da Bahia enfrenta dificuldades nas áreas de segurança pública, saúde e infraestrutura. Segundo o parlamentar, o aumento da violência na capital e no interior ampliou a sensação de insegurança no estado.
8: Jorge Araújo também acusa o governo da Bahia de fazer promessas sem apresentar resultados concretos. O deputado cita problemas na regulação da saúde, critica as condições da BR-324 e questiona o andamento das obras da ponte Salvador-Itaparica.
7: Política.
3: Jorge Sola, do PT da Bahia, denuncia o que considera uso político da decisão técnica da Anvisa sobre o recolhimento de lotes de detergente fabricados por uma empresa de doadores da campanha de Jair Bolsonaro em 2022. Ele pede o fim dos ataques a órgãos de fiscalização.
8: Para Jorge Sola, o discurso de perseguição política e o incentivo ao uso de produtos interditados ignoram riscos à saúde, demonstram irresponsabilidade da oposição com a vida dos brasileiros e visam apenas encobrir denúncias de corrupção e falhas em privatizações.
7: Justiça.
3: Érica Cocai, do PT do Distrito Federal, associa integrantes do campo bolsonarista ao caso do Banco Master e defende o aprofundamento das investigações sobre irregularidades financeiras. Segundo ela, documentos e diálogos divulgados pela imprensa apontam relações políticas e econômicas entre investigados e aliados do ex-presidente.
8: Érica Cocai também critica o financiamento de campanhas e operações financeiras envolvendo agentes públicos e privados ligados ao Banco Master. A deputada cobra a punição dos envolvidos no que ela classifica como um dos maiores escândalos financeiros do país.
3: Padre João, do PT de Minas Gerais, apoia a decisão do STF de suspender a lei da dosimetria e critica iniciativas para alterar a legislação. Para ele, é inaceitável que mudanças aprovadas pelo Congresso possam beneficiar condenados por crimes graves e investigados por tentativa de golpe de Estado.
8: O deputado também elogia a atuação do governo federal na área de segurança pública e defende mais participação da União no setor. Padre João pede ainda mais emendas parlamentares e apoio das prefeituras para a compra de equipamentos policiais para o Estado de Minas Gerais.
7: Turismo.
3: Os deputados aprovaram dedução do imposto de renda para doações ao setor de turismo. A repórter Maria Neves explica quais são os limites.
4: Aprovado na Comissão de Constituição e Justiça da Câmara dos Deputados, projeto que permite deduzir do imposto de renda doações e patrocínios para incentivar o turismo, seguiu para análise do Senado. Pela proposta, tanto pessoas

0: As físicas quanto empresas poderão descontar do tributo devido até 100% do valor doado e até 75% do investimento em patrocínios a atividades turísticas. Autor da proposta, o deputado Felipe Carreiras, do PSB de Pernambuco, argumenta que o turismo representa uma atividade relevante para a economia porque permite a entrada de capitais de forma mais rápida que outras formas de investimento. Além disso, ressalta que o setor tem potencial para a criação e manutenção de empregos, geração de renda e indução do desenvolvimento regional. Felipe Carreiras explica como o projeto, se for aprovado também pelo Senado e entrar em vigor, poderá beneficiar o setor de turismo.
1: No mundo é o setor que mais gera emprego e agora o setor turístico poderá fazer a reforma em equipamentos turísticos, publicidade institucional de regiões de interesse turístico, poderá patrocinar festas e eventos de atividades turísticas, poderá patrocinar feiras, convenções, promoção de programas para propiciar a detecção de desenvolvimento de novos potenciais turísticos, capacitação de mão de obra de interesse turístico e obras de infraestrutura turística, ou seja, toda a cadeia produtiva do setor será beneficiada com essa lei histórica.
0: Ainda de acordo com o texto aprovado, as doações serão limitadas a 1% do imposto de renda devido no ano. Além disso, as pessoas jurídicas não poderão descontar doações e patrocínios ao turismo na apuração do lucro real. O projeto ainda proíbe incentivos a atividades desenvolvidas pelo próprio contribuinte doador e o uso dos recursos recebidos para pagamento de gastos com pessoal ou de encargos sociais. Quem receber doações ou patrocínios que podem ser deduzidos do imposto de renda deverá comunicar os valores arrecadados aos Ministérios do Turismo e da Economia. Também ficarão obrigados a apresentar demonstrações financeiras anuais certificadas por auditores independentes e comparecer do Conselho Fiscal. Da Rádio Câmara de Brasília, Maria Neves.
2: Eduardo Bismarck, do PV, comemora a realização do 10º Salão do Turismo, que aconteceu de 7 a 9 de maio, no Centro de Eventos do Ceará, em Fortaleza. O deputado lembra que essa é a primeira vez que o Nordeste recebe o evento.
3: Eduardo Bismarck ressalta o potencial da região no turismo, com geração de emprego e oportunidades que impactam diretamente no comércio local. Ele também aponta que o evento fortalece a circulação de recursos na economia ao reunir empresas, trabalhadores, visitantes e representantes do setor.
2: Termina aqui o Jornal Câmara dos Deputados com trabalhos técnicos de Everson Urani e apresentação de José Carlos Andrade e Luciana Vieira. Uma boa noite para você.
3: Uma ótima noite. A Voz do Brasil volta amanhã.
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2: Muito boa noite a todos os ouvintes ligados e sintonizados no programa Batida Tropical, com o melhor da música latina, trazendo o pop, Coração Partido.
3: Alejandro Santos.

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1: E a gente acabou de ouvir Henrique Iglesias, do Ele El Corazón. Teve também Daddy Yankee Snow com Calma e Pedro Capó, Calma. São 8h17. Sigamos então, trazendo Luiz Fonsi e Demi Lovato, Échame la Culpa.

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1: O melhor da música latina, Shakira solteira. Eu toquei aqui pra vocês também, Maluma, Felices dos Quatro e J Balvin com Willy William, Mi Gente. São 8:30 da noite, eu vou de break, mas volto já.
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1: É o melhor da música latina para vocês. Acabamos de ouvir Orixá Si com Pai Segundo, Cuba. Teve também Rubinsk RPK, El Hijo del Hombre. Faltando apenas um minuto para as 9 da noite, o intervalo é curtinho, eu já volto com o Ney Mato Grosso.
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1: Conforme prometido e direto com Ney Mato Grosso, Las Mochachas.